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0: 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É isso mesmo, é o mês das mães. Chegou o maio e também chegou os mês das mães. Próximo dia 10 de maio, né, vai ser o dia das mães. Então, pra quem tem ainda sua mãe ao seu lado, então dê um abraço bem forte, dê um presente, né? E pra quem não tem mais a mãe no seu lado, né? Então que relembre os bons momentos vividos. Então tá certo? Esse aí é o West Show da Noite, apresentado por Fernando Kaiser, com bastante música boa, banda, bandinha, né? E com a participação do amigo ouvinte, né? Porque agora nós temos aqui o Antônio Terhorst, que ele está pedindo Rumba Rumba com Musical Harmonia, lá de Seara, que eles gravaram essa música em 1990 e é uma regravação dos Montanari, quando eles gravaram a original em 85. Eu também tenho aqui o Telvio Grignon, de Constantina, Rio Grande do Sul, que ele está pedindo Garota Tão Minha com Corpo e Alma, lá de 1991. Também tem o áudio do Paulo Bavaresco, de Bela União Belmonte. Boa noite.
1: Boa noite, meu amigo locutor. Tudo certo? Sexta-feira, véspera de feriado, feriadinho, né? É uma música para todos os ouvintes. Bom final de semana, até a semana que vem.
0: Valeu, obrigado, seu Paulo. E também temos aqui o Anadir dos Santos, de Itaquara do Sul do Sul, que ele está querendo escutar Teodoro Sampaio Agarradinho. Então agora com vocês o Musical Harmonia.

0: Pretinho com Teodoro Sampaio, Garota Tão Minha com Corpo e Alma e também Musical Harmonia, Rumba Rumba. 21 horas e 14 minutos, hora certa para a Loja Baques, a moda que você procura com o preço que você sonha está na Loja Baques, o lugar certo para renovar o guarda-roupa. 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
0: Isso mesmo, Nossa Terra, Nossa Gente vai ter amanhã às 20 horas com Neuri Maziero apresentando música italiana, gauchesca e também a sertaneja, tá certo? Mandando um alô aqui pro Hélio Paulo Schmidt, de Florianópolis, que está na sintonia conosco, pedindo aqui, atendendo mais uma música, Dona Adir dos Santos, que vai ser a Valsa das Flores com o Teixeirinha, e também vamos ter Monte Carlo Gaúcha, a banda do Caneco de Randas Himmel, e ainda também a banda da Brahma com o Dom.

0: festa com a banda da Brahma de Handerson in Himmel, com banda do Caneco, Gaúcha com Monte Carlo e também a Teixeirinha, a Valsa das Flores. Confira a hora certa. 21 horas e 30 minutos.
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0: 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Temos áudio do ouvinte.
7: Boa noite, Fernando, é o Francisco. Fernando, do Roda, Princesinha, do Flávio Mato. Ok?
0: Valsa da Princesinha com o Flávio Mate e também tem aqui o Mauro Seu de Pinheirinho do Vale, Rio Grande do Sul, que ele está querendo escutar duas músicas, os atuais Sem Amor Ninguém Vive e também Jorge Strapasson, Uma Só Lajota. E nós vamos ter também ainda na programação Baila Comigo, Superbanda Baila Comigo, o Vale dos Sinos. Então com

0: Lua, Sol, Lá, Jota com Jorge Strapasson, Vale dos Sinos com Baila Comigo, Sem Amor Ninguém Vive com Os Atuais e Flávio Matte, A Valsa da Princesinha. 21h45, hora certa para a Loja Baques, a moda que você procura com o preço que você sonha está na Loja Baques. 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
1: E veja só quem está aqui na participação: Domingos Pereira dos Santos de Belmonte. Boa noite.
2: Boa noite, Orley. Aqui é o Domingos Pereira de Belmonte. Queria escutar uma música aí. Pode ser uma valsinha aí.
1: Beleza, então. Só pra reforçar aqui que aqui é o Fernando Kaiser, tá? O Orley Soares é nas manhãs de domingo com o Acordando com a Oeste, tá certo? Então, a valsa que eu vou tocar pra você é Dançando no Havaí com a Banda Real de Nova Petrópolis. A pedido do Anadir dos Santos também vai ter ainda Roberto e Meirinho, A Noite do Nosso Amor. E também vamos ter ainda a Banda Céu e Cantos, Momentos de Saudade. E ainda a Banda Bis, A Festa da Cerveja.

0: festa da cerveja com banda Bis, momentos de saudade com banda Céu e Cantos, Roberto e Meirinho, A Noite do Nosso Amor e ainda Musical Real de Nova Petrópolis, Dançando no Havaí. Confira a hora certa. Pontualmente 22 horas.
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Muito bem, agora são 22 horas e 6 minutos. Vamos continuando então com o nosso West Show da noite até as 23 horas. Fernando Kaiser fazendo companhia contigo nesta noite de sexta-feira, 1º de maio, dia do trabalhador. E a participação do amigo 20

0: Depois do Temporal com o musical JM, a valsa do trombone com o musical Som e Alegria e também Roberto Carlos Mulher de 40. Eu tenho aqui o áudio do ouvinte. Boa noite.
1: Oi, Devaldo, volta a ter espetáculos atuais. A valsa do amor. Ali vou fazer o melante.
0: Valsa do amor com os atuais e também tem áudio, mais um áudio aqui do ouvinte. Boa noite.
2: Boa noite, Fernando. Tudo bem? Aqui tá tudo certo. Fernando, eu vou te pedir a música do Léo Canhoto e Robertinho. Mão de Ferro. Essa música é especial pro dia do trabalho hoje. Para todos os trabalhadores. E quero deixar uma mensagem aí também para os ouvintes que estão ouvindo o programa, que não importa o tipo de trabalho que fazem, todo trabalho ele é bem-vindo, honesto e um trabalho correto. Então gostar daquilo que a gente faz. Então parabéns para nós hoje, para todos que trabalham, pelo nosso dia. E uma música de banda, seu Fernando, gostaria de pedir. Eu vou pedir. Vou pedir de JM, Barquinho Azul. Valeu. Um abraço a todos. E deixo aqui um tchau do Valmir do Bandeirante. Valeu, até semana que vem.
0: Valeu, obrigado Valmir pela mensagem, eu achei muito bonita a sua mensagem, bastante sábia as suas palavras, que realmente, todo trabalho vale, todo trabalho tem sua utilidade, e eu vou falar aqui do fundo do meu coração que eu amo a profissão que eu exerço, mesmo num feriado como hoje, dia do trabalho, eu amo a profissão que eu faço e não importo se eu tenho que fazer o programa num horário que ninguém trabalha ou se é de manhã cedo, eu simplesmente gosto de fazer o que eu estou fazendo, tá certo? Essa também é a minha mensagem que eu passo pra vocês, meus amigos ouvintes, e então vamos lá, Valsa do Amor com os atuais, Mão de Ferro com Léo Canhoto e Robertinho e ainda musical JM Barquinho Azul.

0: JM, Mão de Ferro com Léo Canhoto e Robertinho, A Valsa do Amor com os Atuais. Essas foram as músicas a pedido do ouvinte. Confira a hora certa. 20 horas e 30 minutos.
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0: Muito bem, agora são 22 horas e 33 minutos, restam ainda 27 minutos para o término do programa e ainda dá tempo de você pedir sua música e como o Luiz Anoto fez aqui, vamos escutar o pedido dele.
1: Olá, Fernando. É tempo rodado, mais uma aí para mim. O Mato Grosso e Matias, A Vida de um Pescador. Valeu, boa noite e um abraço.
0: Vida de Pescador com Mato Grosso e Matias, e também vai ter ainda musical JM Seu Amor Antigo Voltou e Banda LS8 homenagem a São Francisco. Então com vocês, Mato Grosso e Matias.

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homenagem a São Francisco, da banda LS8, Seu Amor Antigo voltou com o Zical JM e ainda Mato Grosso e Matias, A Vida de Pescador. E é dessa maneira que nós vamos encerrando o West Show da noite. Eu quero agradecer a todos os ouvintes que estiveram conosco nesta noite de 1º de maio, dia do trabalho, sexta-feira. E eu quero avisar que a participação do Amigo 20 volta amanhã às 5 horas com Bom Dia West, apresentado por eu mesmo, Fernando Kaiser. Nos dias da semana, de segunda a sexta, é o Christian Kaiser no Bom Dia West, e aos sábados é com o Fernando Kaiser. Às 7 horas teremos o RPN Primeira Edição, às 8 horas o Momento Empresarial Oeste e às 8h10 da manhã Arley Silveira comandando o Sábado Alegre. Então vamos para as últimas do programa. Vai Por Mim com os Montanari, o Polpori do Sangue Latino de 1999, Primeiro Olhar, entre outras músicas, e ainda para fechar, Cartaz com a banda Fagner, de 1984, a música popular brasileira. Valeu, gente, muito obrigado, tenham todos um ótimo final de semana e até amanhã de manhã bem cedinho. Tchau, tchau!

0: 11 horas.
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0: Meia-noite e um.
1: É isso aí, chegou mais um final de semana, mais um sábado, madrugadão da Oeste tá iniciando a partir de agora e você na sintonia da 94,5 para fazer companhia, para embalar mais um final de semana que está começando. A partir de agora, 5 horas de música sem intervalo, músicas selecionadas a dedo, garantindo assim uma programação fiel de qualidade, padrão Oeste FM que você tá acostumado. Dando prioridade às bandas, mas sempre tem alguma sertaneja, alguma gaúcha junto também, né? Então, 5 da manhã começa a programação com a participação do ouvinte novamente no Bom Dia Oeste, tá? E até lá, você segue com a boa música, a Oeste FM que tá 24 horas por dia com você, madrugadão da Oeste deste sábado.

bom dia pra você que ligou o rádio agora, né? Chegou do trabalho, pra você que tá no madrugadão, tá no trabalho ainda, vai pro descanso, grato pela tua companhia, uma excelente manhã, né? Um excelente sábado. Aqui o melhor da música é pra você.

sábado começando e você está sintonizado na Oeste FM 94,5, emissora afiliada da rede Peperi de Comunicação. Este é o Madrugadão da Oeste, com bastante música boa e vai até às 5 da manhã quando começa a programação normal com o Bom Dia Oeste. Também vai ter ainda outros programas ao decorrer do dia, como o Sábado Alegre, o Sábado em Festa, Misturadão da Oeste e também o Nossa Terra, Nossa Gente, tá certo? Então, fique ligado conosco!

está por casa, está pelo trabalho, para você que trabalha na madrugada dentro, você que está nas estradas, amigos caminhoneiros, para você que está a passeio, está viajando, passando pela região, está levando a West FM de carona, a gente fica muito agradecido, ainda mais por ser sábado, ser final de semana e a programação da West especial de final de semana para embalar mais um final de semana. Claro, aqui não tem tristeza, aqui sempre tem muita música boa e siga com a gente, West FM em Iporã do Oeste, Santa Catarina, pra você.

Oeste FM 94,5, né? O melhor da música, as bandas, o sertanejo, a música gaúcha, né? Tem música alemã, tem italiana também na nossa programação do dia a dia. E aliás, no amanhecer, a partir das 5 tem aí a programação do Bom Dia Oeste, né? Tem também aí no seu sabadão, logo mais aí, o Sábado Alegre, tem o Sábado em Festa também, né? Então, é uma programação bem variada, tem um misturadão também no final da tarde, tem Nossa Terra, Nossa Gente, é a programação do sábado, sempre nota 10 que você curte com a gente aqui, tá? Vamos com mais boa música.

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É o Madrugadão da Oeste deste sábado, que segue em frente trazendo o melhor da música, marca registrada da Oeste, que são as bandas. Até às 5 da manhã segue muita música boa e a participação do ouvinte retorna às 5 da manhã no Bom Dia Oeste. Siga com a gente!

por casa, está pelo trabalho, para você que trabalha na madrugada dentro, você que está nas estradas, amigos caminhoneiros, para você que está a passeio, está viajando, passando pela região, está levando a Oeste FM de carona, a gente fica muito agradecido, ainda mais por ser sábado, ser final de semana e a programação da Oeste especial de final de semana para embalar mais um final de semana. Claro, aqui não tem tristeza, aqui sempre tem muita música boa e siga com a gente, Oeste FM em Iporã do Oeste, Santa Catarina, pra você.

sua madrugada de sábado com aquela seleção de sucessos, com muita música boa, com muita alegria aí, né? Levando sucessos direto aqui até as 5 da manhã no madrugadão. Depois também o RPN com notícia e com informação. Tem o sábado em festa, tem o sábado alegre, tem também aí misturadão, tem nossa terra, nossa gente. Programação diversificada aqui da Oeste no seu final de semana. Seguimos com mais boa música.

sábado começando e você está sintonizado na Oeste FM 94,5, emissora afiliada da rede Peperi de Comunicação. Este é o Madrugadão da Oeste, com bastante música boa e vai até às 5 da manhã quando começa a programação normal com o Bom Dia Oeste. Também vai ter ainda outros programas ao decorrer do dia, como o Sábado Alegre, o Sábado em Festa, Misturadão da Oeste e também o Nossa Terra, Nossa Gente, tá certo? Então, fique ligado conosco!

0: Olá, olá, muito bom dia, você amigo ouvinte, você que está em casa, no trânsito, ou já levantou da cama, ou está preparando para tirar o suco das mimosas, seja bem-vindo ao programa Bom Dia Oeste, nos dias da semana, de segunda a sexta, apresentado por Christian Kaiser e aos sábados por Fernando Kaiser. É isso mesmo, meu povo. Hoje é sábado, 2 de maio de 2026. Temperatura tá 20 graus e tá chegando chuva. É, pra você que vai sair de casa logo, então melhor pegar um guarda-chuva aí, porque tá vindo chuva aí. Então, se preparem. 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E é só ligar no 3634-1440 ou no WhatsApp 9188-1715 que vamos atender a sua participação. E a primeira delas é do Carlos Henrique. Bom dia!
1: Bom dia, Fernando. Tá aí tudo certo? Tu manda. Futuristas, marcha Clemente, parece um bom sábado para nós. Vamos trabalhar.
0: Marcha Clemente dos Futuristas e também vai ter Terceira Dimensão. É Assim Que Eu Sou, o dobrado Concórdia com o musical Concórdia de Montenegro e ainda Corpo e Alma, Eu Vou Embora.

0: Concórdia com o musical Concórdia. É assim que eu sou com Terceira Dimensão e a Marcha Clemente dos Futuristas. 5 horas e 15 minutos, pensou em dinheiro, pensou na Credilu, que conta com linhas de crédito pensadas para cada momento da sua vida. 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
4: Atendendo as primeiras participações do dia, tem o VR, bom dia.
5: Oi, bom dia, pra nós curtir. Adriano e a Taberta, separado, quem pede a equipe BR. Um abraço, um ótimo final de semana, um ótimo mês.
4: Adalberto e Adriano, separação. Tem o Hilário Bezen de Linha Rica Itapiranga, que está pedindo Dançando em Porto Lucena, Eu Vou Tocar com os Ideais. E também tem o Hilário Schneider de São Miguel do Oeste, que está pedindo Adeus Mariana. Eu vou tocar então com a Brise Caroline e também vai ter Banda Passarela fim de semana. Então com vocês, Adalberto e Adriano.

Fim de semana com banda Passarela, Deus Mariana com Brise Caroline e Dançando em Porto Lucena com os Ideais e Separação com Adalberto e Adriano. 5 horas e 31 minutos, a Feluma Materiais Elétricos e Energia Solar é a referência no segmento em Iporã e região. 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

0: Atendendo mais participação, tem áudio do ouvinte.
1: Bom dia, bom dia. Quero pedir a música do Tchê Barbaridade. É sábado dia. E um ótimo sábado pra todos nós.
0: Valeu, obrigado igualmente, seu Otávio. Bom fim de semana. É o sábado dia com Tchê Barbaridade. E também tem áudio do Luiz Anoto.
2: Bom dia, Fernando. Tudo tranquilo, certinho? Aqui também. Aguardando a chuva. Parece que tá aí perto. Põe roda aí pra mim com canarinho e beija-flor. Rosa branca. Valeu. Bom final de semana e um forte abraço.
0: Rosa branca com canarinho e beija-flor. E também vamos ter ainda a bandinha do Baril, um baile em Rondon. Então agora com vocês, Tchê Barbaridade.

0: baile em Rondon com a bandinha do Barril, Rosa Branca com Canarinho e Beija-Flor, e ainda é sábado dia com Tchê Barbaridade. 5 horas e 43 minutos, quando o carro falha não é só um problema mecânico, isso geralmente é o menor dos males. 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
0: Muito bem, então, vamos atendendo mais participação aqui. O Eloy Obermann de São Miguel do Oeste, ele está pedindo Sachtangeschen mit Roden Rosen. Eu vou tocar com a banda The Phibes. Tem também o Tune, que está pedindo Alemão Faceiro, Fandanga de Kong Kichute. Também tem áudio do Paulo Bavaresco. Bom dia.
4: Bom dia, bom dia, Fernando Carlos, tudo certo? Temos ligado na STFM, a nossa protetora Santa Luzia aí. Manda a próxima música aí. Bom dia, trabalho. Até sábado que vem. Continua com esse programa maravilhoso. Valeu!
0: Até semana que vem. Bom fim de semana pra você. Tem aqui o Edmar Pino. Bom dia.
5: Bom dia, Fernando. Tudo certo? Manda a música A Garota do Lixão. Não sei o cantor que canta isso aí, mas dá uma procurada. Agradeço se for atendido. Um abraço, tudo de bom. Bom final de semana para todos nós.
0: Eu agradeço o seu pedido musical, mas essa eu vou ter que ficar devendo. Infelizmente, essa não temos no acervo da rádio. E também tem a participação do Francisco Marte. Bom dia.
6: Bom dia, Francisco e Fátima. Roda a música, Lúcia Luft, deixa chover.
0: Certo, então, deixa chover com Lúcia Luft. E também tem a mensagem ainda do final 13, que diz assim: bom dia, e o tempo está passando rápido, mais rápido do que a gente imagina. O que você tem feito com o seu tempo? Tem cuidado de você? Tem estado perto de quem ama? Tem corrido atrás dos seus sonhos ou só sobrevivendo na rotina? O tempo não volta, e hoje você escolha viver com mais sentido, mais presença e mais coragem, porque no fim, não é sobre quanto tempo temos, mas sobre o que fazemos com ele. Um ótimo final de semana e que Deus continue abençoando a todos. Um abraço, valeu, obrigado então. Esse aí é o final 13, o Ricardo Gaúcho, né? E vamos lá então, Alemão Faceiro, banda de Phibes e ainda Lúcia Luft.

E Fernando, manda música com Tonico Tinoco Gaúcho Alegre, então. Essa tem na rádio aí. Senão depois vai ficar muito tarde. Tudo bom aí. Abençoado final de semana.

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0: deixa chover. É, agora sim, agora caiu uma chuva torrencial, né, Vieri?
1: Uma chuva aqui de Parandessa, uma chuva torrencial. Com vento e tudo.
0: É, exatamente sim. Tem o José, o popular pequeno da nossa terra, nossa gente, que ele quer passar o seguinte convite. Bom dia.
2: Bom dia, Fernando. Grande mundo, Christian Kaiser, não é isto? Pequeno de São Valentim, está convidando o povo em geral para o grande programa hoje à noite, nossa terra, nossa gente. Ano, prestes bebida do nosso amigo Gervásio, né? Nossa terra, nossa gente, gaiteiro e violeiro, todo mundo convidado. Um abração até hoje à noite.
0: Valeu, obrigado, bom programa para vocês e bom fim de semana. Então, reforçando o convite, o Nossa Terra e Nossa Terra, Nossa Gente de hoje vai ser no Bressler Bebidas, aqui em Ipurã do Oeste, com transmissão ao vivo a partir das 20 horas. Valeu, um abraço, seu popular pequeno. E agora vamos continuando então com Banda Corpus, Sonhos, Dolomiten Sextetlins da Áustria e Viva Sevilha, e ainda musical Calmon, O Telefone Toca. Música.

0: 12 Calcalmon, Dolomiten Sextetlins com E Viva Sevilha e ainda Corpus com Sonhos, banda Corpus Sonhos. 6 horas e 14 minutos e na Enclave Tech você encontra tudo o que precisa em tecnologia, celulares, informática, acessórios e assistência técnica especializada. 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
0: E é isso mesmo, gente. Fim de papo, estamos encerrando o Bom Dia Oeste. Eu quero agradecer a todos os ouvintes que estiveram conosco nesta manhã de sábado, 2 de maio. 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Então vamos encerrando com Vida de Gaúcho dos Bertucci, 3 é bom demais com o Grupo Relo, Ouro na Estrada e Até a Volta João com Cosme Express e ainda Monte Carlo, Baião do Chico. Daqui a pouco nós teremos o programa da Fecoagro, às 7 horas o RPN Primeira Edição, às 8 horas o Momento Empresarial Oeste e às 8h10 da manhã a

Arley Silveira comandando o Sábado Alegre. E hoje o Sábado em Festa estará de volta com o Paulo Sinis. É, bastante música boa aí pra tu pedir, bastante participação. E por isso, a participação do Amigo 20 volta agora nessa manhã, às 8h10, com o Sábado Alegre pelo Arley Silveira. Tá certo? Então, gente, fica o abraço de todos. Então, valeu, bom fim de semana e tchau, tchau.

0: 6:29.
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2: Alô, amigos gaúchos e catarinenses, eu sou o René Roberto e essas são as principais manchetes da semana. Sicoob Central Santa Catarina, Rio Grande do Sul, elege conselho de administração com mandato até 2030. Cooperativas da Fecoagro buscam alternativas no fornecimento de insumos. Sistema Faesc Senar Santa Catarina promove mais de 500 treinamentos para maio em todo o estado de Santa Catarina. Valor de produção agropecuária catarinense cresce 15% e atinge 74,9 bilhões de reais em 2025. E ainda teremos o boletim de Kathleen Heights, direto de Brasília, e o comentário da semana com Ivan Ramos. Este comentário na íntegra, estas e outras notícias, logo após a nossa mensagem cooperativista.
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2: O Sicoob Central Santa Catarina, Rio Grande do Sul, elegeu quarta-feira que passou o conselho de administração que terá mandato até a AGO de 2030. A chapa Continuidade e Transformação foi eleita por aclamação em Assembleia Geral Ordinária realizada em Florianópolis. Ivair Luiz Felipe Chiella, desde 2016 presidente do Sicoob Maxi Crédito, a maior das 37 cooperativas do Sicoob Santa Catarina e Rio Grande do Sul, será o novo presidente, que terá também como membros do conselho Altair Antônio Fabro, do Sicoob Crédito Rio, Arli Zegatti, do Sicoob Eurovale, Carlos Alberto Utzig, do Sicoob Crédito Itaipu, Edson Fernandes Santos, do Sicoob Credisc, Elmo Moirer, do Sicoob Crédito Araucária, Fernando Calfaz, do Sicoob Credimoc, Ivonir Bus, do Sicoob Credivale, e Pedro Lopes, do Sicoob Alto Vale. A comissão eleitoral foi composta por Carlos José Ramos, coordenador, José Norival Velho e José Haroldo Schlichting. Ivair Chiella disse que o objetivo do mandato será fortalecer a governança, consolidar a integração sistêmica e promover o desenvolvimento sustentável das cooperativas financeiras. O presidente eleito agradeceu o empenho de Rui Schneider da Silva nos 27 anos à frente da Central Santa Catarina, Rio Grande do Sul, e disse que o desafio é dar continuidade e promover transformações. Rui Schneider da Silva, que foi um dos fundadores em 1985 da Cooperativa Central de Crédito Rural de Santa Catarina, Consecrer, atual Sicoob Central Santa Catarina, Rio Grande do Sul, permanecerá no cargo até a posse do novo conselho, após a homologação pelo Banco Central do Brasil, o que deve acontecer provavelmente até o final de maio ou início de junho. Rui Schneider da Silva desejou sucesso ao próximo presidente e ao novo conselho e agradeceu aos funcionários e diretores da Central por toda a sua dedicação. Ele disse: "Sinto satisfação e orgulho de poder entregar uma instituição financeira que é destaque entre as 14 centrais do Sicoob no Brasil. Plantamos e colhemos ótimos resultados ao longo de quase 3 décadas, colocando a marca Sicoobi entre as principais instituições financeiras regionais e nacionais. Em jantar realizado na noite anterior, com os presidentes das cooperativas e dirigentes da central, Rui Schneider da Silva foi homenageado com uma placa e a projeção de um vídeo com um resumo de sua trajetória no cooperativismo. Sempre procurando alternativas de redução dos custos de produção para os agricultores associados das cooperativas de Santa Catarina, a FECOAGRO organizou uma excursão com 40 profissionais e dirigentes das filiadas ao Paraguai para conhecer uma indústria de defensivos agrícolas localizada na cidade de Vileta, na região metropolitana de Asunción. Foram conhecer a maior indústria de defensivos agrícolas do Paraguai, cujos proprietários são 3 brasileiros do norte do Paraná, família Sarabia. Os cooperativistas catarinenses foram conhecer a estrutura e os produtos da Tecnomil, tendo em vista estar sendo discutido com a empresa uma possível parceria para distribuir os defensivos em Santa Catarina através da própria FECOAGRO, como mais uma alternativa de suprimento para os agricultores com produtos de qualidade e mais competitivo no mercado. O CEO da Tecnomil é um dos proprietários da empresa, Marcos Sarabia. Percorreu durante mais de 3 horas a indústria, mostrando ao grupo todo o processo de produção dos defensivos agrícolas, ou seja, herbicidas, inseticidas, fungicidas e a nova fábrica de biodefensivos. Ele fala agora aqui no nosso Informativo Agropecuário das possibilidades de parceria com a FECOAGRO, inclusive produzindo produtos com a marca própria para atender o estado de Santa Catarina.
5: A Tecnomil é uma empresa que ela está há 7 anos comercialmente no Brasil. A resposta é sim, e receber a visita da FECOAGRO para nós foi um prazer muito grande. Eu entendo que através da FECOAGRO nós podemos fazer com que os nossos produtos da Tecnomil cheguem aos agricultores de Santa Catarina, que nós entendemos que a FECOAGRO é um grupo de cooperativas muito importante para o sistema cooperativista de Santa Catarina, onde ela consegue manter o pequeno e médio agricultor no campo, fazendo com que se desenvolva ainda mais o estado pujante, que é o estado de Santa Catarina. Então a resposta é sim, queremos crescer e vamos levar muitos produtos de qualidade para o Brasil e para a FECOAGRO. O programa da Tecnomil com a FECOAGRO é atender o volume que a FECOAGRO necessite, levando o produto de qualidade na entrega no momento certo e poder atender esses 70 mil agricultores de Santa Catarina. Em termos de a melhor forma de você testar a qualidade é o próprio cliente. E nós somos líder absoluto no Paraguai, e com o que nós já fizemos no Brasil, em 6 campanhas, nós ser a 8ª empresa de mercado, nós já demonstramos que nós temos produto de qualidade. O nosso portfólio, a qualidade dos nossos produtos vai atender muito bem a necessidade da FECOAGRO. Eu acredito que eles viram aqui na fábrica a forma como nós trabalhamos, os cuidados que nós temos com a produção vão dar muita segurança para que eles voltem lá em Santa Catarina e possam fazer a recomendação dos nossos produtos com segurança para chegar ao agricultor produtos de qualidade a preços competitivos.
2: Esse foi Marcos Sarabia, CEO da Tecnomil. Cidade del Leste, na fronteira com o Brasil, o grupo de catarinenses visitou a empresa Agrofértil, a principal exportadora de milho e trigo para as cooperativas de Santa Catarina. Foram conhecer sua estrutura e discutir possibilidades de ampliar a oferta de milho do Paraguai para atender as cooperativas e as agroindústrias do estado catarinense. O diretor da Agrofértil, Paulo Sarabia, disse que a empresa tem condições e interesse de exportar mais milho para Santa Catarina. Entretanto, a falta de estrutura na aduana brasileira e o pouco interesse do governo federal em resolver o problema do congestionamento do lado brasileiro tem impedido a operação. Ele lembrou que a segunda ponte na divisa está pronta, a aduana paraguaia também, mas do lado do Brasil ainda não.
6: Digo que é sempre importante conhecer um pouco mais do Paraguai e verificar tudo aquilo que esse nosso país aqui pode oferecer para as cooperativas do Brasil. Nós vivemos uma realidade muito difícil aqui na fronteira, sempre com os nossos problemas de para cruzar mercadorias. Quando a gente faz as negociações com as cooperativas do Brasil, sempre temos uma dificuldade de formar o preço final, porque nunca sabemos quanto nós vamos ter, que os caminhões vão ficar parados na fronteira, com estadias, sempre é muito difícil. Seria muito importante que esses problemas, principalmente agora com a nova ponte, a gente possa ser sanados, que a gente possa no futuro ser muito mais viável essas negociações com as cooperativas e poder atender lá o mercado catarinense. Com as facilidades que possam estar melhorando aqui na fronteira com a nova ponte, podemos com certeza ter mais oportunidade de estar oferecendo às cooperativas, ao mercado catarinense, uma maior quantidade de milho. E com relação a Tecnomil, foi muito importante a visita de todos os associados que puderam conhecer um pouco mais da nossa indústria, de tudo aquilo que nós podemos oferecer para atender o mercado catarinense. E há mais de 5 anos começamos um novo projeto, um projeto no Brasil, e temos crescido ano após ano com a Tecnomil Brasil, que é a empresa que atende aos produtores e atende ao mercado brasileiro. Então, ano após ano, estamos aumentando nosso portfólio de produto, temos produtos de qualidade para atender a esse mercado brasileiro.
2: Este foi o diretor da Agrofértil, Paulo Sarabia. Já o secretário da Agricultura de Santa Catarina, Ademir Dalla Corte, acompanhou o grupo em todas as visitas, sentiu a preocupação do setor e disse que, apesar de ser um assunto de competências do governo federal, vai articular com as autoridades políticas do estado catarinense para agilizar a conclusão da aduana, para assim reduzir os problemas existentes na fronteira em Foz do Iguaçu. O estado de Santa Catarina precisa de milho para abastecer as agroindústrias e o produto está bem próximo da área de consumo no oeste catarinense e não está conseguindo chegar por problemas burocráticos operacionais na fronteira brasileira.
7: Olha, a visita foi muito importante, né? Nós estreitar laços, né? Junto com a FECOAGRO, junto com a UCESC, junto com as cooperativas, né? É o papel do governo do estado e também da Secretaria da Agricultura e Pecuária construir, né? E trabalhar junto com o sistema cooperativista e buscar alternativas, buscar parcerias e também identificar os possíveis gargalos que nós temos. E nós temos, né? Junto com a Grande Sul, identificamos a questão do milho, né? O déficit que nós temos em Santa Catarina. Então, buscar soluções. A importância de conhecer essas empresas no Paraguai também, empresas que têm um conceito muito bom. Eu acho que tudo isso vai fazer com que a FECOAGRO e as cooperativas tenham mais condições de fazer chegar ao produtor rural, principalmente ao nosso pequeno produtor rural, as condições de produtividade, de melhorias, de redução de custos, enfim, de aumentar a produtividade para fazer, né, essa característica que nós temos do agro catarinense fortalecer cada vez mais e construir, né, uma Santa Catarina em que o produtor rural tenha toda essa atenção do cooperativismo, da secretaria para nós, né, fortalecer cada vez mais o nosso produtor rural.
2: Falou o secretário da Agricultura de Santa Catarina, Ademir Dalla Corte. O presidente da FECOAGRO, Arno Pandolfo, que liderou o grupo, destacou a importância da parceria com os paraguaios a fim de auxiliar na diversificação de oferta de defensivos agrícolas dos produtores rurais de Santa Catarina.
8: Olha, essa avaliação dá pra dizer muito boa. Além de ser muito boa, boa demais, porque tinha gente de todas as cooperativas que fazem parte do grupo Aurora, menos a Aurora, lógico, mas todo mundo gostou do que viu. A empresa que nós estamos negociando, ela abriu as portas, né, aqui com a empresa do Araldi também, e o pessoal da Exata também, que falaram muito sobre exportação e importação. Eu acredito demais, tenho certeza, que vai dar certo essa parceria. E o produtor pode esperar um produto de qualidade, um produto que vai vir para somar para o produtor com menos preço, com certeza vai ficar bom para a cooperativa, para o produtor e para a empresa que vai ser que vai fornecer a matéria-prima, mas principalmente o produtor. Então, agradecer a todo mundo que participou, as cooperativas que vieram, que foram convidados, todo mundo teve gente aqui, e eu acredito que vão sair daqui muito satisfeitos com aquilo que viram.
2: Falou Arno Pandolfo, cooperativista, presidente da FECOAGRO. E a seguir, depois da nossa mensagem cooperativista, as notícias da semana do Senar. Aguardem.
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10: Comunidade Rural, o espaço do Senar Santa Catarina, Serviço Nacional de Aprendizagem Rural.
2: O Serviço Nacional de Aprendizagem Rural de Santa Catarina, Senar, órgão vinculado à Federação da Agricultura e Pecuária do Estado, FAESC, intensifica no mês de maio a oferta de capacitações gratuitas voltadas ao meio rural. Ao todo estão programados 511 cursos em diversas regiões de Santa Catarina, com foco no fortalecimento das propriedades e na melhoria da qualidade de vida das famílias rurais. Os treinamentos abrangem áreas essenciais para o desenvolvimento do campo. A formação profissional rural contempla cursos nas áreas de agricultura, agroindústria, aquicultura, atividade de apoio agrossilvopastoris, prestação de serviços pecuária e silvicultura. Já a promoção social oferece capacitações em educação, organização comunitária, saúde, alimentação e nutrição, além de artesanato. Entre os cursos com maior número de turmas na formação profissional rural, destacam-se jardineiro, segurança e saúde no trabalho com agrotóxicos, NR31, drone, pilotagem e operação e fluxo de caixa da atividade rural. A área de promoção social ganha evidência, conservas de frutas, hortaliças e temperos, artesanato com pintura, produção caseira de pães e biscoitos, confeitaria e aproveitamento integral de alimentos, além de ações voltadas à saúde como primeiros socorros. A programação contempla todas as regiões catarinenses. Presidente do Sistema FAESC Senar, José Zeferino Pedroso, ressaltou a importância das capacitações para o fortalecimento do setor. As capacitações são realizadas em parceria com os sindicatos rurais, com inscrições gratuitas para produtores, trabalhadores rurais e seus familiares. A programação completa pode ser acessada no site do Sistema FAESC Senar, sistemafaesc.com.br/senar/agenda de treinamentos.
4: Agora, direto de Brasília, as informações do agro e do cooperativismo, com Catherine Heitz.
11: Olá, agro amigo ouvinte, sou a Catherine Heitz e trago uma análise da política e também do agronegócio diretamente de Brasília, que influencia em Santa Catarina. E a semana em Brasília foi mais curta no plenário, mas bastante pesada no recado para o campo. O principal ponto de atenção veio principalmente da discussão sobre a redução da jornada de trabalho e o fim da escala 6x1. O presidente da Câmara, o deputado Hugo Mota, quer instalar uma comissão especial para tratar o tema. A proposta já passou pela Comissão de Constituição e Justiça e agora entra na fase mais sensível, que é justamente discutir o mérito, o impacto e principalmente o modelo de transição. No discurso, a ideia parece bem simples: reduzir a jornada, ampliar o descanso e melhorar a qualidade de vida do trabalhador. Mas para o setor produtivo, a pergunta é inevitável: quem vai pagar essa conta? Porque reduzir a jornada sem aumentar produtividade significa aumentar custo. E o Brasil tem um problema sério nessa área. A produtividade cresce pouco, o custo do trabalho já é alto e a produção rural depende, sim, de continuidade. No campo, essa conta é ainda mais complexa. A vaca precisa ser ordenhada todos os dias. A granja não para no fim de semana. A suinocultura, avicultura, leite, agroindústrias funcionam em regime contínuo. A colheita também depende de uma janela climática, além de transporte que depende de logística e o alimento que precisa chegar ao consumidor. Ou seja, não existe uma produção rural com uma lógica simples de calendário de escritório. Em Santa Catarina, onde cooperativismo e agricultura familiar e as cadeias integradas têm um peso enorme, qualquer mudança na jornada precisa ser discutida com muita responsabilidade. Uma decisão tomada no ritmo da política pode aumentar a folha, pressionar a indústria, encarecer o frete e principalmente reduzir margem, além de chegar no preço diretamente dos alimentos nos supermercado. Ao mesmo tempo, a semana também trouxe anúncios importantes, principalmente quando a gente fala de crédito. O governo federal anunciou 450 milhões de reais para fortalecer a cadeia leiteira dentro da agricultura familiar. E a proposta do Pronaf Mais Leite aposta em melhoramento genético, transferência de embriões e aumento da produtividade por animal. É um movimento importante, especialmente depois aí de meses de pressão do leite, com preço baixo, custo alto e concorrência externa, afetando diretamente a renda do produtor. Mas o agro precisa mais do que reação, precisa de previsibilidade. Crédito para o leite é importante, financiamento para máquinas é muito necessário, mas política pública boa é aquela que chega antes da crise estourar e não apenas depois de o produtor já acumular bastante prejuízo. Por isso, o resumo dessa semana é bem importante. O agro cobrou, Brasília reagiu, mas a conta ainda não está fechando. E para Santa Catarina, principalmente, fica o alerta. Qualquer debate sobre trabalho, custo, produtividade precisa considerar a realidade de quem produz todos os dias, sem pausa, sem feriado e sem controle do clima. De Brasília, para o Sistema Fecoagro, Catherine Heitz.
2: E a seguir, depois da nossa mensagem cooperativista, as notícias do mercado agrícola da semana. A agricultura catarinense é uma das mais dinâmicas, diversificadas e competitivas do Brasil. Seu desenvolvimento e sua modernização contam com o apoio da Federação da Agricultura e Pecuária do Estado de Santa Catarina e do Serviço Nacional de Aprendizagem Rural, Senar Santa Catarina. A FAESC, em perfeita sintonia com os sindicatos rurais, promove a defesa técnica e política do agronegócio Barriga Verde. E o Senar qualifica e capacita os produtores rurais e suas famílias para a permanente busca da eficiência no campo. FAESC e Senar, instituições a serviço do setor primário da economia catarinense.
10: As notícias do mercado agropecuário.
2: Com produção em alta, preços favoráveis e forte peso nas exportações, o agronegócio catarinense viveu um ano histórico em 2025. O desempenho do setor é detalhado no boletim técnico Desempenho da Agropecuária e do Agronegócio de Santa Catarina, publicado este mês pelo Centro de Socioeconomia e Planejamento Agrícola da IPAGRI-SEPA. O valor da produção agropecuária VPA alcançou 74,9 bilhões de reais em 2025, num crescimento de 15,1% em relação ao ano anterior. O resultado reflete combinação de aumento de preços que avançaram 6,3% e de maior volume produzido com alta de 9,5%. Esse número mostra a força do agro em Santa Catarina. Uma produção, não só em quantidade, mas em qualidade, que chega nos mercados mais exigentes do mundo. O setor é um dos motores da nossa economia e temos feito nosso dever de casa com os nossos programas, incentivando a produção e auxiliando aqueles produtores que tiveram perdas, disse o governador do estado catarinense, Jorginho Melo. O desempenho histórico de 2025 comprova a grandeza do agronegócio catarinense, com crescimento expressivo da produção e recorde nas exportações. Mesmo com os desafios, o agro demonstrou que é gigante, impulsionado pelas políticas públicas e pelo trabalho de toda a cadeia produtiva, afirmou o secretário de Estado da Agricultura e Pecuária, Ademir Dalla Corte. Segundo o analista de Socioeconomia e Desenvolvimento Rural da IPAGRI-SEPA, Luiz Torezan, a alta do desempenho foi impulsionada principalmente por milho, maçã, tabaco, soja, bovinos e suínos. Ele avaliou: a produção ocorreu de forma satisfatória, favorecida pelo clima, e os preços, de modo geral, também foram positivos. Além do mercado interno, o agro manteve protagonismo no comércio exterior, mesmo com um cenário desfavorável. Em 2025, o setor respondeu por mais 65% das exportações catarinenses, com vendas externas que somaram 7,9 bilhões de dólares, numa alta de 5,8% frente a 2024. E a seguir, o comentário da semana com Ivan Ramos.
10: Em destaque, o comentário da semana com Ivan Ramos.
12: O Brasil é o país dos casos raros. Tudo o que acontece por aqui gera comentários, positivos ou negativos. Brasileiros que vivem lá fora e têm mais condições de comparar as atividades em loco têm dito isso. No Brasil, acontecem coisas que em outros países é difícil de acreditar. Fazendo uma analogia com a produção leiteira, a nossa vaca barrosa nunca seca leite, mesmo às vezes faltando comida. Mas precisamos entender que nada é eterno se não tiver retroalimentação. O espanto das pessoas mais atentas é a falta de planejamento estratégico, especialmente dos nossos governantes. Somos um dos principais produtores de alimentos do mundo. A cada ano avançamos em produção e produtividade. Somos demandadores das mais recentes tecnologias em vários setores do agro e ainda não acordamos para a produção principal, o insumo agrícola, o fertilizante. Somos dependentes em aproximadamente 90% dos produtos importados, insumo que é o ponto de partida para as atividades agropecuárias. Não somente agrícola, mas também pecuária. Entra governo e sai governo, entra esquerda e sai esquerda, entra direita e sai direita, e ninguém prioriza a produção própria de fertilizantes. Muitos planos, projetos, intenções, e nunca se materializa algo que possa garantir pelo menos parte da nossa produção própria. Quando acontece um problema internacional de abastecimento, como é o caso do momento das guerras, daí surgem novas propostas para reconhecer que esse é um insumo indispensável para o país continuar produzindo alimentos. Além da elevação dos custos de produção, podendo inviabilizar a atividade, ficamos sujeitos à logística marítima complicada, correndo riscos de não dispormos dos produtos no momento necessário para o plantio. Agora, segundo a mídia, vem divulgando que está em estudo novamente uma iniciativa da Petrobras de reativar ou implantar novas indústrias de nitrogenados, um dos principais insumos para a agricultura. Esperamos que não seja mais um fogo de palha diante de uma crise que está acontecendo ou até mesmo propostas eleitoreiras. Torcemos que seja um projeto de país e não apenas de governo ou ideologia, pois do contrário, continuaremos na mesma toada. O Brasil tem condições de reduzir suas dependências de fertilizantes químicos. Se tivéssemos uma política de incentivo de uso da matéria-prima orgânica que está sobrando para ampliar a produção de organo-mineral, poderíamos reduzir boa parte da nossa dependência externa se ampliássemos o uso desses fertilizantes. A Fecoagro está priorizando esse tipo de adubo que, além de garantir a produtividade necessária, a conservação do solo, auxilia para dar um destino adequado aos dejetos, contribuindo com o meio ambiente. É possível reduzir pela metade a demanda de fertilizantes minerais e, por conseguinte, fugir dos riscos internacionais. Mas para isso, precisamos que os governos do Estado e da União também se preocupem com isso. Temos tecnologias, mecanismos para isso. Falta decisão política para a produção em escala. Se não olharmos por esse ângulo, fatalmente ficaremos nas mãos da produção externa, o que nem sempre nos atende. E a barrosa pode secar. Pense nisso.
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13: 6:59

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3: No extremo oeste são 7 horas. Secretaria de Obras e Serviços Rurais mantém frentes de trabalho em estradas do interior de Campo Herê. Municípios correm atrás de emendas parlamentares. SEMAI moderniza sistema evitando danos ao asfalto e amplia fornecimento de água. Governo estadual promove reconstrução de rodovia que liga São José do Cedro e Princesa. Iporã do Oeste promove feira intersetorial com foco em prevenção e saúde escolar. Após denúncias, transporte de pacientes será realizado exclusivamente em casos de urgência e emergência em Santa Helena. Limite do prazo de georreferenciamento gera alerta em proprietários de áreas rurais. Sinópolis conclui projeto técnico com investimento de 15 milhões de reais em pavimentação. São os destaques do RPN deste sábado, que começa agora. Muito bom dia, agora são 7 horas e 1 minuto, temperatura de 20 graus em São Miguel do Oeste. Tempo é nublado, tivemos já uma leve garoa no início desta manhã e promete muita chuva para este sábado. 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Direto da Clima Terra, onde está Ronaldo Coutinho. E aí, Coutinho, como é que vai ficar o tempo hoje? Bom dia.
4: Bom dia. É, o tempo segue chuva, trovada, períodos de melhora no decorrer desse sábado, melhorando no final do dia à noite e cai a temperatura. Amanhã faz frio. Pode ficar entre 4 e 7 nas baixadas e vales, entre 7 e 10 no alto, e à tarde provavelmente não passa muito dos 20. Ali em Itapiranga um pouquinho mais quente. Tempo bom no domingo, tempo bom na segunda a chance de chuva à tarde é muito pequena. Na terça-feira e quarta, mais para tempo bom também, frio de manhã esquentando à tarde. Continua indicando a entrada de uma grande massa de ar frio, chegando ali no fim de semana das mães. Da Climatea, Ronaldo Coutinho.
3: 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Vamos agora com os indicadores econômicos, oferecimento clínica Doutora Hérnia. De acordo com o Banco Central, o dólar está cotado a R$5,03. O euro está valendo R$5,88. O peso argentino está cotado em R$0,36. 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Agora são 7h06, temperatura de 20 graus em São Miguel, tempo é nublado, promete chuva para o sábado e é sempre muito bom ter você conosco aqui no RPN. Vamos agora com os preços do mercado agrícola, lembrando que são todos preços médios pagos ao produtor de acordo com o levantamento que é realizado todos os dias pela Ipagre. 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Em Guaraciaba, a Prefeitura paga 60% do serviço e o produtor 40%, ou seja, R$244,59. Em São José do Cedro, 70% é pago pelo município e 30% pelo produtor, sendo o valor de R$183,44. 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Segundo a Ipagre, o milho vale R$ 57,00 a saca. Soja industrial, R$ 112,00 a saca. Trigo P, superior PH 78, R$66 a saca. Feijão preto, R$170 a saca. Feijão carioca, R$230 a saca. Preços da agropecuária. Boi gordo, R$338 arroba. Vaca gorda, R$294 arroba. Suíno vivo, produtores integrados, R$6,05 o quilo. Leite produção de março, pagamento de abril, R$2,39. São os preços do mercado agrícola, de acordo com o levantamento realizado pela Ipagre Regional de São Miguel do Oeste, oferecimento da Compoeste SC, que é especialista na coleta e destinação correta de carcaças bovinas. 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A Agora são 7h09, temperatura de 20 graus em São Miguel. 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O portal da Peperi na internet traz as seguintes informações em destaque. Alesc promove audiência pública sobre caos animal em São Miguel na próxima semana. Pois é, gente, na sexta-feira, dia 8, uma audiência pública regional vai discutir a proteção e bem-estar em São Miguel da causa animal. O encontro acontece às 18h30 no auditório da Câmara de Vereadores e aberto à participação da comunidade. A iniciativa do deputado estadual Márcio Machado e atende um pedido da vereadora Silvia Kuhn. A proposta é reunir representantes de todos os municípios que integram a Associação dos Municípios do Extremo Oeste Catarinense, AMEOSC, além de protetores independentes, entidades e autoridades ligadas à causa animal. Também é destaque do portal, o Hospital Regional já realizou mais de 7.500 atendimentos de pronto-socorro em 2026. Ou seja, o hospital que é referência para 30 municípios e atende pacientes encaminhados pelas secretarias de saúde e também casos que chegam de diferente jeitos e situações ao pronto-socorro. A estrutura conta com um plantonista e 22 especialidades médicas em regime de sobreaviso. E a situação que chama a atenção é que a maior parte dos atendimentos foi classificada como baixa urgência, os chamados casos verdes, considerados pouco urgentes ou poucos urgentes, que somaram 3.654 pacientes, o que representa 49% do total. Já os casos considerados classificados urgentes, amarelo, chegaram a 2.776 atendimentos. Situações mais graves foram minoria. 580 pacientes foram considerados

0: 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Agora são 7 horas com 13 minutos. A gente faz o primeiro intervalo comercial. Daqui a pouco a gente volta com a reportagem da Peperi.
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1: Estamos de volta com o RPN, primeira edição, para você começar seu sábado muito bem informado. Agora são 7:16, temperatura de 20 graus em São Miguel, o tempo é nublado, promete chuva para as próximas horas para toda a região extremo oeste catarinense. 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

0: 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Começando as informações por Itapiranga, onde está o repórter Elias Teixeira. Limite no prazo de georreferenciamento gera alerta aos proprietários de áreas rurais. Elias.
1: Pois bem, os proprietários de lotes rurais não estão atualizando o cadastro das propriedades após georreferenciamento. Com o tema em bastante evidência por estar próximo ao prazo final do decreto de 2002 e a recente ampliação para 2029, publicada pelo governo federal, muitos produtores estão correndo para regularizar as suas terras. O georreferenciamento promove, em muitos casos, a divisão do lote em mais de uma matrícula, dividindo bastante as áreas rurais, inclusive em pedaços menores que a fração mínima da região de 2 hectares. Apesar disso, a proposta resolve o problema de divisas que ficam bem definidas no processo de análise da propriedade. Todas as modificações devem ser inseridas por produtores rurais no cadastro do Instituto Nacional de Colonização e Reforma Agrária, o INCRA. Conforme Beckenham, muitos proprietários de terra promovem as alterações do cartório e levam as matrículas para casa e não atualizam o sistema federal. Por conta disso, quando há necessidade de emissão das declarações, como imposto territorial rural, os produtores enfrentam demora e custos para atualização da situação no INCRA. Beckenham explica que as matrículas retiradas em cartório têm validade de 30 dias. Com o prazo passado, para conseguir atualizar, deve retirar uma nova, gerando custos ao produtor. Sonora.
2: Essas áreas de terra foram muito divididas, muito fracionadas, e essa medição foi feita assim dentro da tecnologia não muito moderna. E aí aconteceu que muitas áreas não são exatamente do tamanho que deveriam ter, e inclusive as divisas também não conferem. E com esse georreferenciamento, essas dúvidas são tiradas. O georreferenciamento, num sentido, é um pouco oneroso, mas num outro sentido, ele também ajuda a dirimir muitos problemas para os proprietários de terra.
1: De Itapiranga, repórter Elias Teixeira.
0: Obrigado, Elias, pelas suas informações. 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Vamos agora para a região de São José do Cedro, onde está a repórter Pamela Macedo. Semai moderniza sistema, evitando danos ao asfalto e amplia fornecimento de água. Pamela.
3: Semai antecipa obras e reorganiza a rede de água para evitar problemas em ruas asfaltadas. A informação é do diretor do Semai de São José do Cedro, Flávio Docorn. O Serviço Municipal de Água e Esgoto anunciou melhorias na rede de abastecimento no distrito de Padre Reus, acompanhado do avanço das obras de pavimentação previstas para a comunidade. A iniciativa busca garantir que a infraestrutura esteja adequada antes da chegada do asfalto e do calçamento. De acordo com Flávio, a atual rede de água passa por áreas que ainda são estradas de chão, mas que em breve serão pavimentadas. Por isso, será feita a retirada de tubulação dessas vias com a realocação para as laterais nas calçadas, facilitando o acesso para futuras manutenções.
4: Isso, é um investimento grande que vai acontecer lá na estação de tratamento, um investimento só do reservatório e base de R$788 mil, que uma empresa de Chapecó ganhou essa licitação. Eles já estão fazendo estudo ambiental, tem várias pontos que essa empresa tem que fazer, né? Então eles já estão fazendo esse estudo aí para logo logo a gente começar a fazer a base dessa caixa, que é uma base bem reforçada. A caixa já estão fabricando ela, que é uma caixa bem elevada, para nós atender as demandas dentro da nossa cidade aqui, que tem, a gente reconhece que tem alguns pontos que chega água fraca, para nós resolver esses problemas aí.
3: A estratégia adotada em Padre Hels busca antecipar esse tipo de problema, promovendo mais eficiência na manutenção e preservação das vias públicas. De São José do Cedro, Pamela Macedo.
0: Obrigado, Pamela, pelas suas informações. 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Agora são 7:23. A gente vai para Campo Herê. Está a repórter Caroline Souza. Secretaria de Obras e Serviços Rurais mantém frentes de trabalho em estradas do interior de Campo Herê. Caroline.
5: O secretário de Obras e Serviços Rurais de Campo Herê, Carlito Teixeira, diz que as equipes atuam na recuperação de estradas gerais, com cascalhamento e uso do rolo compactador. Também são realizados serviços em acessos às propriedades rurais. Entre as ações estão limpeza, reforma e substituição de bueiros danificados ou entupidos. O objetivo é garantir melhores condições e trafegabilidade aos agricultores do município. Carlito explica que a secretaria segue cronograma por comunidades e que as condições climáticas com a proximidade do inverno tornam os serviços mais lentos. Ainda assim, a meta é atender todas as comunidades do interior. Ele frisa que Campo Herê possui quase 1.000 quilômetros de estradas de chão e reforça o pedido de compreensão da população rural diante da grande extensão de malha viária.
6: A gente tem de estradas gerais aproximadamente 960 quilômetros de estrada, e sempre que a gente vai conversando com os agricultores, a gente vai explicando essa situação e eles entendem disso e pedindo paciência, e o nosso agricultor sempre tem paciência para nos escutar e atender, e a gente tenta sempre fazer o melhor e conversando com os nossos agricultores.
5: O secretário também orienta que produtores entrem em contato com a pasta em caso de necessidade. Carlito afirma que o objetivo é levar melhorias gradativamente a todas as localidades. Por fim, ele ressalta a parceria com a Secretaria de Agricultura, comandada por Adelir Bussolaro, o Inho. Segundo ele, o trabalho conjunto tem facilitado o atendimento das demandas. De Campo Herê, Caroline Souza.
0: Obrigado, Caroline, pelas suas informações. 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Vamos agora para a região de Porã do Oeste, onde está o repórter Vilmar de Souza. E Porã promove feira intersetorial com foco em prevenção e saúde escolar. Vilmar.
7: O município de Porã do Oeste, por intermédio da Secretaria Municipal de Saúde, vai realizar nos dias 5, 6, 7 e 8 de maio, no Centro Educacional Adélio Marques, a primeira feira intersetorial da prevenção. Conforme a diretora da Atenção Primária da Secretaria de Saúde e responsável pela coordenação das atividades em grupo do município, Débora Chiqueleiro, a iniciativa é voltada a estudantes do primeiro ao nono ano das redes municipal e estadual de ensino. Segundo ela, a programação será organizada por datas, com a participação das escolas que serão responsáveis pelo deslocamento dos alunos conforme cronograma definido. De acordo com Débora, os temas seguem o programa Saúde na Escola e buscam sair da rotina da sala de aula com ações mais dinâmicas. Ela explica que durante os 4 dias de programação da primeira feira intersetorial da prevenção, os alunos vão participar de estações com atividades educativas ligadas à saúde e ao bem-estar, e que diversos profissionais vão estar envolvidos nessas ações.
8: Serão muitos profissionais envolvidos, preparados para oferecer o melhor em cada tema. Teremos dentistas e técnicas em saúde bucal, realizando avaliações odontológicas, enfermeiros e técnicos de enfermagem com o teste ocular e orientações de higiene pessoal, as psicólogas e assistente social, que vão trabalhar temas como a saúde mental e a violência cibernética, nutricionistas, que vão trazer orientações sobre alimentação saudável, e também teremos os profissionais da vigilância sanitária, que vão falar sobre a saúde ambiental, e o educador físico, que vai promover atividade interativa, lúdicas, né, para os nossos alunos. Também contaremos com a participação muito importante das forças de segurança e do Conselho Tutelar dentro da programação da nossa feira. A Polícia Militar e o Corpo de Bombeiros estarão presentes, trazendo orientações aos alunos sobre a prevenção de riscos, segurança no dia a dia e atitudes que ajudam na proteção e no cuidado com a vida. Já o Conselho Tutelar, ele vai trabalhar orientações sobre os direitos de criança e adolescente, além de abordar os diferentes tipos de violências, sempre com foco na prevenção e na conscientização.
7: Para Débora, a primeira-feira intersetorial da prevenção reforça o compromisso do município com o cuidado integral, a educação em saúde e a construção de uma comunidade mais consciente, saudável e protegida, com atenção especial às crianças e adolescentes do município. Do jornalismo da Rádio Oeste, repórter Vilmar de Souza.
0: Obrigado, Vilmar, pelas suas informações. 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Agora são 7 horas com 28 minutos. A gente faz o segundo intervalo comercial. Daqui a pouco a gente volta com novas informações com a reportagem da Peperinha.
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0: São 7:31, estamos de volta com o RPM para você começar o seu sábado muito bem informado. Chove neste momento aqui em São Miguel, o tempo é bastante carregado e promete bastante chuva para o dia de hoje. 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

0: 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Tunápolis conclui projeto técnico para investimentos em de 15 milhões de reais em pavimentação. Ricardo Nascimento, bom dia.
1: Bom dia, Ricardo, e bom dia, amigos ouvintes do RPN deste sábado. Tunápolis vai investir todos os recursos que possui direito do Estrada Boa Rural em apenas um projeto. A prioridade é a pavimentação da estrada geral da cidade até o Centro Comunitário de Linha São Pedro. Nesta semana foi concluído o projeto técnico com orçamento de 15 milhões de reais para a pavimentação de 10 quilômetros. Conforme o secretário da Administração, Planejamento e Finanças de Tunápolis, na próxima semana o governo municipal deve definir ajustes necessários. Segundo Sérgio Ait, o governo estadual contempla o município com 12 milhões de reais. Ele aponta alternativas com possibilidade de ajustes no projeto para reduzir os custos ou o pagamento na forma de contrapartida para completar o valor previsto para a obra. O secretário afirma que a equipe da prefeitura vai avaliar de forma técnica as medidas a serem adotadas. Menciona ainda que a conclusão do projeto técnico permite próximas etapas, respeitando o período eleitoral, incluindo licitação e início das obras. Sérgio White destaca ainda que estão sendo feitos encaminhamentos para a pavimentação de 2 quilômetros na direção da comunidade de Linha Fátima. Tunápolis também projeta a conclusão do asfalto da fronteira nos limites com o município de Itapiranga. A meta é agilizar a prestação de contas para o pagamento de mais 5 milhões de reais referentes à quarta e última etapa da pavimentação. Tempo de chuva aqui em Itapiranga e a temperatura neste momento em 20 graus. Um ótimo dia a todos, um bom final de semana e até segunda-feira.
0: Obrigado, Ricardo, pelas suas informações. 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Vamos agora para a região de Camporé, onde são repórteres Sênio Aldo. Municípios correm atrás de emendas parlamentares. Sênio Aldo, bom dia.
2: Muito bom dia, Ricardo. Esse é o caso de Santa Terezinha do Progresso. Percorreu diversos gabinetes em Brasília a vice-prefeita Cleonice Comparim para fazer reivindicações. Segundo ela, uma conquista foi uma van para atender à saúde pública. O veículo será utilizado no deslocamento de pacientes para consultas e procedimentos clínicos. O veículo vem direto do Ministério da Saúde no valor de 300 mil reais e chega completo, pronto para uso. A conquista é através do deputado Pedro Cusai, que destinou ainda 500 mil reais para pavimentação no interior. Deputada Luciane Carminati liberou para Santa Terezinha do Progresso verba para construir uma piscina de hidroginástica. A vice-prefeita Cleonice Comparim informa que o uso será especialmente de idosos no mesmo lugar onde vai haver uma academia. Ela também assegura que o município trabalha firme no atendimento do programa Porteira Dentro. Acrescenta que as estradas do interior estão recebendo atenção do DMR com cascalhamento e alargamento. Cleonice salienta que o parque de máquina está praticamente estruturado. A vice-prefeita considera muito positivo o fato do Departamento Municipal de Estradas e Rodagem e a Secretaria de Agricultura trabalharem juntos. O final de semana começa com tempo fechado em Camperê, tem até neblina e a temperatura marca 19 graus no centro da cidade. Bom sábado, bom domingo e até segunda.
0: Obrigado, Isênio Aldo, pelas suas informações. Agora são 7:37. 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Vamos agora para a região de São José do Cedro, onde são o repórter André Talheimer. Governo estadual promove reconstrução de rodovia que liga São José do Cedro e Princesa. André, bom dia.
3: Bom dia, Ricardo. Bom dia aos ouvintes. Programa Estrada Boa transforma rodovias e leva nova realidade à região. A informação é do coordenador regional de infraestrutura de São José do Cedro, Everaldo Diberti. Destacou que o programa Estrada Boa representa um investimento aproximado de 5 milhões em Santa Catarina. A iniciativa tem como principal objetivo recuperar rodovias estaduais que, segundo ele, estavam em condições precárias. Atualmente, mais de 85% das estradas já apresentam condições consideradas boas ou ótimas. Ele atribui o avanço ao trabalho em conjunto com o governo estadual, com foco na reestruturação da malha viária. O programa é considerado o maior da história do estado nesse setor, promovendo mudanças significativas na traficabilidade e segurança nas rodovias. Na região, os resultados já são visíveis, com melhorias que impactam diretamente o transporte, a economia e o dia a dia da população. A ligação entre municípios como Princesa e São José do Cedro é um exemplo desta transformação. Revitalização da rodovia entre Princesa e São José do Cedro ganha destaque. A informação é do coordenador regional de infraestrutura de São José do Cedro, Everaldo Diberti. A rodovia que liga Princesa a São José do Cedro esteve entre as prioridades do planejamento estadual, especialmente por ficar anos sem manutenção adequada. De acordo com o coordenador, a via tinha entre 15 e 18 anos sem intervenções significativas, recebendo apenas operações paliativas como tapa-buracos. Inicialmente, o investimento previsto era de até 7 milhões, mas durante a execução foram identificados diversos problemas estruturais. Isso exigiu mudanças no projeto e aumento na complexibilidade da obra, resultando em uma revitalização que atingiu cerca de 85% da rodovia. A melhoria da estrada é considerada estratégica, principalmente para o setor empresarial de Princesa, que depende da via para o escoamento da produção. A obra trouxe mais segurança e qualidade no transporte de cargas e pessoas. São José do Cedro, o tempo estável nesse momento, a temperatura na marca dos 22 graus. Bom dia.
0: Obrigado pelas informações, André. 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Vamos agora para a região de Porã do Oeste, onde está o repórter Arley Silveira. Após denúncias, transporte de pacientes será realizado exclusivamente em casos de urgência e emergência em Santa Helena. Bom dia, Arley.
4: Bom dia, Ricardo. Bom dia, ouvintes do RPN. Exato. O município de Santa Helena anunciou mudanças no atendimento de urgência e emergência na área da saúde. De acordo com o secretário municipal de saúde, Sérgio Burri, a partir de agora o transporte de pacientes será realizado exclusivamente em casos considerados emergenciais. A decisão foi tomada pela Secretaria de Saúde após denúncias registradas na ouvidoria. Com a nova medida, a ambulância será acionada apenas em situações de emergências. Casos considerados simples, que poderiam ser resolvidos diretamente na unidade de saúde, não terão mais transporte disponibilizado pelo município. Nesses casos, os próprios pacientes deverão buscar atendimento por meios próprios. Segundo o secretário, o município não conta com unidade de corpo de bombeiros e, por isso, mantém a equipe própria para atender as ocorrências. Durante o horário de expediente, expediente, profissionais serão deslocados conforme a necessidade. Já fora deste período, o motorista permanecerá de plantão para atender chamados. Sérgio Burri, secretário municipal de saúde em Santa Helena, reforça que o atendimento em situações graves, de urgência e de emergência, segue garantido. Ao acionar o plantão, a equipe fará a avaliação e, se confirmado o caráter de emergência, o transporte será realizado pela ambulância do município. Também segue de forma normal os encaminhamentos para hospitais, transferências reguladas pelo SAMU e atendimentos relacionados a cirurgias e pós-operatórios. Sérgio Burri pede que a população utilize o serviço com responsabilidade. Em caso de urgência ou emergência, o contato deve ser feito pelo telefone do plantão. A medida busca organizar o atendimento e garantir que os recursos estejam disponíveis para quem realmente precisa. Ricardo, o dia amanheceu chuvoso em Iporã do Oeste e continua chovendo. A temperatura no momento está na casa dos 20 graus. Um bom sábado a todos e um maravilhoso final de semana.
0: Obrigado, Arley, pelas suas informações. 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Agora são 7 horas com 43 minutos. Chove forte em São Miguel do Oeste, temperatura na marca de 20 graus, 95% umidade relativa do ar. 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Pelo estúdio, Vilmar Big Mayer, e o assunto é esporte. Quais são os principais destaques do final de semana? Bom dia.
5: Bom dia, Ricardo, ouvintes do RPN, primeira edição. Teremos no final de semana a 14ª rodada do Campeonato Brasileiro da Série B. Hoje, às 20h30, o Grêmio encara o Atlético Paranaense em Curitiba. Amanhã, às 18h30, o Internacional recebe o Fluminense do Beira-Rio, precisando da vitória para fugir da zona de rebaixamento. Também amanhã, às 18h30, a Chapecoense recebe o Bragantino na Arena Condá, em Chapecó. Pela Série B do Campeonato Brasileiro, Criciúma recebe o Cuiabá no Heriberto Rilse, e amanhã, às 21h30, tem o Avaí contra o Novo Horizontino na Ressacada. A Copa Oeste de Futebol movimenta a abertura do retorno neste final de semana. Teremos os jogos da volta. Os mesmos jogos que aconteceram no último da semana serão realizados amanhã, porém com o mando de campo invertido. Em Peritiba, o Internacional recebe o Cometa de Itapiranga. Em São Carlos e Guarani de Chaxim. Em Lacerdópolis, Beija-Flor e Ouro Verde, Descanso. E ainda Concórdia, o time de Concórdia recebendo São Lourenço do Oeste. Em São José do Cedro, estado da Baixada, tem Ipiranga, Independente de São Domingos. Em Palmitos, Figueira contra o Aliança de São João do Oeste. Em São Miguel do Oeste, estado Padre Auleio Canje, Guarani e Grêmio Santa Lúcia de Pinhãozinho. As emissoras da rede Peperi de Comação, dando cobertura completa a mais uma rodada. Então, agora, abertura do retorno da Copa Oeste de Futebol. Ricardo.
0: Obrigado, Vilmar, pelas suas informações. O destaque do esporte passando no RPN, que chegou no oferecimento da Bolfa Empreendimentos. 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Bolfa, sua primeira opção em imóveis. 7 horas, 46 minutos. A gente faz o último intervalo comercial. Na sequência, a gente volta com a entrevista do dia. É um instante só.
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0: Estamos de volta com RPN primeira edição para você começar o seu sábado muito bem informado. 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Na próxima semana, São Miguel do Oeste receberá o 6º Seminário de Turismo da AMEOSC, organizado pela entidade em parceria com os municípios. Eu recebo agora o coordenador do Colegiado de Turismo e Cultura da AMEOSC e chefe da Secretaria de Turismo lá no município de São João do Oeste, Onílio Verde. Uma satisfação estar te recebendo na programação da Rádio Piperi, tudo organizado para o evento e quando acontece. Bom dia.
1: Bom dia Ricardo, bom dia ouvintes da Rede Piperi de Comunicação. É com grande alegria e com grande motivação que estamos aqui trabalhando, sim, toda a programação feita, o local preparado, e estamos então aguardando o pessoal efetivamente agora confirmar sua presença, porque isso é importante também para este grande evento. Esse evento como tal, Ricardo e caros ouvintes, é o maior evento de discussão e busca de soluções ou caminhos para o desenvolvimento de turismo do extremo oeste, dentro da região da AMEOSC, dentro da região Caminhos da Fronteira. E por isso mesmo é o nosso compromisso junto com a AMEOSC como tal, junto com o segmento cultural e de modo especial o segmento de turismo, nós convidar o poder público, as secretarias, os responsáveis, os diretores de turismo, as empresas, os hotéis, as pousadas, os restaurantes, campings, prestadores de serviço, guias de turismo, condutores, recepcionistas, e assim vai. Nós precisamos atingir todos os segmentos: o turismo de aventura, o turismo termal, o turismo de observação, passeios, turismo religioso, histórico, gastronômico, as pessoas ligadas à produção e preparo de alimentos e bebidas para a venda destes turistas que circulam na nossa região, a exemplo assim das cervejarias, das vinícolas, das fábricas de cachaça, de sucos, de caldos, produtores de fruta, também as pessoas como é que é assim, ligadas em segunda opção com o turismo, que são os postos de gasolina, postos de combustíveis, os seus atendentes, os frentistas, os feirantes, o pessoal que trabalha com artesanato, os grupos culturais tradicionais, dança, música típica, cantos e outros segmentos, para que a gente realmente se sente junto naquele dia e possa fazer um grande trabalho o dia inteiro, no dia 14 próximo, um grande trabalho de planejamento, discussão, troca de ideias, troca de informações, troca de conhecimento para o desenvolvimento do turismo na AMEOSC, que é toda a nossa região da fronteira aqui.
0: O seminário chega na sua 6ª edição. Qual é hoje o principal desafio quando se fala em turismo e o que se avançou ou se avançou desde a primeira edição até esta 6ª edição que acontece na próxima semana?
1: Ah, desafio sempre tem, e são grandes os desafios, é nós sermos mais reconhecidos a nível de Santa Catarina, a nível da divulgação que é feito a nível de estado e outras situações. Por exemplo, termos acessos às nossas regiões, acesso asfáltico, aeroporto e outras situações, mas de modo especial por via terrestre, são grandes desafios. As aberturas ininterruptamente da situação ali de paraíso, para que os argentinos possam entrar no Brasil oficialmente, não só em período de alta temporada, que fosse lá dezembro, janeiro, mas sim o serviço alfandegário estar à disposição o ano inteiro para que quem queira passear aqui no extremo oeste, que vem da região de Oberá, ali da Argentina, possa entrar por Paraíso e não precisar se deslocar lá de Eunício Cerqueira. Paraíso fica mais no meio da nossa região turística. Nada contra os que entrem por Eunício Cerqueira, muito pelo contrário, sejam sempre bem-vindos. Mas nós, como brasileiros, como Estado, como nação, temos que abrir o caminho também em Paraíso. Outros desafios que nós temos é trabalhar em conjunto todos os municípios e dentro dos municípios, os estabelecimentos já formalizados, o município com a iniciativa privada, trabalhar na divulgação, na elaboração de material, no preparo da melhor maneira da gastronomia, da recepção, do atendente, para que efetivamente todas as pessoas que vêm à nossa região da Mioca, os caminhos da fronteira, sejam bem recebidos. Consigam se encantar com o nosso trabalho, com a nossa beleza de nossas ruas, cidades, e consigam passar isso para frente também, para que assim a gente possa crescer. E por isso nós nos reunimos nesse seminário no dia 14 para discutir e inclusive acompanhar diversas palestras de profissionais de diferentes municípios e regiões do estado de Santa Catarina e pelo Brasil afora, que vão estar conosco para falar, para mostrar cases de sucesso e para efetivamente discutir conosco soluções para esses desafios que nós estamos enfrentando. Quando você me pergunta com relação a avanços, eles são gigantescos. Nós temos municípios que há 6 anos atrás não desenvolvia nada de turismo ainda, hoje estão caminhando, isso é importante. Nós temos municípios que estavam, vamos dizer, engatinhando, e hoje são municípios de destaque na região. Nós poderíamos citar Itapiranga, por exemplo, e assim vai. Ricardo, nós estamos muito entusiasmados e acreditamos firmemente que o nosso turismo, com mais esse seminário, vai dar mais um passo para o desenvolvimento de nossa região. E isso é importante, inclusive, para fortalecer todos os municípios em função da reforma administrativa que está aí na nossa porta.
0: Justamente olhando para a questão da programação do sexto seminário, o que vai acontecer e qual a programação para o dia 14?
1: Bom, nós teremos então a partir das 8 da manhã já a recepção, 8 horas da manhã, às 8:30 abertura oficial com falas do presidente da MIOSC, do Michel Temer, né, o prefeito de Porã do Oeste, presidente da MIOSC, do coordenador do colegiado de turismo da MIOSC, e algumas falas e também do responsável pelo Caminhos da Fronteira, senhor Nelson Tressoldi, para dar as boas-vindas. Em seguida, às 9 horas, já teremos uma palestra sobre a diretora do Comércio Intermunicipal de Turismo do Verde Mar, que é uma região aqui de Santa Catarina. Nós teremos às 9:40 outra palestra sobre turismologia na Secretaria Municipal de Turismo e Desenvolvimento Econômico de Pombinhas. Nós teremos ainda antes do meio-dia outra palestra consultoria estratégica de turismo inteligente e inovação, desenvolvimento territorial. Teremos um almoço ao meio-dia e à tarde teremos mais outras palestras. Por exemplo, já a partir das 13:15 nós teremos a Jamile Douault, ela é diretora adjunta da gestão, consultoria e serviços de turismo, diretora de turismo e associação comercial e industrial de São Francisco do Sul. Teremos uma outra palestra onde teremos um palestrante que vem da Universidade Federal de Santa Catarina. Nós teremos mais uma palestra ainda de tarde sobre futuro, estratégias, dados, tecnologia e conexão de ecossistema turístico também nesta tarde. E então, será um dia muito cheio de atividades e, com toda certeza, Ricardo, um dia de muito proveito, porque cada palestra permite nós termos levantarmos dúvidas e tirarmos as nossas dúvidas, permitindo uma discussão para assim a gente poder aprofundar um pouco esse nosso trabalho. O encerramento será só a partir das 16h50, então neste dia. Queremos assim aproveitar para realmente as pessoas pensarem sobre este evento, se cadastrarem, se inscreverem e efetivamente participar, tirar suas dúvidas, escutar, fazer os seus apontamentos e levar para a sua propriedade, para o seu município e rediscutir isto e procurar soluções microrregionais, procurar soluções nos seus municípios, na sua terra, na sua propriedade.
0: Nilo, muito obrigado, parabéns pelo trabalho e contribuição com a Rede Peperi de Comunicação.
1: Ok, muito obrigado e sejam todos bem-vindos a este grande evento no dia 14, sexto seminário de turismo da Amiosc.
0: 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A gente volta na segunda-feira a partir das 7 horas. Um abraço e até lá.

0: 8:03.
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2: Olá, muito bom dia. No ar o informativo da Oeste deste sábado. A Associação Empresarial de Santa Helena e Tunápolis para a Sicoobi Crédito de Itapiranga e Posto Valdir de Santa Helena. A Associação Empresarial de Santa Helena e Tunápolis, a AEST, agradece com muita alegria a todos que prestigiaram a Efacitos em Tunápolis. Nosso sincero obrigado às empresas parceiras que estiveram expondo e contribuindo para o sucesso deste grande evento. E um agradecimento especial a toda a comunidade pela visita, pelo carinho e pela confiança. Aeste, seguimos juntos, valorizando o que é nosso e fortalecendo o desenvolvimento da nossa região. Este foi o informativo Aeste, a Associação Empresarial de Santa Helena e Tunápolis. 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Gratos pela audiência de todos, excelente final de semana e até o próximo sábado.
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0: tua empresa, no teu trabalho, no teu carro, onde você estiver, né?
1: Alô, alô, você no seu trabalho.
0: É.
1: Alô, cidade.
0: Alô, interior.
1: A emoção do rádio está
0: e tá entrando no ar a partir de agora.
1: Juntos, por onde você...
0: Vamos juntinhos nesta manhã de sábado.
1: Vai show e vai te emocionar.
0: Vem comigo, vem comigo, vem pra cá.

0: deixe um beijo no ar.
1: É isso mesmo, faça o teu pedido, participe da nossa programação pelo telefone 49 99188 1715.
0: Ligue, ligue, fale comigo, faça um pedido, deixe um beijo.
1: Faça o teu pedido, 99188 1715, telefone do ouvinte, telefone do sucesso, nosso WhatsApp para você interagir e participar conosco. 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
0: Obrigado.
1: A gente tá entrando no ar com o nosso Sábado Alegre.
0: Alô, alô. Você...
1: Nesta manhã de sábado chuvoso que amanheceu com chuva. Convido você a vir pra cá e ficar na boa, né?
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1: Onde?
0: Agora, a gente não quer ir embora.
1: Não quer não, tô chegando agora. Pra quê?
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1: Ei, coisa boa, hein? Muito bom dia pra você, meu amigo, minha amiga do interior, da cidade, das cidades vizinhas. Você é ligado na programação 10 da Oeste FM desde de manhã bem cedinho, né?
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1: Lisa Brutcher tá ligado com a gente, muito obrigado, muito bom dia, viu? Pessoal lá da Marcenaria Brito, a Marlene tá ligado com a gente, muito obrigado, viu? Daqui a pouquinho eu vou trazer aqui a tua mensagem, tá bom, minha querida?
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1: 8 horas e 10 minutos para começar bem a nossa manhã. Brilha som.

0: Aí, chuva com o tema, né? Música, quer dizer, música com o tema chuva. É, bastante chuva. Preteou de novo, zóio da gateada pra cá, pra esses lados, viu? É, meu amigo, minha amiga, vem muita chuva ainda por aí, né? Tem previsão, pelo menos, né, de um sábado chuvoso hoje, aqui na região do extremo oeste de Santa Catarina. A gente aguardando por aqui, esperamos que não venha, assim, tanta chuva, né? Com que cause, né, alguns problemas, alguns transtornos. Porque ontem, no Rio Grande do Sul, desde a metade da tarde, início da tarde de ontem, né, muita chuva em várias cidades gaúchas, inclusive com alagamentos lá no Rio Grande do Sul, né? E a gente torce aí para que esse tempo apenas chova, né? Apenas traga chuva, né? Porque também chuva é muito bom aí para os nossos mananciais. 8 horas 16 minutos, é hora certa da USFM, 8 horas 16 minutos.
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Deixa eu mandar um alô aqui para o Thiago Krutz, está ligado com a gente. Quem mais está aqui conosco? Ele tá, inclusive, ele está homenageando, né, a mãe e esposa Aline, que está de aniversário hoje, pedindo música pra gente. Eu vou trazer daqui a pouquinho o teu sucesso, tá bom? Quem homenageia é o marido, né? O Thiago Vianney Kreutz e os filhos, Bárbara e Lucas. Muitas felicidades pra ela, que continue sendo esse porto seguro pra toda a família. Tá bom, Thiago? Parabéns aí, então, pra Aline. Muitas felicidades, viu? Daqui a pouquinho eu tô trazendo o sucesso que ele pediu, daqui a pouquinho eu trago a música. Deixa eu ver aqui quem mais tá ligado com a gente, onde é que tá aqui o nosso recado aqui, deixa eu ver quem é que tá participando também da programação aqui da West FM, quem mais tá por aqui, deixa eu ver lá, tá aqui ó, bom dia, batendo água, né, então tá bom aí. Então tá ok. E aí, chovendo muito também, né? Pessoal lá do Rio Grande do Sul, né? O Delmiro Ledesma ligado com a gente, muito obrigado pela sintonia. Daqui a pouquinho eu trago o Batendo Água na sequência, né? Vou trazer, inclusive, neste bloco ainda. 8 horas e 21 minutos para você que tá ligado com a gente. Já sabe como funciona, né? Você compartilha o nosso link aí onde você tá nos ouvindo. Compartilha para que mais pessoas possam nos ouvir também, né? Aí na internet. E claro que eu também te convido a seguir a gente aí nas redes sociais, né? Rádio Oeste FM. Também Rede Peperi de Comunicações, Rádio Oeste FM 94,5 e para o Oeste, Extremo Oeste de Santa Catarina. Olha a chuva aí. É o nosso tema de hoje, é chuva, né? O nosso sábado chuvoso.

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1: É, tá aí o sucesso de Luiz Marenco, Batendo Água, música bacana, música bonita, é um grande hino do Rio Grande do Sul, né?
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0: Olha só, deixa eu dar um lembrete pra você, 8 horas e 29 minutos agora. 8:29, você na boa, tá na Oeste. A administração municipal de Ipanema do Oeste informa a toda a população que houve alteração no horário de atendimento da Feira Livre. A partir de agora, a feira passa a atender das 8 às 10:30. A administração reforça o convite para que todos participem, prestigiando, claro, os produtores locais e garantindo alimentos fresquinhos e também de qualidade.
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0: E atenção, viu? O evento do Clube do Cavalo Trote da Alegria foi cancelado em virtude do mau tempo. Nova data será agendada. No entanto, o almoço dos sócios do Clube do Cavalo está confirmado. É lá que eu vou almoçar hoje.
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0: É música boa, tá na Oeste. Oito horas trinta.

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0: E a gente vai seguindo na boa por aqui, né? Essa chuvinha que cai lá fora. Olha, falando em chuva, a gente tem um recado aqui, né? De que o evento hoje foi cancelado, Nossa Terra, Nossa Gente, né? E o evento da Bressler Bebidas, a gente tem um recado aqui também pra passar pra você.
1: Alô, meu povo de Porodoeste e região, aqui Matheus Trombeta da banda Arte Bela pra fazer um super convite pra vocês. Nesse domingo, dia 13 de maio, estaremos na linha cabeceira do Taquaruçu, no município de Porodoeste, para o tradicional bailinho que inicia às 7 horas da noite. Vai ter muita dança, cerveja gelada e esperamos a sua presença lá.
0: Coisa boa, tá bom então, hein? Tá todo mundo convidado então, hein? Em Cabeceiro, Taquaruçu, amanhã a partir das 19 horas. Olha, pode chegar um pouquinho antes também, né? Vai interagindo, né? Aquela bebida bem gelada na copa também. Coisa boa, né? E claro, música boa. Eu acredito que amanhã, nesse horário, não vai estar chovendo. Então fica o convite aí pra você fazer essa grande festa. Acho que até eu vou ir, né? Então tá bom. Deixa eu mandar um alô aqui, deixa eu trazer, olha só. Deixou um recado aqui pra gente, dizendo assim, ó. A vida não é feita só de dias fáceis. É construída nos dias em que você pensou em desistir, mas escolheu continuar. Tem momentos em que tudo pesa, em que o coração cansa e a mente duvida. Mas é exatamente aí que nasce a força que você nem sabia que tinha. Cada lágrima que você já derramou, regou algo maior, a sua coragem. Não espere o momento perfeito, levante com o que você tem, com a fé que ainda resta, com a vontade que insiste em sobreviver dentro de você. Porque quem continua, mesmo quebrado, se torna inquebrável. A vida testa, mas também recompensa. E tudo aquilo que hoje parece difícil, amanhã será parte da sua vitória. Siga firme, Deus não coloca luta sem propósito e a sua história ainda vai inspirar muita gente. Tá aí então o recado lá da Mercenaria Brito, da Marlene. Um grande abraço, obrigado. Tá conosco aqui também a Erecilda. Bom dia, Erecilda. Muita chuva por aí.
2: Bom dia, Lei. Tudo bem? Que tudo. Tá tudo bem? Firme no verde.
0: Coisa boa.
2: Me roda uma música boa aí, Companhia do Baile. Não sei se tu pode rodar ela. Vamos. Dia de festa.
0: Vamos tocar daqui a pouco.
2: Você não pode rodar essa, me roda do Amado Batista, Princesa.
0: Opa, duas músicas.
2: É a Erecilda aqui de Iporã, Lei.
0: Tá bom, Erecilda. Grande abraço pra
2: tenha
0: você.
2: Tenha um bom dia, um bom trabalho.
0: Tá bom, obrigado. Obrigado
2: pra você. E um abraço e fica com Deus.
0: Obrigado pra você também, fica com ele. Tá chegando aí quem? Vamos bailar. Eu bailo daqui, você baila daí e a gente faz aquele sábado alegre que só você sabe fazer. Bom dia, tá na Oeste FM. Nossa.

0: Companhia do Baile, em dia de festa, Erecilda pediu, ouviu o sucesso na USFM. Oito e quarenta e quatro.
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0: 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A Edith tá ligada com a gente, tá pedindo música aqui, né? Com a banda Encanto Latino, isso? Pedindo pra... não, né? Ela pediu aqui Tapete Vermelho, com a banda Expresso. Vamos ver se eu acho aqui, enquanto não me encontrar, eu vou tocar outra, tá bom? A Jaque tá ligada com a gente também, tá pedindo música aqui pra curtir nesta manhã chuvosa de sábado. Dia nublado. Ei, coisa boa agora assim, né? De manhãzinha. Agora já tá passando o horário, né? Mas coisa boa, né? Aquele bolinho de chuva, um cafezinho preto. Eita! E pra quem tá amanhecido, né? Nada melhor que um bom cafezinho preto. Tá bom, daqui a pouco eu trago música também aqui pra... Luiz Anoto, que pediu música aqui pra gente, ele pede Loirinha Querida, é isso, né, Luiz? Bom dia!
1: Bom dia, meu amigo locutor. Tudo certinho?
0: Tudo tranquilo.
1: Depois também, essa chuvinha gostosa. Curtindo a oeste e a chuva.
0: É, né? Coisa boa.
1: Foi roda aí pra mim com a banda Energia, Loirinha Querida.
0: Tá bom, vou trazer daqui a pouco.
1: Valeu, um bom final de semana e um abraço.
0: Obrigado, um abraço pra você também. Já, eu vou trazer aqui o sucesso que ele pediu. E hoje tem banda G10 lá em Itapiranga e a gente traz aqui então o sucesso Retoque de Batom com a participação dos atuais, do Paulinho Dil, né?

0: 5 minutos faltando para as 9 da manhã, tá na boa, tá na Oeste, sábado alegre pela Oeste FM 94,5.
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0: de volta por aqui, faltando 1 minuto e meio para as 9 da manhã, 1 para as 9, ligado com a gente, pessoal, lá também do Comercial Spies. 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Deixa eu registrar aqui mais participação do ouvinte. Quem mais tá ligado com a gente? A Lisa Brutzer disse, né, pra gente aqui que tá na boa, tá acompanhando a nossa programação. Muito obrigado. O Valdecir acordou tarde, ligou tarde a rádio, né? E tá pedindo aqui a música Latinha na Goteira com o San Marino. Já foi, meu querido, já tocou. Essa aí a gente já tocou no início do programa, né? Mais cedo um pouquinho. Quem mais tá por aqui também pedindo música? A Elisandra, o pessoal lá de Farroupilha, no Rio Grande do Sul.
1: Bom dia, tudo bem? Aqui é a Elisandra Girelli, aqui de Farroupilha, Rio Grande do Sul.
0: Opa!
1: Sempre ligadinha nessa rádio maravilhosa.
0: Tá bom.
1: Alto Astral.
0: Coisa boa.
1: Quero que você toque aí pra nós uma música bem animada da banda Canecos.
0: Opa!
1: Oferecei pra todos que estão ligados em São José do Laranjal, Iraceminha.
0: Vamos trazer.
1: Em especial para minha mãe, Dona Beloni Hortolã, que
0: Dona
1: também
0: Beloni
1: está sempre na escuta dessa rádio.
0: Tá bom, minha querida, obrigado.
1: Um abraço a todos, tudo de bom, um bom fim de semana.
0: Obrigado para vocês aí também de Farroupilha, Serra Gaúcha, né? Olha a Caneco chegando.

0: resultado. 9:05, tá aí o sucesso pra você ligado com a gente. 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Deixa eu lembrar você que está cancelado hoje, né? O pessoal aqui da Bressler Bebidas está informando que está cancelado o programa Nossa Terra, Nossa Gente. Mas em compensação está confirmado para amanhã, né? O bailinho lá em Cabeceira do Taquaruçu, tá dado o recado aí então.
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0: Com certeza, né? Todo mundo participando então dessa grande festa lá na Cabeceira do Taquaruçu, bailinho da Bressler Bebidas. 9:07, hora certa para a loja Baques. 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

Muito bem, estamos de volta, 9:09. Lembrando aqui, você que tá ligado com a gente, né, que o... deixa eu trazer aqui o recado, que o evento Clube do Cavalo Trote da Alegria foi cancelado em virtude do mau tempo, viu? Vai ser realizado em uma nova data, vai ser agendado e, claro, vai ser divulgado aí, tá bom? E o almoço que teria hoje para os sócios do Clube do Cavalo também foi cancelado, tá certo? Devido aí às condições de mau tempo, foi tudo cancelado. Então, lembrando você que tá ligadinho com a gente aí, o pessoal lá do Clube do Cavalo, um grande abraço, viu? Tá bom? Então não esquece aí, você que tava se preparando para ir para esse grande evento lá do Clube do Cavalo, Trote da Alegria, foi cancelado em virtude do mau tempo. O almoço também foi cancelado. Uma nova data será agendada.

Vamos seguindo por aqui, 9 horas e 10 minutos. Muito bom dia para você que nos acompanha. Olha, tá ligado na UFM, manda um recadinho, manda o teu alô aqui pra gente saber que você tá ligado conosco, né? Pra gente poder registrar aqui a tua participação também. 49-99188-1715 é o nosso WhatsApp. Você manda tua mensagem de áudio, tua mensagem de texto, teu pedido musical, só dá um oi pra gente saber que você tá ligado com a gente. Opa, e a gente vai registrando aqui a tua participação, né? Banda 0800 vem na sequência, atendendo mais um pedido do ouvinte. Fusca, essa vai pra aniversariante, né? Fusca.

0: Sentinela.
1: 9:17.
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Vamos se vamos. Olha, a Elisete tá pedindo música aqui pra gente. Para pa pa pa pa. Elisete pede música com João Mineiro e Marciano, As Fortes Chuvas de Maio. Vou ver se encontro aqui, né? Por falar em chuva forte de maio, tá completando aí 2 anos, né? Das grandes enchentes aí, da enchente que assolou o Rio Grande do Sul. Há 2 anos aí, várias dezenas de cidades gaúchas ficaram praticamente sob embaixo d'água, né? Vai a nossa solidariedade aí para todo o povo gaúcho, que mais uma vez, né, ontem também aí enfrentou aí fortes chuvas. Teve cidades lá que em uma hora apenas de chuva, em praticamente uma hora de chuva, choveu passou dos 200 milímetros, o que era esperado para o mês inteiro chover em quase uma hora. Olha, a próxima música e todas as músicas da programação a gente está oferecendo aqui para a turma do Crisma de Quilombo, que hoje recebe os dons do Espírito Santo, né? O Jefferson, Aline, Luan, Gustavo e Marcos. Homenagem da catequista. Tá bom, a Marilei Biesdorf, tá ligado com a gente, obrigado pela companhia, viu? E você aí do outro lado do rádio, hein? Tá ligado também? Obrigado pela audiência, bom dia. Essa é boa pra arrastar o pé, né?

0: Quem mais tá ligado aqui pedindo música pra gente? A Lisa Brucher pediu aqui a música Encanto, musical Encanto, e eu vou trazer aqui a Eastnet. Ela pediu e a gente tá trazendo então mais uma aí.
1: E
0: olha, duvido você fazer uma foto dançando aí e mandar pra gente aqui no nosso WhatsApp. Duvido agora, hein? Dança aí, manda tua foto dançando pra gente. 991 88 17 15.

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0: Aí os Serranos e o tio Mederico. Pois é, teve gente que ia mandar foto, vídeo pra cá, né? Mas não tinha ninguém, né? Nem pra dançar e nem pra fazer a foto ou vídeo. Mas tá feito o registro aqui, tá bom? Parabéns aí pra você que tá ligado com a gente e curtindo a nossa programação. 9 horas agora e 32 minutos. É a hora certa da Oeste FM. 9:33 agora.
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0: Olha, tem bastante recado aqui para dar para você que tá ligado com a gente, né? 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Olha, deixa eu registrar aqui que pediram música pra gente, né? Com João Mineiro Marciano, Chuvas de Maio, quem também tá pedindo música aqui é o...
1: bom dia, tudo
0: Carlos.
1: Certo? Tá tomando Lourenço e Lourival. Opa. Chuva de Maio, pode ser?
0: Tá bom.
1: Que tá chovendo, pá.
0: Pra baixo, né?
1: Valeu, tudo de bom.
0: Tá chovendo e pra baixo. Aí então, né? O pessoal que pediu música aqui. O Cristiano também tá ligado com a gente, de descanso, tá pedindo música Lori com a banda São Francisco e oferecendo para a família e para os amigos. Vou trazer daqui a pouquinho o teu sucesso, tá bom, meu querido? Obrigado pela audiência. Lembrando você mais uma vez que tá ligado com a gente que o evento do Clube Cavalo, o evento do Clube do Cavalo Trote da Alegria foi cancelado em virtude do mau tempo. Uma nova data será agendada. O almoço também foi cancelado, tá bom? Dado o recado... João Mineiro e Marciano, Chuvas de Maio, atendendo o pedido do ouvinte.

0: Muito bem, tá aí o sucesso do João Mineiro Marciano, Chuvas de Maio. Quem mais tá ligado na programação aqui pedindo música? A Érica.
1: Oi, bom dia, bom dia. Aqui é a Érica Silveira de Riqueza. Eu quero fazer o seguinte, né? Homenagem para toda a minha família que está de aniversário.
0: Opa!
1: O meu filho, Nairto, estava dia 30.
0: Eita!
1: Minha cunhada, Hilda Cum, também dia 30. Hoje, meu bisneto, Samuel.
0: É bastante gente.
1: Dia 15, meu neto, Nathan Weber. Dia 18, eu estou de aniversário.
0: Olha aí, ó, dia, todo mundo.
1: A Erika. E dia 24, minha nora, Neiva. E dia 26, a minha bisneta, Samuela.
0: Muita festa,
1: Emanuela. Emanuela. Desejar a eles muita saúde, muita felicidade, muitos anos de vida. E uma música bem bonita da sua escolha.
0: Tá.
1: Faz
0: bom,
1: uma então. Música que tá chovendo.
0: Vai toda a programação.
1: Aqui é muita chuva hoje.
0: Tá bom.
1: Mas foi bom essa chuva, né?
0: Coisa boa.
1: Obrigado por atender. Tchau, tchau.
0: Tá bom, minha querida. Vai toda a programação pra vocês. Felicidades, hein? Um mês recheado de muita festa, com certeza, né?

0: 9:46.
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0: 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Quem tá pedindo música aqui pra gente, deixa eu conferir aqui a Selma. Bom dia, minha querida. Tá Progressistas, ela tá pedindo aqui, né? Eu vou trazer daqui a pouquinho pra ela. Tá ligado com a gente. O Antônio Meirelles também tá ligado na programação. Muito obrigado, muito bom dia. Quem mais aqui, hein? Não posso esquecer da banda São Francisco, que vem na sequência. Já, já eu trago pra cantar pra gente. E o Chapolin Colorado tá ligado também.
1: Bom dia.
0: Opa!
1: Boa chuva, né?
0: Coisa boa.
1: Tudo certo?
0: Certinho, certinho, certinho.
1: Manda música, é o Chapolin Colorado.
0: Tá bom,
1: anda diga aí. Manda música pra nós aí, ó. Dançar só em cima de um alajota pra nós.
0: Ah, tá bom. Essa é boa, né?
1: Temos escutando aí, tua rádio.
0: Eita, coisa boa.
1: Rádio nota 10. Boa chuvinha.
0: É, né?
1: Vento. Beleza?
0: Tá bom, então.
1: Fique com Deus, um abraço aí, ó.
0: Abraço.
1: Manda música pra nós aí.
0: Tá aí o teu sucesso. Chega.

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Muito bem, 10 horas e 2 minutos, estamos entrando na nossa última meia hora de programa, atendendo o pedido do ouvinte, registrando as participações. 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Dez horas e três minutos, 10:03, deixa eu lembrar você que... foi cancelado, né? Foi cancelado, então, o passeio Trote da Alegria com o grupo, né? Aqui, deixa eu trazer para você certinho aqui o recado dado, né? Recado que a gente precisa trazer para você, que o evento do Clube do Cavalo, né? O Trote da Alegria foi cancelado em virtude do mau tempo. Foi cancelado também o almoço que teria hoje, né? Dos sócios do Clube do Cavalo. Uma nova data será agendada e, claro, vai ser divulgada também.

0: Olha, eu quero mandar um abraço aqui pra quem? Pro Márcio Lude, que tá ligado com a gente, pedindo música aqui. Dizendo que tá na escuta da rádio sempre, né? Lá em Taipa Baixa, interior de Mundaí, um grande abraço pra você, meu amigo, pediu música e a gente tá trazendo aqui. Musical São Francisco, com a participação do André Renner.
1: É mais uma.
0: Diga, locutor.

0: sucesso.
1: Diga locutor.
0: Aí, 10 horas e 10 minutos, diga locutor. Atendendo o pedido do ouvinte lá de Taipa Baixa.
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0: A Lisa Brutzer, com todo esse tempo chuvoso lá fora, tá com os olhinhos radiantes, feliz da vida lá, né? Só curtindo a nossa programação, obrigado. A Jaque também curtindo aí, aproveitando essa manhã de sábado chuvoso, tomando seu chimarrão gostoso. Curtindo a nossa programação, obrigado pela audiência. Pessoal lá em Presidente Lucena, no Rio Grande do Sul, também curtindo a programação. Mandando um alô para a irmã Roseli, para o cunhado Vanderlei, Tenente Portela. Todos ouvindo aí a programação, né? A Rosane Bettinger e o Gilson. Grande abraço.
2: Aê!
0: 10 horas e 11 minutos, hora certa da Oeste FM.

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3: E de volta por aqui, 10:13, deixa eu mandar um abraço pra minha amiga Cici. Tá ligado com a gente? Também a Dinosclay, o Dinosclay, né? 23 graus de temperatura nesse sábado chuvoso aqui em Pará do Oeste, extremo oeste de Santa Catarina. Mandando alô lá para os amigos que estão ligados com a gente, Intendente Portela no Rio Grande do Sul, também Ivoti, né? O pessoal tá na casa do cunhado, a Solange, tá aniversário, mãe do Cardota, comemorando 85 anos, pedido apartamento 104, né? Vou trazer já já. Essa é mais uma que pediram aqui pra gente, né? A Selma pediu, é isso? Alguém pediu. Main Brother.

0: 10:16.
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bem, não tem mais tempo para nada. Eu tô ficando por aqui fazendo um alerta para os nossos motoristas da região que vão trafegar pela SC-163 com destino a Itapiranga. Tomar bastante cuidado aí na estrada, viu? Porque tem pontos com nevoeiro, com cerração, né? Com neblina, com nebulosidade e também pedras na via, viu? Então tome bastante cuidado. 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A gente trouxe para você o Sábado Alegre, que volta, claro, no próximo sábado, em homenagem ao Dia das Mães. Obrigado pela tua audiência, uma ótima manhã de sábado, um maravilhoso final de semana, um bom mês de maio recheado de grandes realizações para você. Tá bom? Fica na programação da USFM, que daqui a pouquinho eu tô de volta trazendo pra você o Globo em Foco da USFM. 10 horas agora, 19 minutos. Um bom dia, um beijo no coração e até nosso próximo encontro.

0: 10:21.
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0: Programa Fé e Vida da Paróquia de São João Berichmans. Aos radiovintes, nossa cordial saudação.
1: A graça de nosso Senhor Jesus Cristo, o amor do Pai e a comunhão do Espírito Santo estejam com todos os ouvintes. A Igreja é peregrina e é iluminada por Jesus Cristo ao longo da história. Ela é dinâmica e se adapta às diferentes realidades e circunstâncias. Ela possui uma semente dotada de energia divina. A Igreja não deve ser entendida como uma construção material. Ela é um templo vivo, construído com pedras vivas. Ela é o povo de Deus aqui na terra. A comunidade cristã é a verdadeira Igreja, cuja vida deve ser testemunho da presença de Cristo no mundo. Jesus se apresenta como caminho seguro para a casa do Pai. Ele é caminho, não doutrina ou sabedoria humana. E vivendo como ele viveu, estamos no caminho seguro que nos leva até Deus. No Evangelho, Jesus se despede de seus discípulos antes de assumir sua paixão. Jesus fala de um lugar maravilhoso preparado para nós na casa do Pai, que nós podemos chamar de céu. E o caminho para o céu é ele mesmo. É necessário viver como ele viveu, pois ele é caminho, verdade e vida. Essa autodefinição de Jesus é a síntese do Evangelho. Jesus é caminho porque é o único mediador da salvação e fora dele não há salvação. Ele não é simples ponte de passagem para a caravana humana. Ele se propõe como caminho da vida, não no sentido estrada, mas como caminho que conduz a humanidade para a plena realização humana, que nós podemos chamar de vida eterna ou uma situação de bem-estar junto com Deus. Jesus é caminho para a vida, da vida que também passa pela morte e ressurreição, como ele mostrou em sua trajetória de vida. Seguindo Jesus como caminho, a comunidade realiza o plano de Deus. Jesus é caminho que devemos percorrer na comunidade cristã. Jesus é caminho em dois sentidos. Jesus veio do Pai e volta ao Pai. Vindo do Pai, mostra com palavras e ações o rosto humano de Deus Pai, e tornou a imagem de Deus mais palpável entre os seres humanos. Mostrou que Deus é como um pai que quer bem seus filhos e filhas. E Jesus, voltando ao Pai, abre o caminho de acesso ao Pai para todos nós, seres humanos. Jesus é verdade, porque ele é a máxima revelação do plano de Deus em relação à salvação da humanidade. Ninguém vai chegar ao fim da vida e concluir que foi enganado. O caminho que Jesus apresenta e oferece para a humanidade é um caminho seguro. Quem acredita nos ensinamentos de Jesus se salva. Ninguém precisa procurar outra religião, pois Jesus é a máxima manifestação visível e encarnada do amor de Deus Pai para a humanidade. E Jesus é vida porque nos conduz à vida divina, à vida da plenitude. Jesus é vida pela qual a nossa vida tem sentido, vida pela qual devemos defender e empregar todos os meios necessários e disponíveis para proteger, prolongar e salvar a vida como maior dom que recebemos do Deus Criador. O julgamento não será feito apenas sobre o conhecimento do Evangelho, mas sobre sua vivência, isto é, traduzido para a vida. Somos conhecidos de Deus quando vivemos como Jesus viveu. Pensemos nisso e, para finalizar, vamos proceder à bênção sacerdotal. O Senhor vos abençoe e vos guarde. O Senhor faça resplandecer o seu rosto sobre vós e tenha misericórdia de vós. O Senhor sobre vós levante o seu rosto e vos dê a paz. Em nome do Pai, do Filho e do Espírito Santo. Amém. Louvado seja nosso Senhor Jesus Cristo, e para sempre seja louvado.
0: Programa da Paróquia. Hoje, às 15 horas, em Vale Pio, missa. 19 horas, na Matriz, celebração da Palavra. 19 horas e 30 minutos, missa em Jaboticaba. Quarta-feira, 19 horas e 30 minutos, em Santa Isabel, preparação à iniciação à vida eucarística. Quinta-feira, 19 horas, na Matriz, missa da Saúde. Sexta-feira, às 15 horas, na Gruta Nossa Senhora de Lourdes, em direção ao Termas, reza do terço. Próximo sábado, das 14 às 16 horas, no Centro de Pastoral, encontro do Conselho Nacional do Laicato do Brasil da Paróquia. Às 14 horas, missa em Palmeiras. 19 horas, na Matriz, missa e homenagem às mães. Próximo domingo, Dia das Mães. 8 horas, na Matriz, missa e homenagem às mães. 9 horas e 30 minutos, em Santa Isabel, missa e iniciação à vida eucarística. Um convite muito especial para a 74ª Erntedankfest, amanhã, com missa festiva, às 9 horas e 30 minutos, na Igreja Matriz, após festa no pavilhão comunitário. É a festa em agradecimento à colheita e o centenário de Porto Novo, a história que nos une, orgulho em fazer parte desta história. Ó Deus Pai, de bondade e misericórdia, com coração agradecido, celebramos os 74 anos de nossa paróquia, fruto da fé semeada desde a colonização de Porto Novo. Vós abençoastes este chão sagrado com as nossas famílias e toda a criação, obras perfeitas de vossas mãos de amor. E agradecemos a vocês, radiovintes, que estiveram conosco neste momento de oração e reflexão. Pedimos a intercessão dos santos padroeiros de nossas comunidades que intercedem por nós junto de Deus Pai. E a exemplo de Santo Inácio de Loyola, queremos em tudo amar e servir. E até o próximo sábado, se Deus assim o permitir.

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0: Olá, muito bom dia. Esse é mais um Empresas e Empresários. Destaque hoje para a Relojótica Sirimar, 45 anos. Ao longo do ano tem uma premiação fantástica. A gente vai falar sobre isso também. Temos a dona Maria Cláudia Brandbach, sócia proprietária, e também sócia proprietária, filha Vanessa Brandbach Bertol. A dona Maria Cláudia, prazer tê-la aqui. Muito bom dia.
2: Bom dia, bom dia. Seu Laércio e a equipe da rádio, estamos aí para conversar um pouco sobre a nossa empresa.
0: Muito bem, tudo bem, Vanessa? Bom dia.
3: Bom dia, Laércio, bom dia, ouvintes. É muito importante estarmos aqui, ter esse momento, né, para falar um pouquinho da nossa história, da nossa empresa.
0: Claro, vamos lá, 45 anos, começar com dona Cláudia, a Relojótica Sirimar. Neste ano completa 45 anos. Conta um pouco de como tudo isso começou, dona Cláudia.
2: Bem, isso então, vamos começar desde o início, né? Na verdade, foi um sonho do meu marido Cirineu, ainda enquanto que a gente estava namorando. E como ele não tinha assim grande interesse em trabalhar na agricultura, aí ele sempre teve essa habilidade em trabalhos minuciosos, né, coisas menores, né, e desde cedo ele aprendeu já a profissão com seu tio em Maravilha, seu tio Afonso, e se interessou nessa parte, e com isso fomos iniciando em 1980, apenas com algumas peças e consertos, principalmente na época era muito forte os consertos. E aí a gente foi seguindo, cada ano crescendo um pouco, a cidade de Porã do Oeste era pequena, não era nem município ainda, e aí a gente foi aumentando os produtos conforme
0: a demanda,
2: bem isso.
0: E a necessidade, a inovação, né?
2: Isso, e assim a gente foi aumentando até que conseguimos montar a nossa loja, e o que sempre era muito forte na época eram os consertos.
0: E depois os produtos, né?
2: É, daí os produtos a gente também foi colocando conforme a necessidade do povo. Vamos dizer, a gente trabalhou com relógios, depois fomos até passando para brinquedos, porque não tinha nenhuma loja de brinquedos na época. E foi melhorando lustres, inox, até que em 1977 a gente começou e conseguiu entrar na parte da ótica por causa do curso que tinha que fazer, que era o curso técnico em ótica.
0: Olha só, Vanessa, como a Vanessa entrou? É uma empresa Relojótica decana, né, de várias décadas, 45 anos, quase meio século. Você também sócia proprietária, filha da dona Cláudia, do seu Cirineu. Quando a Vanessa entrou nesse caminho?
3: Então, Laércio, a minha história acho que começou desde que eu nasci, né? Que numa cidade pequena, e também eu sou a filha mais velha. Então, a gente foi meio que introduzida, né, dentro da empresa. E desde pequena eu aprendi tudo que é feito lá dentro, como é feito. E também, principalmente, o orgulho, assim, pelos meus pais, pelo trabalho. Eles sempre trabalharam muito. E desde logo, sempre precisaram também de ajuda. Então, eu sempre me interessei bastante e estava frente a muitas coisas, ajudando principalmente minha mãe à noite, faturar pedidos e remarcar. Passamos por uma época grande de inflação em que tinha que, né, remarcar tudo. E quando eu tive 15 anos, eu já comecei a fazer também o técnico em ótica. Meu pai também já era formado, então eu já fiz o técnico em ótica em Pato Branco. Eu cursei o segundo grau e fiz o técnico lá. Eu ia uma vez por mês para lá para fazer. Então eu logo me formei também em técnica em ótica. E quando me formei no segundo grau, depois fiz faculdade de optometria. E atuei por um tempo, mas no decorrer do tempo eu decidi continuar com o negócio, empreender, porque era o que estava no meu sangue e o que eu aprendi desde logo. Então tentei também outros rumos, mas quando a gente aprende algo logo cedo, a gente, quando vai fazer outra coisa, a gente percebe o quanto a gente sabe daquilo, né?
0: Olha só, e como é importante que a comunidade saiba, né? Uma empresa como essa, Vanessa Decana, 45 anos, ela passou por todas as crises, né? Então, parabéns, olha só que história bacana. Deixa eu só ouvir a dona Cláudia. Além desse sentimento familiar que, e a preparação, seguindo os passos do pai e da mãe, que a Vanessa destaca, o que mais, na sua avaliação, faz parte desse sucesso todo?
2: Então, o que faz parte, que a gente na época começou do nada, né? Até sem muito conhecimento. E aí, nesse momento, a gente participou muito de cursos que a gente conseguiu, a gente participava de eventos, de feiras, de seminários, onde a gente conseguia encontrar alguma evolução, viajando para São Paulo, fazendo compras com melhor preço, porque nem representantes não tinha na época, então a gente tinha que se atualizar a cada momento para isso poder acontecer, para a gente evoluir juntamente com a comunidade.
0: Falando em evoluir, servindo o município de São João do Oeste já faz 17 anos, como é que foi essa ideia de investir na cidade vizinha?
2: Então, no momento, São João do Oeste ainda não tinha a venda de celulares e nem o sinal, né? Então, naquela época, nós já estávamos atendendo a TIM e foi aí que a gente resolveu abrir lá, muito por causa da venda da TIM e para poder atender o povo. Além desse produto, a gente daí começou a montar a loja completa também.
0: É verdade, e aí precisa-se de pessoas, né? Vemos os filhos hoje, a Vanessa, o Elvis, continuando o negócio, que isso também tem um significado muito especial para a mãe e para o pai, não?
2: Ah, sim, meu Deus, isso é muito, mas muito gratificante ter os filhos junto com a nossa empresa. Isso nós aprendemos ainda quando eles eram pequenos, que quem tem empresa, tanto no comércio como no rural também, que é importante que alguém dos filhos permanece e segue a profissão dos pais.
0: Legal. Vanessa, sua mãe destacava sobre a filial em São João do Oeste. Foram muitos segmentos, né? E também houve inovações ali da TIM, depois evoluiu muito mais. Me fala um pouco da loja filial de São João.
3: Então, a filial nasceu, como a mãe comentou, né, pela questão da TIM. Nós também éramos revenda autorizada aqui em Iporã e na época foi um boom, né? Todo mundo poder ter seu próprio celular, seu aparelho. Nós não tínhamos essa comunicação, então depois acabou que desde logo nós tínhamos o sonho de ter mais uma empresa, mais uma loja. E daí, com a questão da TIM, nós conseguimos colocar a empresa lá em São João. Mas desde o início já colocamos também toda a nossa linha de relojoaria, joalheria e ótica, né? E isso hoje é algo muito importante lá para a cidade também. É uma cidade que a gente tem muito carinho, que gosta muito. Tem colaboradores já há muito tempo também que fazem parte da nossa equipe que trabalham, que são gestores na empresa. Nós, como empresa, sempre tivemos muitos clientes de toda a região. Então, Mondaí, São João, Itapiranga, Descanso, Tunápolis, Santa Helena. Então, assim, para nós é muito gratificante a gente receber esses clientes. Então, tendo a loja lá em São João também, a gente conseguiu, assim, otimizar um pouco mais o nosso atendimento.
0: Legal. Vamos falar do aniversário. Esse ano a empresa completa 45 anos e um sorteio de mais de 20 mil reais em premiações. Conta um pouco sobre como isso vai funcionar, Vanessa.
3: Então, Laércio, a gente pensou em uma maneira de poder que mais clientes pudessem estar recebendo, né? Às vezes tu faz um sorteio lá e só uma pessoa recebe um prêmio maior ou tal. E a gente gostaria que mais pessoas tivessem oportunidade de ganhar o nosso muito obrigado por esse tempo todo que são clientes. Então, nós criamos essa campanha que vai de abril a outubro. Nós vamos fazer um sorteio bem legal lá no início de outubro, que é a data de aniversário da empresa. Então serão 45 vale-compras sorteados no valor de R$500. Então as pessoas podem depois escolher seus produtos, seus óculos, suas joias e tantas coisas que a gente também produz e faz há tanto tempo, né? Então isso vai ser uma campanha que já tá mexendo bastante, o pessoal tá vindo e quer participar, quer ganhar, porque às vezes falta um valorzinho ali para comprar alguma coisinha e ali são muitas pessoas que serão contempladas, né?
0: Legal. E dona Clages e uma equipe eficiente também faz parte desse trabalho, né?
2: Com certeza, nós temos uma equipe muito eficiente e também ao mesmo tempo a gente sempre procura manter os funcionários e nós temos por longos anos funcionários da nossa empresa. Como o Hélio já está há 40 anos conosco, Temos a Nica, que já vai completar 20 anos. Tem a Andréia, a Maga, todas estão já há anos trabalhando conosco. E com isso a gente tem uma firmeza e os clientes também têm uma confiança maior naquilo que a gente oferece, porque tem o conhecimento para poder apresentar ao cliente.
0: E tem a sala da oficina, de concertos, troca de equipamentos, aparelhos, né?
2: Isso, nós temos aparelhos bem sofisticados, tanto para montagem do óculos, a adaptação e tudo, como também temos a oficina de relógios, relógio de parede, que o Hélio já está há 40 anos trabalhando conosco, muito eficiente, além dos concertos de joias também, que hoje a Maga também assume. Uhum. A parte mais simples de soldas, uhum, e tudo, e temos as confecções de joias que a gente também está recebendo.
0: Olha só, para fechar, Vanessa, algum agradecimento, alguma ilustração final sobre 45 anos da nossa Relojótica Sirimar?
3: Então, Laércio, para nós é um orgulho muito grande ter uma empresa que atravessou gerações e ao mesmo tempo atravessou tantas dificuldades, que foi crescendo com o município, crescendo com as pessoas. Hoje é um orgulho grande para nós, a gente tem clientes de toda a região que vêm, trazem, deixam seus bens aqui, joias às vezes de muito tempo, para restaurar, para fazer. E também nós temos uma equipe profissional, isso também é um diferencial muito grande. Temos pessoas treinadas e capacitadas, né? E com muito tempo de experiência, tanto na ótica como na joalheria e na relojoaria. E isso traz para o nosso cliente confiança. E isso é o que a gente quer continuar entregando dia após dia, é saber que se ele compra alguma coisa ali com a gente, ele pode vir recorrer, pode vir conversar, pode vir que nós vamos dar um jeito e resolver o problema que ele tem. Porque quando a pessoa vem, ela tem algo para resolver e nós estamos aí para ajudar, né?
0: Eu sou cliente fiel desde 2012. Eu acho, algum reloginho já comprei ali, viu?
3: Isso aí.
0: E agradeço pelo bom atendimento sempre, viu?
3: Muito obrigado, a gente agradece todos os clientes, espera vocês para comemorar esses 45 anos durante esse ano e a gente vai aparecer mais vezes aí por aí para falar um pouquinho dessa campanha que tá apenas começando.
0: Claro que o aniversário vai ser lá em outubro, né, dona Cláudia? É isso? Em outubro, né?
2: Isso, na verdade nós começamos em 1980, mas a empresa registrada mesmo foi dia 1º de outubro de 81, que está esse ano então completando seus 45 anos de trabalho, de dedicação e de crescimento.
0: Parabéns.
2: Muito obrigada Laércio, muito obrigada à equipe da Rádio Oeste.
0: Muito bem, esta é a dona Maria Cláudia Brandbach, sócia proprietária da Relojótica Sirimar, e a filha também, sócia proprietária Vanessa Brandbach Bertol. Destaque do Empresas e Empresários de hoje para os 45 anos. Com prêmios ao longo do ano, lá no final do ano a gente vai estar presente também lá, direto da loja. O Empresas e Empresários volta no próximo sábado.
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4: Está começando o programa do informativo do Sindicato da Agricultura Familiar de Iporã do Oeste, com os acompanhamentos de Fernando Kaiser. 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Informativo do Sindicato dos Trabalhadores Rurais, agricultores e agricultoras familiares de Iporã do Oeste. Um bom dia a todos os nossos associados e ouvintes do nosso informativo sindical. Estamos hoje, dia 2 de maio, após um feriado Dia do Trabalhador. Estamos no começo do mês de maio, período com dias um pouco mais curto e noites um pouco mais compridas. É tempo de planejar a nossa safra para o ano de 2026 e 2027. Não é fácil de planejar, pois não temos certeza de nada. Com os preços dos insumos acima dos R$200 o saco, não é fácil de planejar alguma coisa. Mas sabemos que temos que plantar, porque precisa fazer a silagem para os animais, tanto para o leite quanto para os animais de engorda. Como também precisa plantar soja ou tabaco, também para se ter uma renda para viver. Quero fazer um alerta sobre os descontos das vendas sobre os produtos da agricultura familiar. O segurado especial deverá informar a empresa adquirente, consumidora, consignatária ou cooperativa ou a pessoa física não adquire produtora rural sobre a sua condição de segurado especial. Então nós devemos informar na hora de confeccionar a nota de produtor que os valores dos descontos são de 1,3% previdência rural e 0,2% para o segurado, para o Senar, que corresponde a 1,5% de desconto. O sindicato fornece a declaração de condição de segurado especial. Quem precisar da declaração pode vir no sindicato que terá a declaração feita.

0: avisos.
1: Estamos nos últimos dias para quem quiser fazer o curso do SENAR, que é Organização da Propriedade Rural com o conceito dos 5 S's. O curso será no Ginásio de São Mendelino nos dias 21 e 22 de maio. Inscrições, pessoas acima dos 18 anos. Faça sua inscrição no sindicato. Para quem precisar do distribuidor líquido ou de calcário, estão disponíveis no momento. Quem precisar, só ligar e agendar. E assim termina mais um informativo sindical de hoje. Agradecemos a sua audiência e convidamos para estarem ligados no próximo sábado, no mesmo horário. A todos um excelente final de semana, fiquem com Deus e até lá. Bom sábado a todos.
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4: Olá, bom dia! Este é o programa da Prefeitura de São João do Oeste. Aqui você fica bem informado sobre as ações, serviços e recados da administração municipal. Hoje é dia 2 de maio de 2026 e no programa de hoje temos a participação especial do secretário de Transportes e Obras, Hernani Hoff. Ele que já está conosco e vai trazer informações importantes sobre as principais ações, atendimentos e serviços desenvolvidos em prol da população. Mas antes da entrevista, vamos aos principais recados e informes da administração municipal. O setor de assistência social e o CRAS comunica que a servidora responsável pela emissão do cadastro único e da carteirinha do idoso não vai atender ao público de segunda a quinta-feira, dos dias 4 a 7 de maio. Motivo: capacitação. O setor de urbanismo comunica que fará a recolha de galhos nos perímetros urbanos da cidade, Cristo Rei e Beato Roque durante os meses de maio e junho. Solicitações podem ser encaminhadas junto ao setor de urbanismo da prefeitura. E o tradicional Festoeste vai ocorrer no dia 30 de maio, sendo que está com as inscrições abertas até o dia 10 de maio. Neste ano, o Festoeste celebra seu 30º aniversário com uma proposta que honra a sua tradição, a edição das lendas. O formato propõe um encontro de alto nível técnico, reunindo intérpretes que já trilharam caminhos de vitória em outros palcos. Regras e requisitos estão disponíveis em www.festoeste.saojoao.sc.gov.br. A Secretaria de Agricultura e Meio Ambiente está finalizando mais uma edição da campanha Penso Logo Destino, que visa recolher lâmpadas LED, pilhas e eletroeletrônicos. Esse trabalho de recolha desta edição da campanha vai até a próxima sexta-feira, dia 8 de maio. O Viveiro Municipal de Mudas é o local de recebimento desses materiais. Pede-se a identificação das pessoas que levam o lixo com o responsável pelo viveiro. Dúvidas e informações adicionais podem ser obtidas pelo telefone WhatsApp 99-1351-207. E na tarde de hoje, sábado, às 15 horas, ocorrem mais 3 jogos válidos pela 4ª rodada da Taça Amizade de futebol de campo. Os confrontos nesta tarde serão entre 7 de setembro e Guarani, em Medianeira, São José e Colorado, em Cristo Rei, e Colonial e Juventude, em Jaboticaba. A equipe do Ipiranga vai folgar nesta rodada. E conforme a agenda de eventos, hoje à noite, sábado, ocorre baile de casais em Alto Macuco. A programação em Alto Macuco inicia às 18 horas, com jogos de futebol, seguido de jantar e culminando com o baile de casais. E amanhã, domingo, ocorre a 74ª edição da Erte Dankfest, no pavilhão da comunidade matriz, na cidade. Às 9h30 terá missa, seguido de almoço, reunião dançante, sorteio de ação entre amigos e diversos jogos para prêmios. Portanto, todos no convite.

0: como já anunciado, hoje o espaço de entrevista tem a participação do secretário de Transportes e Obras, Hernani Hoff. Seja bem-vindo, secretário. Secretário Hernani, a Secretaria de Transportes e Obras esteve e ainda está efetuando um amplo trabalho de melhorias em trechos de estrada em Ervalzinho. Quais serviços estão sendo executados ali? Bom dia.
1: Bom dia, Vandro. Bom dia, rádio ouvintes. E um bom dia especial a todos os munícipes de São João do Oeste. É sempre com uma grande alegria que a gente vem a esse programa para nós falarmos dos trabalhos e das ações da Secretaria de Transportes e Obras. Os trabalhos que a gente vem realizando de alargamento de estradas na linha Ervalzinho, em direção à linha Oberger. A gente começou há umas duas semanas atrás fazer o alargamento da estrada em direção a Afonso Bach, Pio Kerbas, até na divisa Cido Momba. Retirada de curvas, colocação de bueiros e também já conseguimos terminar cascalhamento e a compactação. Com um material muito bom que a gente conseguiu, aqui também quero agradecer a família Oberger pela cedência do cascalho, que é um material muito bom e com isso a gente consegue fazer uma estrada com bastante qualidade. O pessoal ficou esperando e há muitos anos já esse tipo de trabalho. Então a gente está fazendo esse serviço na linha Oberger. Com mais ou menos umas duas semanas a gente vai conseguir terminar esse trabalho.
0: Secretário, em relação a patrulhamento de estradas, esse trabalho terá sequência nos próximos dias?
1: Com certeza, estamos dando continuidade também no patrulhamento das nossas estradas, fazendo todos os acessos também nessa comunidade ali em Ervalzinho, e também todo o patrulhamento a gente já concluiu. E posteriormente a gente está indo em outras comunidades. Claro que a gente sempre depende muito do tempo, da umidade, enfim, mas a gente tem esse cronograma já pronto para posteriormente irmos em outras comunidades para fazer esse patrulhamento e também aproveitar para fazer os acessos.
0: Hernani, de modo geral, com as estradas em excelente estado de trafegabilidade, a Secretaria está avançando mais e realizando alguma inovação nesse sentido?
1: É um trabalho que a gente vem realizando agora, nunca foi feito aqui em São João do Oeste, até porque a gente não tinha uma estrutura de máquinas o suficiente para nós fazer um tipo de trabalho de escalificação. Sabemos que em outros municípios já vinha sendo feito esse tipo de trabalho, mas aqui no nosso município ainda não tinha sido feito. E como ano passado a gente conseguiu comprar um trator esteira e agora veio esse ano um caminhão pipa que auxilia na questão de molharmos essa estrada, então a gente está fazendo em trechos críticos, onde muitos anos foi puxado o cascalho, e um cascalho muito duro. Só com o patrulhamento a gente não conseguiu resolver esses problemas. Então a gente agora está fazendo esse tipo de trabalho, a gente já fez um teste em direção à Medianeira, que deu muito bom o resultado, e onde a gente vai fazendo a escalificação com o trator esteira, em seguida com a patrola, e a gente pega o caminhão pipa para molhar e em seguida fazer a compactação. Outra questão que a gente veio olhando já durante mais tempo, material que fica ao longo das sarjetas, a gente vem fazendo esse trabalho de limpeza para que posteriormente os nossos caminhões que trafegam, os nossos carros, e ter uma ultrapassagem com bastante segurança. Tem munícipes que já estão colaborando, estão indo com os tratores e plataforma, recolhendo essas pedras. Então o pessoal que precisa de drenagem nas suas lavouras e coisas assim, já conseguem fazer esse tipo de trabalho, facilitando com certeza os nossos trabalhos aqui na Secretaria de Obras.
0: Hernani, o município está dando uma atenção diferenciada nas proximidades do estádio do Ipiranga. O que está sendo feito ali?
1: Mais precisamente, próximo a Ipiranga e na propriedade dos Crins, a gente vinha vendo a necessidade de nós colocarmos uma tubulação próxima ao cemitério, onde tem uma travessia de água, que acumulando bastante água, e essa água foi destinada atravessando por baixo do asfalto na tubulação de 1 metro. E logo em seguida, colocando em risco moradores, onde a água poderia entrar dentro de casas. Então a gente foi olhar isso com carinho, fazendo esse trabalho, na colocação mais de 250 tubos de 1 metro que a gente está colocando, mas próximas semanas estaremos terminando essa importante obra também que o pessoal da Kelly Bairro já vinha esperando há vários anos.
0: Hernani, em relação a pavimentações, o que está previsto para os próximos dias e semanas?
1: Estamos agora na reta final dos acabamentos para o asfaltamento para a linha Ivanzinho. Semana que vem estaremos levando uma parte final da base graduada para nós deixarmos o leito pronto e em seguida fazer a imprimagem do mesmo para em seguida vir a camada asfáltica. Todas essas obras que a gente está falando aqui têm um envolvimento muito forte da Secretaria de Transportes e Obras. A gente está fazendo a base dos asfaltos, o alargamento, a limpeza, a gente está fazendo, claro, com uma parceria também com máquinas terceirizadas. Então a gente está trabalhando forte, com bastante empenho, para que essas obras sejam realizadas o quanto antes. A semana que vem, até terça, quarta-feira, estaremos terminando o alargamento, retirada de curvas e colocação de bueiros em direção a Jabricaba. Já também abrimos o leito de 3 km em direção a Macuco, onde nós estamos esperando a liberação de alguns recursos do governo do estado e também alguma parte de recursos próprios que a gente vai estar investindo nesses trechos. Claro que nós estamos fazendo a nossa parte agora do alargamento, de deixar pronto a nossa base de asfalto, esperar agora a resposta do governo do estado para ele liberar os recursos da Estrada Boa Rural. Então a nossa parte a gente está fazendo empenho e com muito esforço para deixar esses leitos tudo pronto para posteriormente ser feito esse asfalto. Podemos esquecer também que tem vários trechos aqui na cidade onde a gente já tem encaminhado projetos e está junto da engenharia em alguns lugares onde precisa de licenças ambientais. Então a gente está com um foco todo especial nessa questão. A gente não só vai fazer asfaltamento para o interior, como também na cidade tem vários pontos que precisam ser melhorados na questão do asfaltamento.
0: Secretário Hernani, mais alguma consideração?
1: Agradecer, Evandro, a esse espaço cedido e falar dessa tão importante pasta que é a Secretaria de Transportes e Obras, e dizer aos munícipes que a gente está empenhado, está esforçado, agradecer a minha equipe, que também não mede esforços para estar fazendo os trabalhos com as máquinas, e dizer para os nossos munícipes que a gente está fazendo um trabalho sério, com respeito e muita responsabilidade, para que a gente possa sempre estar entregando um trabalho de qualidade. Cobro um pouquinho aos nossos munícipes as questões das roçadas ao longo das estradas. Eu preciso fazer um agradecimento também pelas pessoas que já estão colaborando, já colaboraram, e pedir para as pessoas que ainda não fizeram, porque isso facilita muito um trabalho dos patrulheiros, porque muitas vezes o que acontece? A cerca está envolto de capoeira e tira a visibilidade dos patrulheiros. Então a gente pede aos munícipes que ainda não fizeram as roçadas ou até o recuo das cercas, para que o façam, para que nós posteriormente podemos passar, fazer o patrulhamento com qualidade e evitando futuros problemas. Então quero aqui agradecer ao espaço e desejar a todos um bom final de semana. Um abraço, até uma próxima oportunidade.
0: Agradecemos a participação do secretário de Transportes e Obras, Hernani Hoff. Muito obrigado pela sua audiência, um grande abraço e até o próximo programa.
2: Muito bom dia, este é o programa semanal da Prefeitura Municipal de Santa Helena e o nosso objetivo é manter a nossa população informada sobre as ações do município. Hoje vamos conversar novamente com o Prefeito Municipal Clóvis Lazzarotto, ele que vai nos trazer assuntos importantes sobre o trabalho que vem sendo realizado com a população de Santa Helena. Prefeito, seja muito bem-vindo à nossa programação. Nesta semana, a administração municipal realizou a substituição da caixa de água na comunidade de Linha Santa Ana. Prefeito, poderia nos falar sobre a importância dessa melhoria na comunidade e também destacar os principais trabalhos que vêm sendo realizados pela administração municipal nas últimas semanas?
3: Bom dia, quero cumprimentar aqui os ouvintes da rádio, saudar todos os nossos santa-helenenses, nossos munícipes, né? E falar, sim, sobre a questão da água da linha Santa Ana, né? Onde a gente tinha a caixa de água instalada numa propriedade particular, o mesmo agora vai fazer um grande investimento na área de avicultura, né? Vai construir aviárias, e a gente teve que, então, pedir a transferência dessa caixa, tivemos que arrumar outro lugar para que o proprietário possa fazer os investimentos, né? Mas também, nesse sentido, a gente não só se preocupou na questão aí de trocar a caixa de lugar, mas sim também de dar uma melhoria na questão da água da comunidade de Linha Santana, né? O município investiu num poço artesiano, a parte elétrica está pronta, a bomba está instalada, os encanamentos estão prontos, e a partir de agora, então, nós vamos conseguir entregar uma água com qualidade para aquela comunidade, que é o objetivo da nossa administração, cada vez mais melhorar o atendimento da nossa população. Então, agora, da comunidade de Linha Santa Ana, graças a Deus, está tudo resolvido e primeiros dias, então, estará tudo em funcionamento já, a questão do novo poço artesiano e nova distribuição de água naquela comunidade. Também falar da questão de água, o poço também aqui da linha Franciscão, que a gente chama, que vai atender o bairro Bela Vista, também está concluído, o encanamento está pronto, né? Estamos finalmente, e a partir da semana que vem a gente pretende então também distribuir água aí para o bairro Bela Vista, uma água com qualidade, uma água melhor, né? E com certeza mais um poço artesiano aí vai ajudar na demanda da água, que é sempre um problema muito sério para a nossa comunidade. Falando aí em água, também a linha Aparecida, agora na semana que vem, as nossas maquinárias estarão lá fazendo a abertura, então, do encanamento, o poço está pronto, a parte elétrica está concluída, a abertura dos encanamentos, que em breve a gente quer distribuir água também para aquela comunidade, e assim, como se diz assim, assumindo a responsabilidade daquilo que a gente prometeu, que nós íamos melhorar a questão da água no nosso município, e a gente está conseguindo agora chegar ao final dos investimentos aí para melhorar o atendimento, né? Também dizer que na semana que vem, a Secretaria de Obras, né? Talvez vai dar uma paradinha na questão do atendimento das estradas, porque nós temos 600 toneladas, então, de calcário. E esse calcário, a partir da semana que vem, vai ser distribuído para os agricultores, né? Então, os caminhões do município, mais uma máquina, estará lá em descanso na cooperativa, fazendo o carregamento, e a gente vai estar atendendo o nosso agricultor com calcário, que agora está chegando a época em agosto do plantio. Então, os agricultores querem preparar as lavouras, né? Antecipadamente, então a gente vai estar aí atendendo essa demanda, né? Mas pode ter certeza que em breve as máquinas estarão de volta aí na parte da infraestrutura das estradas. A gente está preocupado, o inverno está chegando, nós precisamos melhorar ainda mais. Nós tivemos uma demanda muito grande durante todo o ano aí, aonde várias empresas, né, estão sendo instaladas no município, Chiqueirões de Porco, Aviário, né, grandes investimentos, e o município tem sido parceiro, dando acessibilidade, cumprindo aquilo que a gente falou no nosso plano de governo, que a gente ia incentivar os investimentos do nosso município para melhorar o movimento econômico, e graças a Deus tudo isso tem dado certo, né? E às vezes aperta algum setor onde as demandas

0: Fechamento, né? Passou pela Câmara e tivemos lá os 9 vereadores nos apoiando, né? E então o nosso loteamento está praticamente concluído e agora nós vamos partir para a parte de execução das casinhas populares, que é uma demanda muito grande no nosso município e a população nos procura, que tem necessidade de casas, né? Dizendo então que esses 32 lotes agora praticamente estão liberados, né? E agora a gente vai primeiramente fazer as 12 casinhas do governo do estado e nós já estamos trabalhando junto à Caixa Econômica Federal para ampliar as nossas projetos aí de casa popular para a nossa população. Em breve a gente vai estar comunicando a todos os nossos munícipes aí para as questões de inscrição, para distribuição, né? Porque essas casas que vêm do governo federal, elas têm critérios que o município tem que seguir, elas vão ser distribuídas através de um trabalho do nosso assistente social, né? Mas com certeza a gente pretende aí fazer um grande loteamento ali para nós atender a população, que é uma cobrança de muitos anos e a gente assumiu esse compromisso, mas contentes, faceiros, com a Câmara de Vereadores, com toda a nossa equipe aí que se prontificaram e que fizeram um grande trabalho e a gente está então concluindo esse loteamento. Dizer para a população que a gente está aqui sempre com as portas abertas, deixar um abraço a todos, né? E dizer que o município está aqui e o prefeito de Vista aqui à disposição da nossa sociedade. Um abraço, muito obrigado.
1: Prefeito, queremos agradecer a sua presença na nossa programação. Muito obrigada por compartilhar essas informações importantes com a população de Santa Helena. A Administração Municipal de Santa Helena convida todos os munícipes e a população em geral para prestigiar a Escolha das Soberanas 2026. O evento acontecerá no dia 15 de maio, a partir das 20 horas, no Ginásio Municipal Ângelo Romano Gava, e promete uma noite especial de beleza, elegância e muita animação. Além do tradicional desfile, que elegerá as novas representantes do município, haverá um grande baile animado pela banda Calmon, garantindo diversão para todas as idades. A entrada é gratuita, sendo solicitado apenas que o público contribua com a doação de 1 quilo de alimento não perecível, reforçando o caráter solidário do evento. Participe desse momento de celebração, valorize a cultura local e venha torcer pelas candidatas que concorrem ao título de Soberanas de Santa Helena. Este foi o programa semanal da Prefeitura Municipal. Continue ligado na nossa programação aos sábados e fique por dentro das informações e ações que fazem a diferença em nosso município. Pedimos que nos acompanhe nas redes sociais e desejamos a todos um ótimo final de semana.

Bom dia, amigos ouvintes. Está no ar, a partir de agora, o programa Tunápolis em Sintonia, do município de Tunápolis. Por aqui, você acompanha todo sábado as principais notícias, entrevistas e informativos das secretarias e setores do nosso município. Eu sou Tamires Welter, assessora de imprensa e comunicação. Estou muito feliz em ter a sua companhia. A partir de agora, acompanhe as principais notícias da semana. A 16ª edição da Infacitus foi mais uma vez um grande sucesso, consolidando-se como o principal evento do município e um dos principais da região. Durante os dias de programação, a feira recebeu um público expressivo, com estimativa entre 25 e 30 mil visitantes, que prestigiaram as diversas atrações oferecidas. Com uma estrutura ampla, o evento contou com 146 espaços, reunindo 92 expositores dos mais variados segmentos, promovendo negócios, fortalecendo a economia local e valorizando os empreendedores. A programação diversificada foi um dos grandes destaques desta edição, contemplando todas as idades. O tradicional café colonial e o churrasco foram muito elogiados pelo público, destacando a qualidade e o sabor da gastronomia local. Além disso, os shows locais, regionais e nacionais animaram os visitantes e garantiram momentos de lazer e entretenimento. Outro momento marcante foi o tradicional torneio leiteiro, que mais uma vez atraiu a atenção do público. A competição contou com a premiação, brinde e o já esperado banho de leite nos vencedores.

0: celebrando a dedicação dos produtores e valorizando o setor agropecuário. O prefeito Marino José Frei destacou a importância do evento para o município. É uma alegria imensa ver a Infacintos crescer a cada edição. O sucesso desta feira é resultado do trabalho conjunto de muitas mãos, da dedicação de quem organiza e da participação da nossa comunidade e visitantes. Tunápolis está de parabéns, destacou Marino. A administração municipal agradece a todos os envolvidos na organização da feira, aos expositores, patrocinadores, lideranças que prestigiaram o evento e especialmente ao público que marcou presença e fez parte desta grande celebração, contribuindo para mais uma edição histórica da Infacintos. Entrevista do dia. Na entrevista de hoje, conversaremos com Angela Schnorenberger, diretora do Departamento de Turismo do município de Tunápolis. Angela, eventos de grande porte como a Infacintos têm um papel estratégico no desenvolvimento local. Na sua visão, quais são os impactos desse tipo de evento para o fortalecimento do turismo no município? Bom dia!
1: Bom dia, Tamires. Bom dia, rádio ouvintes. É sempre uma satisfação estarmos aqui e podermos falar um pouco sobre o turismo de Tunápolis. Um evento assim tão grande como a Infacintos é fundamental para o desenvolvimento do nosso município. Eles trazem resultados imediatos, como também o aumento de visitantes, maior movimentação no comércio e geração de empregos temporários. E além disso, deixam impactos duradouros, fortalecendo o turismo, incentivando novos negócios e melhorando a infraestrutura local. E também tem um papel muito importante na valorização da cultura, pois destacam tradições, fortalecem a identidade do município e aumentam o orgulho da nossa comunidade. Por isso, esses eventos, eles não são apenas momentos de lazer, mas sim ferramentas estratégicas para impulsionar a economia, o turismo e também a cultura local.
0: E considerando o cenário atual, como você avalia a evolução do turismo em Tunápolis nos últimos anos? E quais são os principais elementos que tornam o município um destino atrativo e competitivo dentro da região?
1: Olha, nos últimos anos, a gente vem percebendo, então, uma evolução bem positiva no turismo de Tunápolis. O município vem se estruturando melhor, com ações voltadas ao desenvolvimento e à valorização dos seus atrativos, o que fortalece, então, a economia e posiciona o turismo como uma atividade estratégica. Hoje, Tunápolis se destaca principalmente pelo turismo rural e de natureza, com experiências ligadas ao contato com o meio ambiente, algo que está muito em alta. Outro ponto muito forte é a identidade cultural, marcada pelas tradições, pela história da colonização, que agrega um valor, então, à experiência do nosso visitante. Além disso, a integração com a região dos caminhos da fronteira amplia as possibilidades e torna o destino ainda mais competitivo. A gente vê o crescimento constante baseado na união, então, entre a natureza, cultura e a organização turística.
0: E o desenvolvimento do turismo exige, sim, planejamento e inovação constantes. Quais são hoje os principais desafios enfrentados pelo setor em Tunápolis e quais ações ou projetos vêm sendo estruturados para impulsionar ainda mais esse crescimento, Ângela?
1: O desenvolvimento do turismo em Tunápolis passa por desafios importantes, como a necessidade de maior estrutura, qualificação contínua dos trades turísticos e também a ampliação da divulgação do destino. Como é um município pequeno, a gente precisa então trabalhar muito forte a organização e o planejamento para se destacar na região. Por outro lado, várias ações já vêm sendo estruturadas. A Secretaria de Desenvolvimento Econômico e Turismo tem um papel estratégico, então, nesse processo, buscando fortalecer os atrativos, gerar renda e valorizar a identidade local. E um ponto bem importante também é que recentemente foi realizada a nova eleição no Conselho Municipal de Turismo, que vem contribuindo muito com ideias, planejamento e organização do setor, fortalecendo ainda mais o desenvolvimento turístico no município. O desafio é continuar estruturando, inovando e divulgando, mas Tunápolis então já está no caminho certo, com projetos e ações buscando impulsionar ainda mais o crescimento do turismo.
0: Exatamente, Angela. E pensando também no médio e longo prazo, quais são as perspectivas e objetivos do Departamento de Turismo para posicionar Tunápolis em um destino cada vez mais reconhecido, mantendo ao mesmo tempo suas tradições e características locais?
1: O principal objetivo, então, é continuar estruturando o turismo de forma planejada e sustentável, valorizando aquilo que Tunápolis tem de mais autêntico, que são, então, suas tradições, a cultura local e o contato com a natureza. E a ideia é fortalecer cada vez mais o turismo rural e de experiência, criando, então, roteiros organizados, qualificando o atendimento e incentivando também os empreendimentos locais. Também se busca ampliar a divulgação do município e integrá-lo ainda mais com a região dos Caminhos da Fronteira para atrair novos públicos e aumentar o fluxo de visitantes. Mas tudo isso sempre com muito cuidado, então, para preservar a identidade do município, mantendo as tradições vivas e também garantindo o crescimento do turismo para que ele aconteça de forma equilibrada e sustentável. Gostaria então de agradecer a você, Tamires, pela oportunidade e pelo espaço concedido, que nos permite então apresentar e valorizar o turismo do nosso município. É sempre muito importante poder compartilhar as potencialidades e fortalecer a divulgação de Tunápolis.
0: Conversei com Angela Schnorberger, diretora do Departamento do Turismo do município de Tunápolis. Agradecemos a Angela pelas informações compartilhadas. Atenção para os informativos. Estão abertas as inscrições para o concurso público número 007-2026 da Prefeitura de Tunápolis. São oportunidades para diversos cargos, sendo eles educador físico, fonoaudiólogo educacional, professor de educação infantil, professor para atendimento educacional especializado, auxiliar de ensino, fiscal de tributos, operador de equipamento leve, técnico em informática e eletricidade, técnico em saúde bucal, agente operacional de serviços gerais, mestre em edificações e operador de equipamento pesado. As vagas contemplam níveis fundamental, médio, técnico e superior, oferecendo uma excelente oportunidade. As inscrições devem ser realizadas exclusivamente pela internet no site da AMEOSC. Acesse ameosc.org.br, clique em concursos públicos e encontre o edital número 007-2026 de Tunápolis. O período de inscrições vai de 28 de abril até 27 de maio, com prazo para pagamento até o dia 28 de maio. A prova objetiva será realizada no dia 14 de junho. O edital completo e todas as informações também estão disponíveis no site www.tunapolis.sc.gov.br em transparência e concursos públicos. Este foi o programa Tunápolis em Sintonia deste sábado, mas você pode acompanhar todas as ações da municipalidade no site oficial do município www.tunapolis.sc.gov.br. Muito obrigada pela sua sintonia e lhe desejo um ótimo final de semana. Até sábado que vem, nesta mesma emissora e mesmo horário. Um abraço e até lá!

0: Muito bom dia, amigo de Belmonte e região. Esse é o programa da Prefeitura Municipal de Belmonte, deste sábado, dia 2 de maio. E você acompanha agora as principais notícias da semana na municipalidade. Na entrevista deste sábado, trago aqui o prefeito Jair Jumbelli para realizar um apanhado geral sobre as obras em andamento, próximas obras e investimentos na aquisição de novos veículos e equipamentos. Prefeito, bom dia. Gostaria de iniciar perguntando a você sobre o asfalto da linha Lajinha. Qual é a situação atual da obra e o que falta para sua conclusão?
1: Bom dia, Lucas. Bom dia aos ouvintes do nosso município de Belmonte e a população em geral, né? Do nosso extremo oeste de Santa Catarina. Realmente, a gente está com obras de asfaltamento, está na linha Lajinha, né? Uma obra esperada pela população. Já está toda pronta a base, a capa asfáltica, né? Agora o que falta? Sarjetas, né? Pelo contrato do como nós tínhamos feito no início, né? O contrato falta sarjeta e a pintura. Nós já fizemos umas lombadas que não estavam no projeto, mas isso é para segurança dos que passam. E nós decidimos também, junto com o setor de engenharia, que a parte lateral que ficou sobre o meio metro cada lado da base, que pelo projeto está tudo certinho, é assim mesmo que era para ser feito. Mas a gente concluiu que nós devemos colocar um pouco de asfalto em cima, seria um reperfilamento em cima dessa base do asfalto aí na lateral, desse meio metro, porque o que pode acontecer? Um carro passar, encostar, né, em cima, um trator passar nessa base aí, nesse meio metro que ficou dos lados, conforme o projeto, e começar a ir soltando, né? Então, e com o tempo, com o passar dos anos, prejudicar o asfalto. Então, para proteger a camada de asfalto que foi feito, proteger esse asfalto para durar muito mais tempo, né? A gente sabe que isso aí é feito para durar anos, mas para proteger e durar muito mais, a gente vai fazer essa camadinha de asfalto ali na lateral, que seria só um reperfilamento. Não é feito com a vibra acabadora, nada, né? Vai ser largado e passado o rolo da empresa, né? Então a gente vai fazer um aditivo no contrato, mas eu acredito que nos próximos meses aí vai estar pronto. Claro que a empresa está esperando o pagamento da parcela do governo. O governo tem que repassar para nós solicitar que a empresa termine. Essa obra é uma obra de quase 3 milhões. O governo repassou 1 milhão. Foi feito, né? O nosso engenheiro fizeram as medições que é feita, o levantamento foi pago. Daí o governo de estado repassou mais 1 milhão. Então já repassou 2 milhões. E também já foi feita nota, né, prestado contas desse outro 1 milhão, e estamos aguardando o repasse do último no final, né? Daí assim que chegar esse dinheiro, que a gente fala, né, tá na conta do município, a gente autoriza a empresa a terminar o asfalto.
0: Certo, prefeito. E referente a mais trechos, há previsão de que haja um asfaltamento em mais trechos no interior do município ainda nesse ano?
1: Sim, Lucas, já tá em licitação, nós temos projetos, né, de mais asfalto pro interior. A gente está trabalhando a Estrada Boa Rural, que é um projeto do governo do estado, né? O nosso governador Jorginho Melo. O primeiro trecho, nós já estamos com o projeto pronto, aprovado, né? Pelo CIE, pelo banco que financiou parte, né? Que é o projeto conforme o programa do governo do estado. E é para sentido Tabajara, então até a comunidade Tabajara. Já estamos em licitação, vai ser aberto agora no mês de maio, né? No dia 15. Está prevista a abertura. E se não tiver nenhum problema, porque problemas que a gente fala é recurso ou empresas disputando, né? Uma pode questionar a outra, né? Quem disputa. Logo nos próximos dias aí, quando sair o final da licitação, o governo repassar o recurso, nós estaremos dando a ordem de serviço para a empresa. Né? Esperamos que até final do ano esse asfalto também esteja concluído. Isso é uma melhoria para nossas comunidades, vai facilitar para o município, né? Porque não vai precisar fazer aquela manutenção com as motos niveladoras, com rolo, né? Então vai ter uma estrada de qualidade aí para nossa população e melhorar, né? Para nossa população do interior, principalmente, que a nossa produção agrícola é muito grande e a gente tem que valorizar o nosso agricultor sempre.
0: A gente sabe também que as casas populares, por meio do programa Casa Catarina, estão num processo de construção bem avançado. Como que o senhor avalia esse avanço nas obras de construção dessas casas?
1: Olha, Lucas, as casas populares estão bem adiantadas, né? Tem 8 já que estão erguidas, com cobertura, né? Estamos esperando as outras. A gente tem que adequar um pouco o terreno, né, para fazer as outras, mas logo, logo também o projeto vai estar concluído. A empresa que está fazendo as obras aí está com uma equipe boa, trabalhando com agilidade, e logo vamos ter prontas essas casas e destinar a nossa população que merece. A gente sabe que precisamos muito mais moradia em Belmonte, né? Mas a gente está correndo atrás sempre para buscar mais e mais para a nossa população.
0: Gostaria que você também comentasse sobre a aquisição de novos equipamentos. O que está previsto e pode estar chegando em breve no nosso município?
1: Esse ano é um ano eleitoral, é um ano mais curto para os municípios, né? Mas mesmo assim a gente conseguiu vários recursos com os deputados federais, estaduais, para aquisição de veículos, principalmente para a saúde, né? A gente sabe que os deputados têm que destinar uma parte das emendas deles para a saúde e isso é muito bem-vindo para a nossa população. Então a gente está preparado para receber, né? O que vale é isso, o município está em dia para receber esses recursos. Então nós já adquirimos dois veículos, né? Um Onix e um Pulse para a saúde, transporte de pacientes. Temos mais dois veículos para chegar, um Tiggo 7 e uma Estrada, gabine dupla. Essa Estrada vai ser usada para transporte de paciente e para a equipe de epidemiologia, né? Que é para fazer o transporte e o cuidado, né? Com as doenças contagiosas aí de dengue, de outros tipos de coisa aí que o nosso pessoal trabalha, né? Todo dia prevenindo. E tem esses veículos, a gente ganhou uma ambulância do estado, né? Que nos vai ajudar muito, uma ambulância muito boa, né? Já tá sendo usada pelo transporte de pacientes e temos mais veículos aí para chegar, né? Recebemos um ônibus do estado também, temos rolo compactador para chegar, que esperamos o recurso, e agradecer sempre, né, a parceria com os deputados estaduais, deputados federais e o governador, né, o governador Jorginho Mello aí, que sempre um olhar atento aos municípios e à nossa população. A gente agradece sempre, né, a todos eles. Quando chega um veículo, chega um equipamento desses, a gente sempre mostra para a população e demonstra quem foi o destinatário do recurso, né? Claro que tudo isso aí sempre tem uma contrapartida do município, mas é um trabalho que a gente faz, né? Economizando o recurso um pouquinho cada ano, onde a gente pode, para dar um melhor conforto, principalmente para os nossos pacientes da saúde.
0: Agradeço o prefeito Jair pelo espaço e pela contribuição e vamos agora às notícias na municipalidade. Arsenal Belmonte é campeão do Municipal de Campo 2026. No último sábado, a Secretaria Municipal de Esportes realizou a grande final do Municipal de Campo, em partida que foi disputada no campo da linha Bela União. A decisão do terceiro lugar não ocorreu devido aos desfalques da equipe do Bayern de Munique, que em comum acordo desistiu da partida. Sendo assim, o Esporte Clube Cerro Azul ficou com a medalha de bronze na competição. Na grande final entre Arsenal e Nacional, foi um jogo de muito equilíbrio, digno de uma final. Mesmo com o equilíbrio entre as equipes, o Arsenal aproveitou melhor as oportunidades, principalmente no primeiro tempo, e venceu o jogo por 3-1, conquistando o título da competição. Nas premiações individuais, o troféu Disciplina ficou com a equipe do Esporte Clube Nacional. O artilheiro da competição foi Luan Engel, do Nacional, que anotou 7 gols na competição. E o goleiro menos vazado foi Natanael Kozlowski, do Arsenal, que sofreu 10 gols. A secretaria parabeniza os atletas e equipes que participaram desta competição, reforçando o espírito esportivo do nosso município. Secretaria de Saúde é contemplada com ambulância tipo A. Na tarde da última segunda-feira, o prefeito do município, Jair Jumbelli, recebeu em seu gabinete a vereadora e presidente do Legislativo, Érica Dalmonte, para a entrega de um ofício recebido pelo deputado federal Pedro Czai, que confirma a destinação de uma ambulância para atender demandas dos pacientes do município. A conquista faz parte das ações do governo federal voltadas ao fortalecimento do transporte sanitário e assistência à saúde, garantindo mais qualidade no atendimento e segurança no deslocamento de pacientes. O novo veículo irá ampliar o suporte da secretaria, oferecendo mais agilidade e eficiência no transporte. Nesse momento, aguarda-se a publicação da portaria que oficializa a destinação para que, posteriormente, o veículo possa ser entregue ao município. Administração divulga datas para coleta seletiva no mês de maio. Ação esta que já está sendo realizada desde o mês de março, na primeira e na terceira quinta do mês. A coleta seletiva no mês de maio será nos dias 7 e 21, com início às 6 horas da manhã. A administração orienta a população que realize a separação correta do lixo conforme as orientações enviadas nos grupos oficiais de aviso e também em redes sociais e acondicionem o lixo de forma organizada nas lixeiras espalhadas pelo município. Secretaria de Educação recebe novo ônibus por meio do programa Escola Boa. Na última semana, a Secretaria de Educação recebeu um novo micro-ônibus que irá reforçar a frota do transporte escolar na rede municipal e estadual de ensino, numa parceria entre Governo do Estado e Secretaria do Estado da Educação. O veículo Neobus Thunder da marca Volkswagen tem capacidade para transporte de 29 alunos, equipado com elevador para cadeirantes, ar-condicionado, câmera de ré e diversos itens que garantem mais conforto e segurança aos alunos. A conquista será fundamental na qualificação da frota, melhorando as condições de transporte para alunos do município que dependem do serviço. Ao todo, o governo do estado realizou um investimento de aproximadamente 43 milhões na concessão de 100 veículos a município de todas as regiões do estado, garantindo mais dignidade e segurança aos alunos. Esse foi o programa da Prefeitura Municipal de Belmonte deste sábado. Um grande abraço e até o próximo final de semana.
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3: Um muito bom dia, Descanso. Bom dia, região. Está no ar mais uma edição do programa semanal da Prefeitura de Descanso. A partir de agora, acompanhe as principais notícias e avisos da municipalidade. A Secretaria da Saúde de Descanso promoveu uma ação especial de atendimento à área indígena localizada às margens da SC-496, onde vivem 8 famílias. A iniciativa teve como objetivo ampliar o acesso aos serviços da saúde, fortalecer o acompanhamento das famílias e ouvir as principais demandas da comunidade. Durante a visita, foram realizados atendimentos médicos, encaminhamentos para exames e consultas especializadas, emissão de receitas médicas, além de avaliações odontológicas. As equipes também efetuaram a entrega de kits de escovação, reforçando as orientações sobre a higiene bucal e cuidados preventivos. Outro importante serviço desenvolvido foi a vacinação do grupo prioritário da campanha da influenza, bem como a conferência das carteirinhas de vacinação das famílias, garantindo a atualização do calendário vacinal. As crianças receberam atenção especial durante a ação, com pesagem e medição para o acompanhamento do desenvolvimento infantil, contribuindo para o monitoramento da saúde e do crescimento adequado dos pequenos. Além dos atendimentos, a equipe realizou uma escuta ativa junto aos moradores, buscando compreender as dificuldades enfrentadas diariamente pela população indígena, fortalecendo o vínculo entre o poder público e a comunidade. A Administração Municipal de Descanso adquiriu um novo caminhão prancha para integrar a frota da Secretaria de Transportes, fortalecendo a estrutura e atendimento aos serviços públicos e ampliando a capacidade de transporte de máquinas pesadas no município. O veículo adquirido é um caminhão novo da marca Mercedes-Benz, modelo Atego 2026 e potência de 286 cavalos. O caminhão possui capacidade de carga de 40 toneladas e será utilizado principalmente no transporte de equipamentos e máquinas pesadas utilizados nas demandas das secretarias municipais. O investimento total foi de R$ 795 mil. Do valor, R$ 594 mil foram viabilizados por meio de 2 emendas parlamentares de R$ 297 mil cada, destinadas pelos deputados federais Rafael Pezente e Ismael dos Santos. O restante do recurso corresponde à contrapartida do município. Atenção comunidade, sua falta pode fazer falta para alguém. Quando um paciente não comparece à consulta ou exame agendado, outra pessoa deixa de receber esse atendimento. Se você não puder comparecer, avise com antecedência a unidade de saúde. Esse simples gesto ajuda a organizar os atendimentos, reduzir filas e garantir mais cuidado para quem realmente precisa. Contamos com a colaboração de todos. A Secretaria da Agricultura de Descanso comunica que na próxima semana não haverá atendimento no setor de blocos. Quem necessitar do relatório do movimento econômico poderá fazer pelo aplicativo oficial ou procurar o Sindicato dos Trabalhadores Rurais. A Prefeitura de Descanso informa que foi decretado ponto facultativo em todas as repartições públicas municipais no dia 26 de maio, terça-feira, em virtude da comemoração da Nossa Senhora do Caravaggio, celebrada com a tradicional Romaria na comunidade de Linha Jorge Lacerda. Urgências e emergências de saúde deverão ser encaminhadas ao hospital. A Secretaria da Agricultura de Descanso, juntamente com a APAE e a indústria Fox, informa a população que está em andamento a campanha Descanso Unido pelo Nosso Planeta até o dia 9 de maio. A ação é voltada ao descarte correto de eletrônicos e eletrodomésticos sem uso, incentivando a preservação do meio ambiente. Poderão ser descartados itens como celulares, notebooks, tablets, monitores, cabos, carregadores e eletrodomésticos em geral. Os materiais devem ser deixados em local seco, na sede das comunidades do interior ou no viveiro municipal. Não poderão ser descartadas pilhas, lâmpadas e toners de impressora. Os valores arrecadados com a reciclagem serão destinados à APAE de Descanso. A Secretaria da Agricultura de Descanso comunica que na próxima segunda-feira, dia 4, entra em vigor o programa Plantio Seguro Vale Insumo. Nesta primeira etapa, serão disponibilizadas 200 cotas para sementes de inverno e cobertura de solo. Já no segundo semestre, outras 200 cotas serão destinadas às culturas de verão. Para participar, o produtor titular do bloco deverá realizar a compra das sementes e apresentar a nota fiscal na secretaria, garantindo o ressarcimento de 50% do valor investido, com o limite de até R$600 por produtor. A secretaria reforça que o benefício será concedido conforme a ordem de chegada, respeitando o número de cotas disponíveis. Somente terão direito ao incentivo os produtores que não acessaram a cota de serviços de máquinas terceirizadas, sendo necessário optar por apenas um dos programas para receber o benefício. Mais informações podem ser obtidas diretamente na secretaria. E hoje conversamos com o prefeito em exercício, Marcos Baldo. Bom dia, Baldo, seja bem-vindo. Baldo, qual é a expectativa e as prioridades para o mês de maio, enquanto você estiver à frente do Executivo Municipal?
4: Bom dia a todos, bom dia aos ouvintes. Hoje é um dia especial, onde comemoramos de 1º de maio, Dia do Trabalhador. Desejar um excelente dia do trabalho a todos os trabalhadores do nosso município. Esse mês de maio, então, como é de todos saberem, que assumirei a prefeitura após conversas com o prefeito. Então, quero dizer que temos prioridades para seguir, dar sequência e andamento aos trabalhos que o prefeito vinha fazendo, numa diretriz de que a gente sempre trabalhou junto e que eu vim acompanhando nesses 15 meses de governo que viemos até agora. Então, quero dar sequência ao trabalho de todas as secretarias, acompanhar todos os secretários, poder estar presente junto com eles para desenvolver as atividades. Me colocar à disposição de todos os secretários, de toda a população que venha me procurar, que precisarem de qualquer coisa, vou estar à disposição esse mês de maio, como vou estar na direção da prefeitura, mas estarei à disposição de todos. Precisarem de mim, estou à disposição. Principalmente vamos dar continuidade aos trabalhos, porque temos vários convênios, vários projetos em andamento que serão dados sequência nesse mês de maio. Temos a reforma da prefeitura, mudamos todos os setores da parte superior, estamos trabalhando na parte inferior, na parte de baixo da prefeitura, mas dizer que vai dar um pouco de transtorno essas mudanças, a reforma, mas é um anseio de toda a população, de todos os trabalhadores do nosso município. Era uma obra tão esperada e que está saindo do papel. Não vamos deixar de atender em momento nenhum ninguém, mas vai ficar um pouco mais difícil da gente atender porque o espaço está reduzido. Mas dizer que quem precisa dos atendimentos do espaço público, vem até a prefeitura, tem toda a equipe, tem a Maiana, secretária de administração, tem o Daniel, que é chefe de gabinete, vai estar eu presente, tem toda a equipe do corpo interno da prefeitura que está atendendo as pessoas aí no dia a dia. Precisando, só chegar, a gente vai atender da maior maneira possível. E para finalizar, quero agradecer em meu nome, em nome de toda a equipe da administração, a oportunidade que o prefeito Juliano nos deu confiança de poder estar assumindo a prefeitura nesse mês de maio. Com certeza vou retribuir da maior maneira possível e quando precisarem de mim, estou sempre à disposição. Muito obrigado.
3: Agradeço ao prefeito em exercício, Marcos Baldo, pela participação e assim encerra a edição de hoje do programa semanal da Prefeitura de Descanso. Muito obrigada pela sua sintonia, tenham todos um ótimo final de semana. Até mais.
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5: Está no ar mais uma edição do informativo do município de Iporã do Oeste, trazendo para você as principais informações, ações e novidades da nossa administração. Neste espaço, você fica por dentro do que está sendo realizado em nosso município, com destaque para projetos, programas e iniciativas que impactam diretamente a vida da nossa comunidade. No programa de hoje, vamos conversar com o secretário da Agricultura, Pecuária e Meio Ambiente, Adriano Klein, sobre o bônus agrícola, capacitações, coleta de lixo no interior e outras ações importantes da Secretaria. Secretário Adriano, seja muito bem-vindo ao nosso informativo.
6: Bom dia, Patrícia. Bom dia a todos os radio-ouvintes. É uma satisfação muito grande participar do informativo e poder falar com a nossa comunidade. Quero agradecer o espaço e dizer que é sempre importante esse momento para levar informações e prestar contas do trabalho realizado pela Secretaria da Agricultura, Pecuária e Meio Ambiente.
5: Adriano, vamos começar falando sobre o bônus agrícola. Desde o dia 7 de abril, os produtores já podem solicitar o incentivo. Você poderia reforçar como funciona e o que é necessário para a abertura do protocolo?
6: Exatamente, Patrícia. Os produtores rurais já podem realizar a abertura do protocolo para receber o seu incentivo. Até, inclusive, esse ano nós fizemos alterações em relação ao ano passado. A abertura do protocolo também vai até o dia 10 de outubro e a entrega das notas fiscais pode ser feita até dia 15 de outubro. E o pagamento está previsto até o dia 15 de novembro. Para fazer o pedido, é muito simples, Patrícia. Basta ter uma nota de insumos desde 2 de janeiro, documentos pessoais, RG e CPF, dados bancários e dados do movimento econômico de 2024. Se o produtor não tiver, ele chega até aqui na secretaria com acesso ao sistema, a senha e o usuário. E aí o pessoal retira o movimento econômico de 2024, enquadra dentro das classes e já está pronto todo o processo. Inclusive, já tenho dados, Patrícia, já teve 304 protocolos abertos nesses poucos dias. Isso demonstra grande interesse dos produtores nesse incentivo que é dado pela Prefeitura.
5: Adriano, falando agora em qualificação, sabemos a parceria com o Senar. A Secretaria da Agricultura, em parceria com o Sindicato de Trabalhadores Rurais, já tem o primeiro curso previsto para o mês de maio. Como vai funcionar?
6: Sim, Patrícia. Nesse primeiro, fizemos uma parceria com o sindicato e eles estão organizando e chamando o pessoal. Esse encontro vai ser dia 21 e 22 de maio. Esse curso, Trabalho e Organização, Limpeza, Padronização e Melhoria do Ambiente da Propriedade Rural, trazendo mais eficiência, qualidade de vida e melhor aproveitamento dos espaços. Ele é voltado aos produtores rurais e suas famílias. As inscrições podem ser feitas diretamente no sindicato, pelo telefone 3634 1327. Esse telefone pode ser ligação ou WhatsApp.
5: Adriano, referente à coleta de lixo no interior, que já é conhecida pela população, mas sabemos que ainda há dificuldades na separação correta dos materiais. Você pode explicar novamente o que vai em cada semana de coleta?
6: Sim, Patrícia. E também temos que ressaltar que esse projeto é o nosso município é um dos únicos da nossa região que faz isso aí. Fazem duas semanas. A primeira semana, o lixo reciclável, e a outra semana o lixo não reciclável. E aí eu vou passar o que é da primeira semana. Primeira semana cheia, ressaltado novamente, primeira semana cheia do mês. Papéis em geral, metais, sucatas, plásticos diversos, sacos plásticos, tudo o que pode ser reciclável, ele vai na primeira semana. Já na segunda semana é feita a coleta do não reciclável, como fraldas descartáveis, lenços umedecidos, papel higiênico, isopor, roupas e tecidos sem uso, borrachas e plásticos não recicláveis. Então a gente ressalta e pedimos que materiais sejam colocados no ponto de coleta na entrada da propriedade, sempre bem embalados. É importante que os sacos tenham no máximo 10 quilos, é o que é solicitado, já que o serviço é feito com carregamento manual, no caminhão, caçamba. Muitas vezes são deixados sacos mais pesados, 40, 50 quilos, o que acaba sendo muito pesado e prejudica quem realiza a coleta. Então vamos também ter uma empatia com esses trabalhadores e vamos dividir em mais sacos esse lixo. Também reforçamos que não devem ser descartados materiais perigosos, como agulhas, seringas ou resíduos veterinários. Também pneus, remédios, vidros, todos esses materiais que são feitos em recolhas específicas com datas previamente divulgadas pela administração.
5: Falando em coleta, temos uma campanha de logística reversa em andamento, Adriano. Qual a importância dessa ação?
6: Sim, Patrícia. A campanha vai até o dia 6 de maio. Podem ser descartados lâmpadas LEDs, inteiras embaladas, pilhas e baterias. Os pontos de coleta são Prefeitura, Coopera 1, nas escolas somente para pilhas e baterias. Essa campanha é muito importante para dar o destino correto a esses materiais e proteger o meio ambiente. Peço a quem nos escuta que, se tem esses materiais em casa, que aproveite essa campanha para destinar os materiais, ressaltando que não tem custo, é totalmente gratuito.
5: Adriano, tivemos recentemente uma capacitação sobre fontes protegidas. Como foi esse momento?
6: Foi um momento muito importante. Cuidar das fontes de água nas propriedades é essencial, principalmente pensando na qualidade da água. A capacitação foi organizada pela Espagre, Fabrício André Musa, e pela engenheira agrônoma do município, Luana Carla Escapim. Participaram produtores rurais e estudantes, que puderam ver na prática como funciona o processo. Também agradecemos aos proprietários Alberto e Francisco Petri, da comunidade de Quilombo, que cederam um espaço para a realização.
5: Secretário, você também tem participado dos encontros com as comunidades. Como estão sendo esses momentos?
6: São momentos muito importantes de diálogo. Neles apresentamos a prestação de contas das ações realizadas e também os projetos e prioridades para o próximo ano. Além disso, é um espaço aberto para ouvir a população, receber sugestões e atender às demandas. Estamos recebendo muitas contribuições e com certeza vamos trabalhar em cima dessas necessidades. E já deixo o convite para os próximos encontros nas comunidades. Dia 5 de maio vai ser na linha Taquaruçu. Dia 6 de maio, na linha Pavão. Dia 7 de maio, na linha Quilombo.
5: Secretário, na última quarta-feira tivemos a reunião do CMDE. O que o senhor poderia nos compartilhar sobre esse encontro?
6: Patrícia e rádios ouvintes, essas reuniões da CMDR são muito importantes. Nós tivemos pautas bem importantes e decisões tomadas. A primeira pauta é sobre o abastecimento de água. E aí tivemos um palestrante, o Gilberto Pila. Ele trouxe o entendimento sobre o PSA. O que é o PSA? Programa de Serviços Ambientais. Ele trouxe desde a lei, como ela funciona, como fazer os projetos e como acessar esses recursos. Também tivemos a nossa equipe da secretaria, a Luana e o Gustavo, apresentaram a demanda municipal de água e o quanto é solicitado nesses momentos mais de escassez de água, quanto é solicitado pelos produtores, quantas cargas são solicitadas. Foi feito um levantamento desde 2021 até os dias atuais. Na sequência, também fizemos a aprovação de mais um grupo de máquinas e também apresentamos a proposta da administração sobre o programa municipal de destinação de carcaças de grande porte. E aí foi feita essa apresentação de conforme a quantidade de animais que o produtor tem em sua propriedade. Em cima dessa quantidade, ele se enquadra em um nível. São 4 níveis. Em cima disso vai ser pago por metro quadrado de área construída dessas composteiras. Além disso, também foi aprovado, discutido e aprovado, um incentivo de R$500 que o município pode auxiliar na execução da terraplanagem da composteira.
5: Para finalizar, Adriano, recentemente Porã do Oeste alcançou um marco histórico, ultrapassando 1 bilhão em movimento econômico. Esse resultado mostra a força da nossa economia, especialmente da agropecuária, que tem grande participação nesses números. Na sua avaliação, o que esse crescimento representa para o município?
6: Sem dúvida, esse é um marco muito importante para o nosso município, ultrapassar 1 bilhão em movimento econômico. Mostra a força do trabalho da nossa população e o quanto Iporã do Oeste vem crescendo de forma sólida. Esse resultado é reflexo direto do empenho dos nossos produtores rurais, que tem um papel fundamental nesse cenário. A agropecuária continua sendo a base da nossa economia, com destaque para a suinocultura, a produção de leite e a avicultura, que vem apresentando crescimento significativo. Além disso, esse avanço também representa mais retorno para o município, aumentando a capacidade de investimento em áreas importantes como infraestrutura, saúde, educação e apoio ao próprio setor produtivo. Então é um resultado que nos orgulha muito, mas que também aumenta a nossa responsabilidade de continuar trabalhando, apoiando os produtores e fortalecendo ainda mais a economia local.
5: Adriano, obrigado pela sua participação. Deixamos espaço para suas considerações finais.
6: Quero agradecer o espaço e reforçar que a Secretaria da Agricultura está sempre à disposição dos produtores e da comunidade. Seguimos trabalhando para fortalecer o setor e apoiar quem faz o nosso município crescer.
5: Antes de encerrarmos o nosso informativo, a administração municipal informa que o sorteio da nota premiada, previsto para o dia 1º de maio, foi transferido para o dia 8 de maio, em função do feriado do Dia do Trabalhador. Aproveite esse prazo a mais para trocar suas notas fiscais e garantir os seus cupons. E assim encerramos mais informativo do município de Porã do Oeste. A você, ouvinte, nosso muito obrigado pela companhia. Um ótimo final de semana e uma excelente semana de trabalho. Até o próximo sábado.
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7: 12 horas em Iporã do Oeste, extremo oeste de Santa Catarina. E você confere no Globo em Foco de hoje. Comissão Especial do Fim da Escala 6x1 terá duas sessões por semana. Fiesc diz que acordo Mercosul e União Europeia é marco histórico para Santa Catarina. Após denúncias, transporte de pacientes será realizado exclusivamente em casos de urgência e emergência em Santa Helena. E Porã do Oeste promove feira intersetorial com foco e prevenção em saúde escolar. Mondaí recebe 200 mil para fortalecer infraestrutura e serviços. Belmonte receberá investimento de 50 milhões de reais para a instalação do condomínio avícola. Capacitação fortalece negócios locais em Paraíso. E ainda, homem é esfaqueado em frente a bar no interior de Barra Bonita e carro com mãe e filha de 2 anos capota na SC-163 em Descanso. Estes e outros destaques a partir de agora no Globo em Foco da Oeste FM. O tempo na região do extremo oeste é de tempo nublado com chuva e a previsão para as próximas horas é de céu nublado com menor possibilidade de chuva e com chuva a qualquer hora do dia. A mínima nas últimas horas foi de 16 graus, a máxima pode chegar a 23 graus à tarde. Agora, nos estúdios da Rádio Oeste FM em Iporã do Oeste, 21,5 graus. A umidade relativa do ar está na faixa dos 70%. Doze horas, 2 minutos. De acordo com o Banco Central, o dólar começou o dia cotado em R$4,98. O euro está valendo R$5,84. Já o peso argentino está cotado em 0,0036. O governo dos Estados Unidos diz que o Irã deixou de arrecadar US$4,8 bilhões em receitas de petróleo devido às restrições impostas pelos Estados Unidos no Golfo de Omã, o que tem intensificado a pressão econômica sobre Teherã. A medida é a principal e mais recente estratégia de pressão de Trump para tentar negociar o fim da guerra com o Irã. Ao divulgar os dados, o Departamento de Defesa dos Estados Unidos busca mostrar o impacto desta ação enquanto as negociações de paz seguem sem um acordo definitivo. Na sexta-feira, o presidente enviou uma carta ao Congresso afirmando que as hostilidades contra o Irã foram encerradas. Os europeus precisam assumir maior responsabilidade por sua própria segurança. A afirmação é do ministro da Defesa do país, Boris Pistorius. A fala é uma resposta ao anúncio de planos dos Estados Unidos de retirar 5 mil soldados do país europeu. Segundo Pistorius, a Alemanha está no caminho certo, apontando para a expansão das forças armadas alemãs, maior e mais rápida aquisição de equipamentos e a construção de infraestrutura. A OTAN afirmou neste sábado estar trabalhando com os Estados Unidos para entender os detalhes da decisão americana e reduzir o contingente de tropas na Alemanha. O presidente dos Estados Unidos, Donald Trump, afirmou ontem que o país poderia assumir Cuba quase imediatamente após o fim da guerra contra o Irã. A declaração foi feita durante um evento na Flórida. Ao comentar sobre a origem de uma das pessoas presentes no evento, Trump fez referência a Cuba e disse que o país seria alvo de uma ação rápida dos Estados Unidos. Na sequência, Trump afirmou que na volta do Irã, os Estados Unidos poderiam enviar um porta-aviões para se posicionar próximo à costa cubana. Ele disse que Cuba tem problemas, mas não deu detalhes sobre o que quis dizer e nem indicou se a fala representa um plano concreto. 12 horas, 5 minutos, em instantes, no Globo em Foco da USFM, você confere. Comissão Especial do Fim da Escala 6x1 terá 2 sessões por semana.
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7: Doze horas, 6 minutos. A equipe econômica está prevendo que as despesas totais do governo somem 2,630 bilhões de reais em 2026, com um crescimento real acima da inflação de 7,95% ou 194 bilhões de reais. Os números constam no projeto de lei de diretrizes orçamentárias de 2027, encaminhado ao Congresso Nacional. Em 2025, os gastos do governo somaram 2,440 bilhões de reais, com uma alta real projetada de quase 8% em 2026. Um ano eleitoral, as despesas totais subirão 3 vezes acima do limite de 2,5% existente no arcabouço fiscal, a regra para as contas públicas. O ministro das Relações Institucionais, José Guimarães, afirmou que o presidente Lula não deve promulgar a lei que permite a redução de penas de condenados pelos ataques de 8 de janeiro de 2023 e que pode beneficiar Jair Bolsonaro. De acordo com aliados de Lula, o presidente não quer deixar sua digital na legislação que tentou barrar ou alvetar na íntegra em janeiro o projeto aprovado pelo Congresso Nacional. Nesta quinta-feira, a Câmara e o Senado derrubaram em sessão conjunta o veto. Conforme a Constituição, quando um veto presidencial é rejeitado pelo Congresso, o texto é enviado ao presidente para promulgação em 48 horas. Caso ele não o faça nesse prazo, a competência passa sucessivamente ao presidente do Senado. A comissão especial que analisa a proposta do fim da escala 6x1 deverá realizar audiências às terças e quartas-feiras. Às quintas-feiras, integrantes do colegiado devem promover seminários sobre a redução da jornada de trabalho nos estados. O plano de trabalho da comissão especial, instalada na quarta-feira para analisar duas PECs sobre o tema, será votado na próxima terça-feira às 14h. No mesmo dia, também serão votados requerimentos. Estão previstos na pauta, por exemplo, pedidos para ouvir trabalhadores, representantes sindicais e ministros da Secretaria-Geral da Presidência da República. O ministro, né, da Secretaria-Geral da Presidência da República, Guilherme Boulos. 12h10. Na sequência, você confere. Fiesc diz que acordo Mercosul e União Europeia é marco histórico para Santa Catarina.
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7: Doze horas, 11:30, os kits escolares da Prefeitura de Navegantes viraram polêmica nesta semana. Isso porque as mães descobriram que o caderno distribuído era uma versão reutilizada da Prefeitura de Uberlândia, em Minas Gerais. Segundo registros feitos na internet, o item teria sido remendado apenas recebendo a logo de Navegantes por cima da estampa antiga. Segundo a gestão municipal, o contrato de compra do kit completo de materiais escolares é de aproximadamente R$2.600.000 e para resguardar o patrimônio público, o município suspendeu qualquer pagamento à empresa fornecedora até que a situação seja regularizada. Por meio de nota, a Prefeitura de Navegantes afirmou que já monitorava a situação desde o dia 15 de abril, quando emitiu um comunicado à empresa sobre falhas em itens como calculadoras, corretivos e tesouras. Santa Catarina é o primeiro estado do país a garantir 100% das salas de aula climatizadas na rede estadual. De acordo com o Censo Escolar 2025, divulgado pelo INEP, com dados de junho do ano passado, ou melhor, de 2024, apenas 53% das escolas estaduais catarinenses eram climatizadas naquele momento. Segundo o governo catarinense, neste último ano, a climatização das escolas de aula se tornou uma prioridade da gestão, que alcançou o patamar de 100% das salas climatizadas. A maioria dos estados não chega a 60% de salas com ar-condicionado. Tocantins, Rondônia, Rio de Janeiro, Mato Grosso e Goiás são os estados que superam 80% das escolas de aula climatizadas. O acordo Mercosul e União Europeia, que estava sendo negociado há mais de 26 anos, entrou em vigor nesta sexta-feira. Para a Federação das Indústrias de Santa Catarina, essa data representa um momento histórico para a inserção internacional do Brasil e uma oportunidade concreta de expansão para a indústria catarinense. Com diversos setores competitivos, a indústria de Santa Catarina vê mais oportunidade do que ameaças com esse acordo. Para a federação, se inicia um novo ciclo de competitividade, com mais redução de barreiras, segurança jurídica e ampliação de acesso a mercados. A redução das tarifas será gradativa em 12 anos, mas 91% dos produtos importados pelo Mercosul e 95% dos importados pela União Europeia terão tarifa zero. 12 horas 15 minutos. Em instantes, na sequência do Globo em Foco, você confere. Após denúncias, transporte de pacientes será realizado exclusivamente em casos de urgência e emergência em Santa Helena. E para do Oeste promove feira intersetorial com foco em prevenção e saúde escolar. Mondaí recebe R$200 mil para fortalecer infraestrutura e serviços. Belmonte receberá investimento de R$50 milhões para instalação de condomínio avícola. E capacitação fortalece negócios locais em Paraíso. Estes e outros detalhes na sequência do Globo em Foco da West FM.
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1: Doze horas, 16:30. A comunidade da linha Santana, no interior de Santa Helena, está recebendo importantes obras para modernizar o sistema de abastecimento de água. A prefeitura realizou recentemente a transferência do reservatório de água para um novo local, liberando a área para um investimento privado, sem prejudicar o atendimento prestado aos moradores. As melhorias estruturais vão além da mudança de espaço. Um novo poço artesiano já foi perfurado e está pronto para operar, enquanto a atual rede de encanamento está sendo totalmente renovada pelas equipes de administração municipal. O objetivo é garantir que a água chegue com muito mais pressão, estabilidade e eficiência até as propriedades rurais. Com a aplicação deste novo investimento, a administração municipal de Santa Helena conseguiu resolver uma demanda antiga da população. Segundo a prefeitura, a modernização do setor garante a manutenção de um sistema de abastecimento seguro e qualificado para suprir as necessidades diárias de todas as famílias que residem na linha Santana. A Sala do Empreendedor e Sebrae promoveu uma importante capacitação voltada ao fortalecimento dos negócios no município de Paraíso. Durante a oficina prática, os participantes aprenderam sobre estratégias de precificação, identificação dos custos reais, diferença entre preço e valor, cálculo de margem de lucro e formas de evitar prejuízos invisíveis no dia a dia da empresa. O encontro reuniu representantes de quatro setores fundamentais para a economia local: indústria, comércio, prestadores de serviço e agricultura familiar, mostrando a força e a diversidade do empreendedorismo em Paraíso. Para a administração municipal, investir em conhecimento é gerar mais resultados, crescimento e oportunidade para a comunidade. E o município de Belmonte projeta um salto gigante e um retorno financeiro histórico no setor agropecuário para os próximos anos, com a instalação de um condomínio de aves de postura de matrizes na comunidade de Linha Lajinha. Conforme o prefeito Jair Gimbelli, o empreendimento privado receberá um investimento superior a 50 milhões de reais. Para viabilizar a estrutura e gerar empregos, a prefeitura fará um aporte de 1,5 milhão de reais destinado a auxiliar nos trabalhos da infraestrutura e nas obras de terraplanagem. Além de fomentar o setor avícola, o prefeito salientou que a administração ouviu a comunidade, adequou a legislação e ampliou o incentivo para a construção de novos chiqueirões. De acordo com o prefeito, o repasse financeiro será entre 60 e 70 mil reais para cada condomínio de suínos, garantindo auxílio direto na terraplanagem e na instalação de cisternas aos produtores locais. O município de Mundaí recebeu a confirmação de 200 mil reais em recursos viabilizados pelo deputado estadual Jair Mioto, destinados à área da infraestrutura. Com esse novo aporte, o município soma 550 mil reais em emendas já garantidas, reforçando a capacidade de investimento em ações estruturantes. De acordo com o prefeito Lisandro Mainardi, esses investimentos representam ruas melhores, mais eficiência no atendimento público e avanços que impactam diretamente o dia a dia das famílias. Ele ressaltou que a destinação desses recursos por parte do parlamentar demonstra a confiança no trabalho desenvolvido em Mundaí. O município de Mundaí, inclusive, conta com 19 agricultores inscritos para participar da capacitação inicial do Programa Nacional de Crédito Fundiário, que será realizado na próxima segunda-feira, dia 4 de maio, no CTG Modelo da Tradição, no município de Modelo. De acordo com o coordenador-geral do Sintraf de Mundaí,

0: e Flávio Zang, a iniciativa busca orientar os participantes sobre o acesso ao programa, que disponibiliza até R$ 306 mil por beneficiário para aquisição de terras e investimentos na produção rural. Para acessar o programa, o interessado precisa ter o certificado de participação na capacitação. Conforme Zang, a capacitação tem como objetivo apresentar as condições de acesso ao financiamento, além de esclarecer dúvidas sobre o processo de aquisição de propriedades rurais. A expectativa é de que a iniciativa contribua para ampliar as oportunidades no campo e fortalecer a agricultura familiar na região. E a Secretaria Municipal de Saúde de Iporã do Oeste realizará entre os dias 5 e 8 de maio no Centro Educacional Adélio Marques, aqui em Iporã do Oeste, a primeira feira intersetorial de prevenção. Conforme a diretora de atenção primária da Secretaria e responsável pela coordenação das atividades em grupo do município, Débora Chicleiro, a iniciativa é voltada a estudantes do primeiro ao nono ano das redes municipal e estadual. Segundo ela, a programação será organizada por datas, com a participação das escolas, que serão responsáveis pelo deslocamento dos estudantes, conforme cronograma definido. De acordo com Débora, os temas seguem o programa Saúde na Escola e buscam sair da rotina da sala de aula com ações mais dinâmicas. Ela explica que durante os 4 dias de programação, os alunos vão participar de estações com atividades educativas ligadas à saúde e ao bem-estar e que diversos profissionais também estarão envolvidos no projeto.
1: Serão muitos profissionais envolvidos, preparados para oferecer o melhor em cada tema. Teremos dentistas e técnicas em saúde bucal, realizando avaliações odontológicas, enfermeiros e técnicos em enfermagem com o teste ocular e orientações de higiene pessoal, as psicólogas e assistente social, que vão trabalhar temas como a saúde mental e a violência cibernética, nutricionistas, que vão trazer orientações sobre alimentação saudável, e também teremos os profissionais da vigilância sanitária, que vão falar sobre a saúde ambiental, e o educador físico, que vai promover atividade interativa, lúdicas, né, para os nossos alunos. Também contaremos com a participação muito importante das forças de segurança e do Conselho Tutelar dentro da programação da nossa feira. A Polícia Militar e o Corpo de Bombeiros estarão presentes trazendo orientações aos alunos sobre a prevenção de riscos, segurança no dia a dia e atitudes que ajudam na proteção e no cuidado com a vida. Já o Conselho Tutelar, ele vai trabalhar orientações sobre os direitos de criança e adolescente, além de abordar os diferentes tipos de violências, sempre com foco na prevenção e na conscientização.
0: Para Débora, a primeira feira intersetorial da prevenção reforça o compromisso do município com o cuidado integral, a educação em saúde e a construção de uma comunidade mais consciente, saudável e protegida, com atenção especial às nossas crianças e adolescentes. E o município de Santa Helena anunciou mudanças no atendimento de urgência e emergência na área da saúde. De acordo com o secretário municipal de saúde, Sérgio Burri, a partir de agora, o transporte de pacientes será realizado exclusivamente em casos considerados emergenciais. A decisão foi tomada pela Secretaria de Saúde após denúncias registradas na ouvidoria. Com a nova medida, a ambulância será acionada apenas em situações de urgência. Casos considerados simples, que poderiam ser resolvidos diretamente na unidade de saúde, não terão mais transporte disponibilizado pelo município. Nesses casos, os próprios pacientes deverão buscar atendimento por meios próprios. Segundo o secretário, o município não conta com unidade do Corpo de Bombeiros e, por isso, mantém equipe própria para atender as ocorrências. Sérgio Burri, secretário municipal de saúde de Santa Helena, explica que durante o horário de expediente, profissionais são deslocados conforme a necessidade. Já fora desse período, o motorista permanece de plantão para atender chamados de urgência e de emergência.
2: O pessoal da equipe sempre está pronto. Deu uma emergência durante o horário de expediente, a gente está deslocando os profissionais. E fora dos horários, nós temos sempre um motorista de plantão para isso. Mas, devido a umas denúncias que vem sendo feitas aqui, nós temos que tomar outras providências. Então, a população vai ter que entender esse lado, que essa coisinha corriqueira não será mais buscada, que as pessoas vão ter que se deslocar fora do horário até o hospital e se virar com o transporte. Agora, a questão de emergência, então, se liga no plantão e será atendido prontamente pelo motorista do plantão. Se é emergência, está ali o plantão para ser levado. Coisas corriqueiras, assim, infelizmente, temos que tomar essa decisão. Ligou, se é emergência, vai a ambulância, traz com a ambulância, ótimo. Mas as coisas corriqueiras, infelizmente, não vai ser mais atendido pelo motorista do plantão.
0: Ao acionar o plantão, a equipe fará a avaliação e, se confirmado o caráter de emergência, o transporte será realizado pela ambulância, então, do município. Também segue de forma normal os encaminhamentos para hospitais, transferências reguladas pelo SAMU e atendimentos relacionados a cirurgias e pós-operatórios. Sérgio Burri pede que a população utilize o serviço com responsabilidade. Em caso de urgência ou emergência, o contato deve ser feito pelo telefone do plantão. A medida busca organizar o atendimento e garantir que os recursos estejam disponíveis para quem realmente precisa. 12 horas 27 minutos. Na sequência do Globo em Foco da Oeste FM, homem é esfaqueado em frente a bar no interior de Barra Bonita. Carro com mãe e filha de 2 anos capota na SC-163 em descanso.
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0: 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Doze horas 29 minutos. Um homem de 46 anos foi vítima de uma tentativa de homicídio na noite de ontem na linha Pomba Branca, no interior de Barra Bonita. O crime aconteceu em frente a um bar da comunidade. Segundo a Polícia Militar, a vítima foi encontrada em via pública com um ferimento no lado esquerdo do abdômen, causado por objeto perfurante. De acordo com a Polícia Militar, o homem foi socorrido pelo Corpo de Bombeiros e encaminhado ao Hospital Regional de São Miguel do Oeste. O suspeito do crime não foi localizado e as buscas continuam. O caso será investigado. Uma carreta carregada bloqueou uma das vias da Avenida Gustavo Fetter ontem à noite, por volta das 19h30, dia do trabalhador. Segundo um motorista que parou para auxiliar o trânsito, o problema foi causado por uma falha mecânica. Por cerca de 30 minutos, o trânsito precisou ser desviado com o auxílio de populares. Após o conserto, o caminhão seguiu viagem. Um acidente de trânsito envolvendo 2 carros deixou 3 pessoas feridas na noite de ontem, sexta-feira, na SC-161, na linha Gaúcha, no interior de Anchieta. De acordo com o Corpo de Bombeiros, a colisão lateral envolveu um Volkswagen Gol com placas de Romelândia e uma Volkswagen Saveiro. As 3 vítimas estavam no Gol. Um homem de 60 anos, que estava no banco dianteiro, relatou dores na região do abdômen e no braço direito. Um outro homem de 61 anos, ocupante do banco traseiro, apresentava dores no ombro e no tórax, ambos do lado direito. Já uma mulher, também no banco traseiro, queixava-se de dor na região do peito. Os motoristas dos veículos não tiveram ferimentos. Após avaliação, As vítimas foram encaminhadas ao pronto atendimento de Anchieta para exames e cuidados médicos. E uma mulher de 21 anos e a sua filha de 2 anos saíram ilesas após uma saída de pista seguida de capotamento nesta sexta-feira na SC-163 em Descanso. De acordo com o relato da motorista, ela seguia no sentido São Miguel do Oeste a Descanso quando, ao verificar se a filha estava bem no banco traseiro, perdeu o controle do automóvel, um Celta, com placas de Descanso, saiu da pista e capotou às margens da rodovia. A condutora realizou o teste do bafômetro, que não apontou o consumo de álcool. Segundo a Polícia Militar Rodoviária do Posto 12 de Ipora do Oeste, o uso correto do dispositivo de retenção infantil, né, a cadeirinha, foi fundamental para garantir a segurança da criança, que saiu ilesa do acidente. Doze horas 32 minutos, o Globo em Foco deste sábado encerra aqui. Mais informações a qualquer momento na nossa programação, no portal Peperi e em nossas redes sociais. Obrigado pela sua audiência, um bom sábado, um abençoado domingo a todos. 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

0: A Administração Municipal de Paradoense informa a toda a população que houve alteração no horário de atendimento da Feira Livre. A partir de agora, a feira passa a atender das 8 às 10h30. A administração reforça o convite para que todos participem, prestigiando os produtores locais e garantindo alimentos fresquinhos e de qualidade. 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E atenção, o evento do Clube do Cavalo Trote da Alegria foi cancelado em virtude do mau tempo. O almoço dos sócios do Clube do Cavalo também foi cancelado. Uma nova data será agendada. Fica um lembrete a todos. 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
0: Informativo hospitalar, Ipor do Oeste, internados 15, nenhuma alta. Em descanso, internados 5, nenhuma alta. E na ala da saúde mental, 20 pacientes. Em Mondaí, internados 4, nenhuma alta. E na ala da saúde mental, 20 pacientes. 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Vem aí na sequência o show de bola da West FM e logo depois, dentro de mais alguns instantes, você confere aqui também a nossa programação musical da tarde no nosso programa Sábado em Festa também, logo mais, toda a programação musical da Rádio West FM. Obrigado pela sua audiência, uma boa tarde e até o nosso próximo encontro.
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4: Olá, muito boa tarde para você que se liga na 94,5. Hoje, sábado, dia 2 de maio. É isso aí, sábado, e amanhã vamos ter mais jogos do Estadual de Amadores, fase Oeste, agora início do retorno desta primeira fase. Hoje também nós teremos aí a Taça Amizade em São João do Oeste, amanhã também Municipal de Campo em Santa Helena, última rodada da primeira fase, além, claro, dos jogos aí do Brasileirão para este final de semana. Vem conosco que tem muita informação a partir de agora. 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Neste domingo, a West vai até o Estádio dos Imigrantes, sede Oldenburg, interior de Palmitos, para transmitir o jogo agora do retorno, né? Como se fosse quase mata-mata, como se fosse o jogo da volta, mas não. É o Figueira de Palmitos contra o Aliança de São João. Esse jogo está programado para 15h30 e a West FM transmite a partir das 15h15 todas as informações. Neste mesmo horário, 15h30 em São Miguel do Oeste, o Guarani vai receber o Grêmio Santa Lúcia. Lembrando que no grupo D, o Aliança é o líder com 6 pontos, o Guarani tem 5, está em segundo colocado. Em terceiro, o Grêmio, em quarto, o Figueira, ambos com 2 pontos cada. Lembrando que de 4 times, 2 passam para as quartas de finais. Então a importância de Grêmio Santa Lúcia e também o Figueira de Palmitos reagirem na competição, senão estarão com sérios problemas para seguir na competição. Pelo grupo C, nós teremos então a Jape em Pinhalzinho recebendo o Ipanema, 15h30, e o Ipiranga em Cedro recebe às 15 horas o Independente lá de São Domingos. No grupo C, o Ajap é líder com 7 pontos, em segundo vem o Ipanema com 5, em terceiro o Ipiranga tem 4 pontos, o Independente ainda não pontuou, situação complicadíssima do Independente, né? Vai ficar mais aí para definir entre Ajap, Ipanema e também Ipiranga, estão mais aí com uma quantia de pontos mais parecida, né? A gente terá pelo grupo B, então, neste final de semana, o Beija-Flor recebendo o Ouro Verde, esse jogo 15:30, lá no interior de Lacerdópolis, linha Santa Bárbara. Já o União de Linha Pinhal Concórdia recebe o São Lourenço. São Lourenço, que é o líder do grupo B, tem 9 pontos, seguido do União Pinhal com 6, Ouro Verde tem 3, precisa reagir também na competição, estaria de fora da próxima fase. E o Beija-Flor também, muito complicado a situação, ainda não pontuou no campeonato. E no grupo A, a gente terá então o Inter de Peritiba neste domingo recebendo o Cometa, 15:30. O São Carlos recebe o Guarani de Xaxim em São Carlos, 15 horas. No grupo A, o Cometa é líder com 7. Em segundo, Inter de Peritiba tem 6. Em terceiro, São Carlos, 4 pontos. E o Guarani de Xaxim ainda não pontuou, muito complicado. Se o Guarani perder nessa rodada, dificilmente consegue ter chances, né? Porque para empatar em número de pontos com o São Carlos, precisa vencer e ainda pelo menos vencer mais uma próxima partida e ainda torcer por outros resultados. Então vai ser bastante complicada a situação do time de Xaxim. Então, reforçando, neste domingo, 15:30, a bola rola em Palmitos, sede Oldenburg. Figueira de Palmitos contra a Aliança de São João, você fica sabendo tudo por aqui na Oeste. Neste sábado tem quarta rodada da Taça Amizade em São João do Oeste. Vamos aos jogos, todos eles às 15 horas. No campo do Colonial, o time recebe o Juventude. Em linha Cristo Rei, o São José recebe o Colorado. E no 7 de setembro, o time da casa recebe o Guarani de Beato Rock. Todos os jogos previstos para neste sábado às 15 horas. Vamos trazer inclusive a tabela da competição. Atualmente o Ipiranga é líder com 9 pontos e aí tem 3 times com 4 pontos cada. São eles Guarani, São José e Juventude. Lembrando que dos 7 times, 4 passam para as semifinais. Estariam de fora todos com 1 ponto cada. Colonial, 7 de setembro e o Colorado. No Municipal de Campo, em Santa Helena, nesse final de semana, última rodada da primeira fase, vai pegar fogo, até porque dos 5 times, né, todos aí têm chances de classificação ainda. O Brondes é o líder com 6 pontos, Cantina em segundo tem 6, em terceiro Inter Santanense 4, em quarto Bela Vista também 4 pontos, em quinto Liberdade tem 3 pontos. E nesse domingo, no Estádio Municipal, 2 jogos estarão acontecendo. Liberdade enfrenta o Cantina às 15 horas e às 17, logo na sequência, tem Brondes contra o Internacional Santanense para definir então os jogos da última rodada dessa primeira fase e depois o mata-mata. Gente, depois do intervalo, então, a gente traz as informações do esporte profissional no Show de Bola.
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4: Muito bem, Brasileirão, neste final de semana, neste sábado, tem Botafogo e Remo, 16 horas, abrindo a 14ª rodada. Jogo lá em Rio de Janeiro. 18h30, neste sábado, tem Palmeiras contra o Santos. 18h30, sábado, Vitória contra o Coritiba. Neste sábado, 20h30, Atlético Paranaense recebe o Grêmio. Jogo em Curitiba, na Arena da Baixada. Esse jogo do Grêmio passa somente na Amazon, tá bom? Não passará no Premier nem no Sport TV, somente na Amazon. Sábado, 21 horas, é dia de Cruzeiro e Atlético Mineiro. Clássico que será transmitido aí pelo Sport TV, muito provavelmente em 4K, inclusive, né? Neste domingo teremos então 16 horas, clássico Flamengo e Vasco no Maracanã. 16 horas domingo, dia de São Paulo contra o Bahia, o jogo que será no Cícero de Souza Marques. O Beira-Rio estará com partida às 18h30 neste domingo, vai receber o Fluminense Internacional aí que tenta uma recuperação no campeonato. Chapecoense é outro time que também tenta se recuperar e também entra às 18h30 em campo. Em casa, em Chapecó, recebe o Bragantino. E para finalizar esta 14ª rodada, teremos então o Mirassol recebendo o Corinthians, 20h30 neste domingo. Lembrando que a classificação atual é a seguinte: Palmeiras é líder 32, em segundo Flamengo 26, Fluminense em terceiro também 26, em quarto São Paulo 23 pontos. E aí, pra gente destacar a dupla Grenal e Chapecoense, a gente já cai mais lá pra baixo na tabela, né? A gente já desce aí então para a 11ª posição. Grêmio tem 16 pontos, mesma pontuação de Cruzeiro, 12º, Vitória em 13º tem 15, Corinthians também com 15 na 14ª colocação. Três times com 14 pontos: Atlético Mineiro, Inter e Santos. Exatamente. O Galo está na 15ª posição, o Inter está na 16ª. E nos critérios de desempate, o Santos está na primeira posição no rebaixamento. Aí nós temos o 18º, que é o Mirassol, 9 pontos. Em 19º, Remo, 8 pontos. E em 20º está a Chapecoense com 8 pontos. É a lanterna da competição. Nos últimos 5 jogos foram 4 derrotas e 1 empate. Então, situação complicada da Chape, tá na hora de aí dar um jeito na competição. A Série B nesse sábado também tem jogos. Atualmente, então, o líder é o Vila Nova com 12 pontos. Em segundo, Fortaleza tem 11, né? Os dois primeiros vão para a Série A direto. E do terceiro ao sexto, então, é uma espécie de repescagem, né? São eles: São Bernardo, Criciúma, Juventude e Ceará. Todos esses aí têm 10 pontos cada, né? Do terceiro ao sexto, esta é a colocação. O Sport também, na 7ª colocação, tem 10 pontos. Tá bem embolado, até porque somente a 7ª rodada vai ser disputada agora neste final de semana. Estariam caindo para a Série C Cuiabá, Londrina, CRB e América Mineiro. E de jogos que interessam, times sulistas em campo, então neste sábado, Cuiabá e Criciúma às 18 horas, jogo lá na Arena Pantanal. Teremos Operário contra o Londrina, domingo 16 horas, lá no Germano Krieger. O Juventude fora de casa pega o Atlético Goianiense, jogo domingo 18h30. Catarinense e Avaí, domingo 20h30 na Ressacada, em casa, recebe o Novo Horizontino. E o Show de Bola de hoje fica por aqui, lembrando que neste domingo, então, a Oeste transmite 15h30, a bola rola. Figueira de Palmitos contra a Aliança de São João do Oeste, e a Oeste vai contar tudo pra você no rádio e também nas redes sociais, live no Facebook e também principalmente no YouTube. E agradecer também no YouTube, né? Já somos mais de 4 mil inscritos somente no canal do YouTube. Isso sinal de que o povo aí está aprovando o nosso trabalho e que continuamos crescendo aí no engajamento, e que o esporte local, né, o esporte amador, sim, é muito atrativo e gera muito interesse e também envolvimento da comunidade, tá certo? Um bom fim de semana, domingo, então, transmissão da Oeste, e segunda-feira a gente volta, eu e o Laércio, com o programa ao vivo. Valeu!
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8: Está no ar mais um programa da Paróquia Nossa Senhora das Mercês. Saúdo a todos vocês, lideranças, e todo o povo da comunidade da paróquia que está em sintonia conosco. Meus irmãos e minhas irmãs, neste final de semana vamos celebrar em nossas comunidades o quinto domingo da Páscoa. Jesus ressuscitado, vivo e presente no meio de nós. Queremos no programa trazer presente toda a devoção mariana deste mês dedicado à Mãe de Jesus. Que nossa mãe interceda junto a Deus por todos nós, pelas nossas famílias, pelas mães e pelos doentes de nossas comunidades. E quero nesse programa partilhar com vocês o trecho do Evangelho de João, capítulo 14, versículos 1 a 12, a qual vamos celebrar nesse final de semana em nossas comunidades. Naquele tempo, disse Jesus a seus discípulos: não se perturbe o vosso coração. Tendes fé em Deus, tendes fé em mim também. Na casa de meu Pai há muitas moradas. Se não fosse, eu vos teria dito: vou preparar um lugar para vós. E quando eu tiver ido preparar-vos um lugar, voltarei e vos levarei comigo, a fim de que onde eu estiver, estejais também vós. E para onde eu vou, vós conheceis o caminho. Tomé disse a Jesus: Senhor, nós não sabemos para onde vais. Como podemos conhecer o caminho? Jesus respondeu: eu sou o caminho, a verdade e a vida. Ninguém vai ao Pai senão por mim. Se vós me conhecesseis, conheceríeis também o meu Pai. E desde agora o conheceis e o vistes. Disse Filipe: Senhor, mostra-nos o Pai, isso nos basta? Jesus respondeu: há muito tempo estou convosco e não me conheces, Filipe. Quem me viu, viu o Pai. Como é que tu dizes: mostra-nos o Pai? Não acreditas que eu estou no Pai e o Pai está em mim? As palavras que eu vos digo, não as digo por mim mesmo, mas é o Pai que, permanecendo em mim, realiza as suas obras. Acreditai-me, eu estou no Pai e o Pai está em mim. Acreditai ao menos por causa destas mesmas obras. Em verdade vos digo, quem acredita em mim fará as obras que eu faço, e fará ainda maiores do que estas, pois eu vou para o Pai. Irmãos e irmãs, toda pessoa humana procura um sentido para a sua vida, uma meta que facilite sua caminhada para a frente. Desde o começo, os que se proclamavam cristãos orientavam sua caminhada em Jesus de Nazaré. No evangelho que ouvimos, João narra como Jesus, na sua despedida, fala aos apóstolos e à comunidade que andavam perturbados e desanimados. João revela a falta de clareza no caminho a ser seguido. Nas dúvidas dos apóstolos, a resposta de Jesus é de encorajamento, mantendo-se firme na fé em Deus e em Cristo, não se afastando da comunidade. Terão uma morada eterna preparada por Jesus. Ele se apresenta: eu sou o caminho, a verdade e a vida. Ninguém vai ao Pai senão por mim. Quem é cristão deve seguir no caminho de Jesus de Nazaré para chegar a Deus Pai. A missão da igreja sempre foi mostrar esse caminho. Nossa celebração nos ajuda a conhecer e caminhar no caminho que nos leva ao Pai. Vamos ouvir uma bonita música de José Acácio Santana com o título: Eu

0: para as celebrações nas comunidades da paróquia. Hoje, sábado, nós teremos 14 horas, celebração eucarística com crisma na comunidade de Quilombo. 17 horas e 30 minutos, celebração eucarística com bodas de prata de Celito e Zenaide Bisdorf, na comunidade de Monte Maria. 19 horas, celebração da palavra na matriz. Domingo, dia 3, amanhã, 8 horas e 30 minutos, celebração eucarística na matriz. 10 horas, celebração eucarística da festa da colheita na comunidade de São Vendelino. Segunda-feira, dia 4, 19 horas, reza do terço da família com bênção de objetos da piedade e da saúde na matriz. Quinta-feira, dia 7, 19 horas e 30 minutos, celebração eucarística com a Assembleia Comunitária na comunidade União da Serra. Sexta-feira, dia 8, 19 horas e 30 minutos, celebração eucarística com a Assembleia Comunitária na comunidade Alto Tigre. Sábado, dia 9, 14 horas, celebração eucarística com a Assembleia Comunitária na comunidade de Preferido Alto. 19 horas, celebração eucarística com bênção de casais, das famílias e das mães na matriz. Domingo, dia 10, 8 horas e 30 minutos, celebração eucarística com bênção das famílias, também das mães no dia das mães na matriz. 16 horas e 30 minutos, celebração eucarística da padroeira Nossa Senhora de Fátima na Gruta Nossa Senhora de Fátima. Convidamos especialmente todo o povo para participar desta missa, desta celebração em honra a Nossa Senhora de Fátima na Gruta Nossa Senhora de Fátima. Atenção para outros comunicados importantes de nossa paróquia. Encontro com a zeladora de capelinha das comunidades da paróquia, dia 5 de maio, terça-feira, às 14 horas, no Auditório Paulo Apóstolo. Convidamos todas as zeladoras de nossa paróquia para participarem deste momento importante. No dia 12 de junho, sexta-feira, às 19 horas, acontecerá na Igreja Matriz a missa de inauguração da nova casa paroquial. A missa será presidida pelo nosso arcebispo Dom Odilir, seguida de bênção da inauguração da nova casa. Após a celebração e bênção, acontecerá uma partilha de alimento entre os participantes. Pedimos que as pessoas das comunidades, o povo, traga um alimento para ser partilhado após a celebração e bênção e inauguração da nova casa. O Conselho Arquidiocesano de Pastoral, acolhendo os encaminhamentos de nossa igreja, definiu que em 2026 será realizada a 11ª Assembleia Arquidiocesana de Pastoral. Um momento que, seguindo a caminhada histórica de nossa arquidiocese, envolverá todas as forças vivas da igreja, com o objetivo de irmos vivenciando e preparando mais esta assembleia em sintonia com a arquidiocese. Estamos partilhando com vocês alguns encaminhamentos importantes. As próximas diretrizes gerais da ação evangelizadora da Igreja no Brasil, definidas na 62ª Assembleia da CNBB em Aparecida, nos dias 15 a 24 de abril, definiram a tenda e o caminho como referência simbólica. Inspirados por essa simbologia, a Arquidiocese escolheu utilizar uma frase bíblica com o lema que traz luz para o processo: ensinai-nos ao Senhor vossos caminhos, que é tirado do Salmo 25, versículo 4. As assembleias arquidiocesana, regional, na região pastoral de Itapiranga e paroquial, que já tem datas definidas conforme carta enviada, tem como pano de fundo as assembleias comunitárias, que envolve as lideranças de todas as comunidades. Por isso, estamos pedindo a colaboração das comunidades a partir da carta enviada pela Secretaria Paroquial. Olhem o material e preparem bem a Assembleia Comunitária. A partir das Assembleias Comunitárias, será elaborado o Plano Arquidiocesano e Paroquial, que vão direcionar a evangelização para os próximos anos. Qualquer dúvida, entre em contato com a Secretaria Paroquial. escolha dos novos conselheiros das comunidades da paróquia, conforme definimos no último encontro do CEP, junto dos membros dos conselhos das comunidades. Lembramos da importância da escolha dos novos membros dos conselhos nos meses de julho e também em agosto, e a entrega das folhas preenchidas na secretaria paroquial até o dia 30 de agosto deste ano. Lembramos que os conselhos são o coração das comunidades. Por isso, peçam ao Espírito Santo que os ilumine nesta missão. Obrigado pela compreensão e colaboração. Qualquer dúvida, nos procure. E rezemos juntos a oração que o próprio Cristo nos ensinou. Pai nosso que estais no céu, santificado seja o vosso nome. Venha a nós o vosso reino, seja feita a vossa vontade, assim na terra como no céu. O pão nosso de cada dia nos dai hoje. Perdoai as nossas ofensas, assim como nós perdoamos a quem nos tem ofendido. E não os deixeis cair em tentação, mas livrai-nos do mal. Amém. E como estamos no mês de maio, mês de Maria, rezemos. Ave Maria, cheia de graça, o Senhor é convosco. Bendita sois vós entre as mulheres, e bendito é o fruto do vosso ventre, Jesus. Santa Maria, Mãe de Deus, rogai por nós, pecadores, agora e na hora de nossa morte. Amém. O Senhor esteja convosco. Ele está no meio de nós, através da intercessão de todos os santos e santas. Abençoe-vos, ó Deus Todo-Poderoso, Ele que é Pai e Filho e Espírito Santo. Amém. Celebrem com fé, esperança e amor em vossas comunidades, que Nossa Senhora das Mercês e todos os santos intercedam junto a Deus por vós, pelas famílias, pelos doentes, por todos que sofrem. Um abraço e até o próximo sábado.
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te convidar a refletirmos sobre o tema trabalho, sendo uma bênção, mas também um chamado de Deus. O Evangelho de Mateus, no capítulo 6, versículo 24, nos diz assim: um escravo não pode servir a dois donos ao mesmo tempo, pois vai rejeitar um e preferir o outro, ou será fiel a um e desprezará o outro. Vocês também não podem servir a Deus e também servir ao dinheiro.

estimados ouvintes, ontem tivemos o dia do trabalho. E o trabalho é um dom de Deus e deveria também ser fonte de vida, de dignidade, de realização.

No entanto, vivemos uma realidade em que muitas vezes o trabalho é reduzido a uma lógica do mercado, onde o lucro e o dinheiro ocupam todo o centro. Nessa dinâmica, se trabalha muito, se recebe pouco e assim também cresce a insatisfação. Diante disso, somos convidados a refletir. Para quem estamos trabalhando? O trabalho tem dignificado nossa vida ou tem se tornado um peso que nos escraviza? Como cristãos, não podemos ignorar essa realidade.

instrumento de dignidade, como expressão de gratidão a Deus e como caminho de serviço ao próximo. Trabalhar é também testemunhar a fé, é transformar a realidade com responsabilidade, honestidade e amor. A própria história nos mostra que a busca por melhores condições de trabalho faz parte da luta pela dignidade do ser humano. O Dia do Trabalhador e também da Trabalhadora nasceu nessa busca por justiça, por jornadas mais justas e por melhores condições de vida. Ao longo do tempo, leis foram criadas para garantir direitos, mas ainda hoje muitas pessoas enfrentam desafios, baixos salários e falta de reconhecimento. Por isso, é importante lembrar, o trabalho é uma bênção, mas também exige equilíbrio. Deus nos chama não apenas ao trabalho, mas também ao descanso. Fomos criados para viver com dignidade, não para sermos consumidos pelo trabalho. Devemos trabalhar para viver e não viver apenas para trabalhar. Dentro da compreensão cristã, como ensinava Martim Lutero, o trabalho, na compreensão cristã, como ensinava Martim Lutero, o trabalho é um verdadeiro chamado divino, um sacerdócio exercido no cotidiano. Cada pessoa é convidada a servir a Deus através dos seus dons, exercendo a sua profissão com justiça, responsabilidade e compromisso. Assim somos chamados a viver o trabalho como missão, sendo responsáveis, honestos, respeitosos e comprometidos. Que as nossas atitudes no trabalho sejam reflexo do amor de Deus. Que nós possamos renovar o nosso olhar para que o trabalho deixe de ser apenas uma obrigação e se torne

que o fardo se transforme em propósito e que em tudo o que fizermos possamos dar glória a Deus e servir a Deus.

quero lembrar alguns comunicados para este final de semana. 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Amanhã, domingo, dia 3, em Mondaí, às 9 horas, culto. Em Vila Laju, às 9 horas, culto. Lembro também alguns avisos para a próxima semana. Segunda-feira, dia 4.

Em Iporã do Oeste, às 18h45, ensaio de canto. 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Quinta-feira, dia 7, em Mondaí, às 14h, encontro da UASI. Em Mondaí, às 19h30, fé e ação. Sexta-feira, dia 8, em Linha Barra Escondida, às 19h, encontro de famílias. Sábado, dia 9, em Iporã do Oeste, às 8h, em Iporã do Oeste, às 14h, culto. Em Linha Tigre, às 19h30, culto com pastelada. Domingo, dia 10, em Mondaí, às 9h, culto com Santa Ceia. Peço que Deus olhe por cada um e cada uma de nós e assim possa nos conceder a sua bênção. Que o Senhor te abençoe e te guarde. Que o Senhor levante sobre vós o vosso rosto e tenha sobre vós a sua misericórdia. Que o Senhor sobre cada um de nós levante o seu rosto.

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1: Olá, ouvinte! Eu sou Carol Denardi, repórter da Rede de Notícias Acaerte. Hoje o nosso convidado é o novo secretário de Indústria, Comércio e Serviços, Edgar Ussui. Com experiência na CAT, Fecomércio e passagens por pastas como Planejamento e Ciência e Tecnologia, o Ussui assume agora o comando de programas vitais como Prodec e o Juro Zero, trabalhados pela nova pasta. Secretário Edgar Ussui, qual a sua análise sobre esse novo desafio à frente do desenvolvimento econômico de Santa Catarina?
2: Mais uma vez, uma honra de receber mais essa missão do governador Jordim. A primeira missão foi na CEPLAN, a estruturação da Secretaria de Planejamento, e depois passei pela Secretaria de Ciência, Tecnologia e Inovação e agora aqui na CICOS. A missão é dar continuidade ao que vem sendo construído, principalmente no respeito ao setor produtivo, uma conexão de buscar mais políticas públicas que a gente consiga refletir esse espírito empreendedor do catarinense e o trabalho que o governo do estado vem fazendo, que é sempre entender quais são as demandas da sociedade, as dores, e que a gente possa transformar isso em ações de governo para que a gente possa fazer políticas públicas de desenvolvimento das pessoas, das empresas, dos municípios e do estado como consequência, e também para resolver os problemas que estejam implantados em que a CICOS possa participar nessa solução.
1: O setor produtivo catarinense é referência no país. Secretário, dentro dessa estrutura, quais são algumas prioridades no seu plano de ação para esse primeiro momento?
2: A gente tem muitas ações que vêm sendo realizadas que são de bastante relevância, né? A gente pensar em um histórico de Prodec, há muitos anos é um grande trabalho de incentivar o crescimento das indústrias, né? A gente tem trabalho de Cine buscando essa empregabilidade no momento em que a gente está em pleno emprego, mas a gente ainda tem bastante parte da população que fica vulnerável, a gente faz esse assessoramento, esse apoio. A questão do artesanato, a questão da pirataria, então são várias ações que a gente tem que continuar e dar melhor visibilidade, mais qualidade. Os pontos que são ligados à energia boa, ao PASESC e agora com o trifásico, também criando essa possibilidade de infraestrutura para o desenvolvimento do estado, são pontos bastante importantes, mas eu quero trazer também a possibilidade de a gente aproximar a indústria, comércio e serviço da área da tecnologia e inovação, que é tão transversal. A gente já vê esse movimento acontecendo no setor privado, e eu acho que o governo do estado, através da CICOS, não pode perder essa característica de a gente agregar valor e qualidade ao serviço e ao produto catarinense.
1: Você acabou de ouvir Edgar Ussui, o novo titular da Secretaria da Indústria, Comércio e Serviços do Estado. Obrigada pela sua companhia. Espero por você no Minuto de Santa Catarina da próxima semana. Até lá!
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4: 13 horas 32 minutos, 13:32.

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Olá, boa tarde pra você que se liga na West FM. Boa tarde pra você, ouvinte da nossa programação da 94,5. O sabadão chegou, dia 2 de maio de 2026. E com ele, sábado em festa, tá chegando pra vocês. Mais um sábado em festa, com muita festa, alegria, música boa. A tarde toda pra você na comunicação de Paulo Simes. O sábado em festa, 1º de maio, sábado chuvoso, né? Lá em casa registrei já 81 milímetros de chuva nesta manhã de sábado. Até a hora que eu saí de casa, antes tinha 80 milímetros lá no pulvêmetro já marcados. Uma baita chuva, hein? 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É o Sábado em Festa na West FM, 3634-1440. Você vai ligar, conversar comigo e daqui a pouquinho libera a linha pra você. 3634-1440, hein? Anota aí. 991-88-1715. Faça como o Hilário Bezen. Manda pra cá sua mensagem, seu WhatsApp, seu áudio, sua mensagem escrita. 991-88-1715. O WhatsApp tá liberado. A galera em casa também na live, no Facebook, Paulo Simes. Fica à vontade por lá também pra sintonizar a West FM através da live com som e imagem de qualidade, através da rede social do Facebook em tempo real pra você. Lá dá seu joinha, dá sua curtida, compartilha a live com seus amigos, né? Não esqueça de compartilhar, que não custa nada. E faz a festa com a gente, porque o Sábado em Festa tá no ar!

Está no ar o Sábado em Festa desse sabadão. Participe com a gente, peça sua música, acessa a live, liga pra cá, manda seu WhatsApp. É Sábado em Festa, é música boa. É na Oeste FM com você até as 5 da tarde. Paulo Simas na comunicação. Vem pra cá, você também. Se ligar no melhor do rádio.

O que importa é ser feliz, hein? Sabadão chegou! Já estamos no mês de maio, mês começando molhado, né? O locutor um pouco rouco, pegou um resfriadinho da Efacitos lá em Tunapos, né? Aliás, Efacitos que foi um estouro, foi um sucesso, a maior de todas, hein? Mas tamo aí, aqui não se entreguemos fácil não, né? Não é qualquer resfriadinho que vai assustar nós também, né?

Pra quem curte e quer se divertir, vem pra cá, sabadão e festa tá no ar! E vamos começar aqui com essa que é sucesso de 2005, Banda Motriz Lágrimas! E depois tem Bandido Garafão, Saracura!

É a bandinha do Garavão aqui na nossa programação, sucesso Saracura pra vocês, antes ainda a banda Motriz Lágrimas, as primeiras da tarde do sábado em festa com Paulo Simas até as 5 da tarde nas ondas da Oeste FM. Alô, Hilário Bezen da linha Riquia Itapiranga, pediu Dançando em Porto Lucena aqui na programação. É, música boa, né, Hilário? Abraço pra ti, pessoal de Itapiranga, obrigado pela companhia, pela audiência, tá? Vai mandando sua zap pra cá, 99188-1715, está liberado pro áudio, é pra mensagem escrita como você preferir, tá bom, meu ouvinte querido que tá na audiência? O Cristiano Becker, da linha Escondida Itapiranga, pediu aqui uma do Monte Azul, a escolha da programação. Vamos trazer Monte Azul também, claro que vamos trazer, né? Abraço, Cristiano. Pessoal da linha... Abraço, Cristiano, pessoal da linha Escondida, interior de Itapiranga, né? Também com a gente, curtindo aqui o Sono Oeste, eu tô achando que a rádio caiu fora do ar pro rádio, né? Na live do Facebook, com certeza, deve estar ok, tá? É, deve ter dado um probleminha na torre, mas você volta já aqui a programação normal pra vocês. Enquanto isso, vamos rodando aqui, sucesso, a Montanara dançando em Porto Lucena.

É a banda Monte Azul pra vocês, maneirão da integração. 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Agrotunas, lojas Zelma Kist, Miss Bazar, rodam pra vocês conferir com a gente. Bela Senhorita do Grupo Carisma.

0: 14:01, 14 horas mais um minuto.
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0: Estamos de volta, mais participações ouvintes, 14:02 agora, 14:02. Boa tarde, Paulo. É o Nicolas de Ervalzinho, São João do Oeste. Queria pedir a música Shot do Sul, da banda Fone Boys. Se for atendido, agradeço. Vai rodar Fone Boys, sim. Shot do Sul, a de 2020. Essa, né, pra vocês conferirem lá em São João do Oeste. Boa tarde, tudo bem? É o Fernando da Rádio Norte FM de Joinville, Santa Catarina. Santa e bela, Catarina e bela mesmo, né, Fernando? Muito bela, por sinal. É, manda um abraço pra mim e o Thales Augusto, músico do Alma e Paixão. Estamos aqui trabalhando, mandou uma foto do estúdio. É, nós trabalhando aqui em Porão do Oeste e o nosso amigo Fernando lá em Joinville, né? Trabalhando, é isso aí, vai pra alegria pro povo, né, meu amigo? Manda um abraço aí pro meu parente, o Claudir Reca, Claudir que é meu colega aqui na rádio, inclusive, né? Parente do Fernando, e abraço meus amigos da rádio. É Norte FM de Joinville. Obrigado pela companhia de vocês, obrigado pela audiência, tá? Aqui um abraço, bom programa por lá pra você também. Vem aqui mais participações, mais recadinhos da programação da tarde. Utilidade pública aqui pra vocês, não são da Oeste. Boa tarde. Foi perdida uma identidade, uma carteira de identidade, ontem, sexta-feira, em nome de José Harenhardt. Quem encontrou ou encontrar pode entrar em contato pelo 99993-2932 ou 991-165387. Portanto, foi perdida uma identidade em nome de José Harenhardt. Então, quem encontrar, entre em contato aí com os números que eu passei. O pessoal vai ficar agradecido com certeza, tá bom? Temos áudio.
1: Opa, boa tarde. O seu Paulo Imes, se não me falha a memória, está apresentando o programa aí da Oeste FM. E o Sigmar Biderman de Mundaí. Estamos eu e a minha esposa Marilei, a minha filha Cristiane e o gênio Lucas. Acabamos de almoçar agora, estou tomando uma cervejinha e ouvindo o teu programa aí. Dá um shot bem animado para nós aí, beleza?
0: Beleza, meus amigos, né? O Sigmar Biermann, de Mundaí. Obrigado pela audiência de vocês, né? Boa cervejinha, bom descanso. Obrigado pela audiência de vocês em Mundaí, Santa Catarina. Vai tocar aqui o Shot do Sul pra vocês já na programação, tá? Meus amigos, abraço, povo querido de Mundaí, Santa Catarina. Na live no Facebook, o pessoal tá curtindo, tá compartilhando, tá comentando. Ô, oh, coisa boa demais, né? Abraço a Gilson Thomas, pessoal de Cristo Rei, que um abraço, meu amigo. O Sérgio Strack, na Praia dos Ingleses, Vitorão de Santa Catarina. Agora, só alegria, programa top, roda um shot da banda Fone Boys. Bom final de semana pra você e pros ouvintes da Oeste. Valeu, Sérgio, um abraço, meu amigo. Tá na Praia dos Ingleses, Vitorão de Santa Catarina, curtindo aqui o som da Oeste, o som do Saldo em Festa. A nossa amiga também, a Marilei Schneider, na audiência, que um abraço pra você. A Lúcia Sen, a Ana Alves, também com boa tarde. Paulo Suemen, ótimo final de semana. Obrigado igualmente, hein? Alice Schomer, da Canaleta Tunápolis. Alô, Alice, aquele um abraço pra você por lá. Boa tarde, hoje muita música, chimarrão e jogo de baralho. Companhia perfeita, né? Se botar uma pipoca junto, então... aí não precisa mais nada, né? Abraço, família Schomer, Alice e família toda por lá, na Canaveta Tunápolis, na audiência também. E ainda o Egon Maiat, na linha Sertão Cunha Porã, pediu aqui o dobrado Porto Novo pra conferir, pra curtir com a gente. Vai rodar pra vocês. Vem aí, bloco musical com Companhia Ideal. E depois tem San Marino.

Marino, dois apaixonados, 14h12, 14h12. 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

0: Fone Boys, Shot do Sul, ouvinte pediu um rodô aqui na programação da tarde pra vocês conferirem, hein? Boa tarde, é o Ambrósio, Ambrósio Webers, queria pedir a música Vestido de Seda, se for atendido, agradeço, vai rodar essa sim, na versão de banda, com banda motriz, Vestido de Seda, aqui na nossa programação da tarde do sábado em festa, e tem áudio. Boa tarde, Alvaldir Silveira Garcia.
1: Boa tarde, Paulo, boa tarde, Sueli. Boa tarde, ouvintes dessa poderosa emissora. É o Garcia, que é do Tigrinho, Santa Catarina. Sempre ouvido no rádio, sempre ouvindo o programa. E gostaria de ouvir uma música. É, pode ser os Montanari, é, o Piquenique na Floresta, atendido. Agradeço. Beleza? Tudo de bom. Bom sábado a todo mundo.
0: Beleza, vamos tocar assim, Piquenique na Floresta com os Montanari pra você. 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O Cristiano Mart, de Descanso, pediu aqui a música Flor do Meu Jardim, com os filhos do Rio Grande, né? E oferece para a família Marte, amigos e ouvintes da programação, vai tocar também para você, tá? Obrigado e pela companhia, pela audiência. Alissa Brutcher, ligada conosco em Maravilha, Santa Catarina. Aquele abraço pra ti por lá, Alissa. Obrigado pela audiência por lá. Povo querido e maravilha, né? A Rosiclay Miotti Davis. Abraço, abraço. Obrigado pela companhia. Boa tarde pra você também. E a gente vai trazendo aqui. Enquanto você liga pra cá, manda seu WhatsApp, seu áudio, mensagem escrita, curta, compartilha a live lá, dá aquela força pra gente, comenta. Vem tocando Motrinhas Vestidas de Seda. Depois tem Os Montanari.

Os Montanari, piquenique na floresta, mais de 69 para recordar. 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

0: Filhos do Rio Grande, Flor do Meu Jardim, a música que o Vinte pediu e a gente trouxe pra vocês aqui na nossa programação, 14 horas mais 33 minutos, amigos de Tunápolis, Erechim, e eu tenho uma novidade pra contar pra vocês, preste atenção, hein? 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Por aqui seguimos com participação do ouvinte na programação da tarde, tá? Utilidade pública para você, foi pedida uma carteira de identidade em nome de Wilson José Harenhardt. Então quem encontrou, encontrar, 999-93-2932 ou 991-1653-87 são os fones de contato para você, tá bom? E ouvinte pedindo música, boa tarde!
1: Boa tarde, tudo certo ali de Catre, seu Renato Neste, tá... Toca uma penca brejada pro meu filho ali no Para Escondida. O Fábio Neste sempre está escutando o programa. E o meu amor Dulce Schmeier na capivara. E logo, logo eu vou estar por lá. Eita, nós!
0: Tá bom então, um abraço, Renato, pessoal de Bundaí, tá? Obrigado pela audiência de vocês por aqui com a gente, tá? Mais áudio chegando!
2: Boa tarde, aqui é o Guilherme Crenn de São Jorge do Nápoles. Eu rodo aquela música dos Reis da Alegria, é a Brahma, é a Brahma. Se for atendido, eu agradeço.
0: Pode deixar que vou rodar, vai rodar assim na sequência, Reis da Alegria, Brahma. Abraço, Guilherme Crenn, de São Jorge, Tunápolis. Também por aqui o Gilberto Martins, deixando seu boa tarde. Alô, Gilberto. A Áurea Kipperbot também está com a gente na live. Atenção, amigos que estão no Facebook curtindo a live, dá seu joinha, sua curtida. Compartilha a live aí com seus amigos, dá aquela força pra gente, né? Com seu compartilhamento, mais gente pode escutar a música bandinha, mais gente pode se divertir ao som do Oeste, sábado à tarde. Eu vi a boa música de bandinha aqui da nossa região. Me deu um chuvique-saca agora aqui no meio do... no meio da falatória, né? A Vizete Val, meu irmão. Boa tarde, Paulo. Tudo bem? Estou assistindo vocês. Tudo certo. Abraço, povo do Noroeste Gaúcho. Né? Abraço, Vizete Val, irmão. Obrigado pela companhia também conosco. Ligou pra mim também o Nestor Nicknish, lá do bairro Colina, em Tunápolis. Nestor Nicknish, que no dia 30 de maio vai estar de aniversário. É isso, né, Nestor? E vem homenagear também a mãe dele, que fez 79 anos de fez vida ontem, sexta-feira. Então, parabéns para a mãe do Nestor Nicknish pelo aniversário ontem. E da mesma forma, parabéns para o Nestor e para a esposa dele, pelos 30 anos de casados, no dia 10 de maio, dia das mães. Né? Parabéns, Nestor e esposa, pelos 30 anos de casados, no dia 10 de maio, dia das mães. Felicidades para o casal. E parabéns para os aniversariantes do mês de maio também da família Nicknish. Aquele abraço bem grande, né? Hoje vai ter festa. Vai ter festa hoje, vai em Tunápolis. Coisa boa demais. Abraço para vocês, meus amigos. Nestor Nicknish de família, aquele abraço. O Ari Rigo de Tigrinhos, Santa Catarina, pediu de Guite Banda. Vamos tocar na frente da matriz para vocês conferir por lá. Aqui um abraço para você também, de toda a nossa região, ligado conosco aqui na programação da tarde. A Alissa Brutcher, de Maravilha, pediu Ishnet, do musical Encanto. Vamos trazer também a Alissa Brutcher. Abraço, povo maravilhense. A gente vem aí com Reis da Alegria.

É, banda Encanto e Juneto, né? 2001, sucesso que rodou pra você, cercadinha agora do Feirão do Calçado, lá em frente à praça, em Tunápolis. 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

0: Jequitibanda na frente da matriz, sábado em festa ao vivo com Paulo Simas pra você até às 17 horas, hoje sábado 2 de maio, e eu quero mandar um abraço especial pra minha mãe lá em Tunápolis, a dona Mercedes, a Mercedes Simas com certeza tá coragem ligado, tá ouvindo sábado em festa, e amanhã um domingão, ela vai estar fazendo seus 71 anos de vida, amanhã um domingo, é, caiu no domingo esse ano, né mãe, dá pra fazer a festa maior, né, parabéns pra você, é, mãe, felicidades, tá, muitos anos de vida, muita saúde, tudo de bom, é, que possa estar com a gente muitos anos ainda, abraço Mercedes Simes, minha querida e amada mãe, vai em Tunápolis amanhã de aniversário, não podia deixar de registrar também aniversário dela aqui na programação do Sábado em Festa, né. Boa tarde, foi perdida então a carteira de identidade, tá, vou passar mais uma vez aqui pro povo, né, de repente o pessoal já achou, é do Wilson José Harenhardt, e quem encontrou pode entrar em contato pelo 99993-2932 ou 991-1653-87, fone e WhatsApp para vocês, tá, carteira de identidade, nome de José, é de Wilson José Harenhardt. Boa tarde, Dr. Hélio Rasch, de Balneário Gaivota, Balneário Gaivota, Santa Catarina. Um abraço a todos os familiares e amigos na audiência. Valeu, Dr. Hélio. Abraço para ti, Dr. Hélio Rasch. Obrigado pela companhia lá para as bandas do litoral do estado. E a gente vem com áudio.
1: Boa tarde, meu amigo Paulo Zimmer. Tudo certo, ó? Aqui com o Beto, tá tudo certinho. O Beto aqui do bairro Santa Rita de São Miguel do Oeste. Manda aí aquela música lá para nós. Mein Hut, Het, Trai, Ega. Valeu, um abraço, tudo de bom.
0: Valeu, vamos mandar assim pra você, abraço Bento, pessoal de São Miguel do Oeste, né, conosco da programação também, a galera na live do Facebook, vai curtindo, vai compartilhando, vai comentando, coisa boa demais, hein, abraço Dirson Stout, Missão Paraná, pediu aqui o Vina Janete, as mocinhas da cidade, bom final de semana a todos, valeu Dirson Stout, vai rodar. Natália Nicknes de Santo Antônio Itapiranga, que eu vou bem grande pra vocês por lá, povo itapiranguense. Quem mais tá conosco aqui? A Erika Bairros, boa tarde, sou de Palmitinho, Rio Grande do Sul. Manda uma do Dieguito pra minha mãe, Romilda Campo. Romilda Campo Bairros, valeu, um abraço da Erika Bairros pra mãe Romilda. Então, pessoal de Palmitinho, Rio Grande do Sul, com a gente também, aquele abraço pra vocês por lá. O Gilberto Niederle, de Vista Gaúcha, Distrito Pampano. Pediu aqui pra recordar Ouro na Estrada. Tem várias bandas que tocam essa, mas eu vou trazer hoje com o Paraíso Musical, tá, Gilberto? Ouro na Estrada, sucesso que roda logo mais também na nossa programação da tarde do Sábado em Festa. Mas antes tem Alvine Janete, quando você pede a sua roda, sucesso!

0: É o sucesso, vim te pedir, trocamos pra vocês aqui o Firebrand na programação do Sábado em Festa na Oeste FM e a gente vem com o recadinho agora do Sicoob Cred Itapiranga. 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GW Tintas e Acessórios, que traz a hora certa. 15 horas e 4 minutos.
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0: Muito bem, vamos trazer mais música aqui na programação, mais pedidos, mais participações do ouvinte. 15 horas mais 7 minutos, 15 com 7, vamos com áudio.
1: Boa tarde, aqui é o David Mello aqui de Porã. Peço uma música aí, a autoria de vocês aí. Temos em casa aí bebendo um chopezinho bem gelado aí dos bons.
0: Tá bom, abraço, Davi Melo de Prandoeste. Vamos rodar pra curtir, né? Povo de Prandoeste. É, de Guitibanda, sistema antigo aqui na programação da tarde. Aviane Weichenfelder de Pitangueira, Tunápolis. Diz que está na audiência do programa e pediu aqui pra homenagear a mãe, Leoni Weichenfelder, que tá passeando na casa dela. Pediu a Vina Janete, as mocinhas da cidade. Tocou recém, faz 5 minutos. Tá? Abraço pra vocês, uma Pitangueira, família Weichenfelder, Aviane, também a Leoni. Bom passar aí pra você, Leoni, lá na casa da Aviane, né? Obrigado pela companhia na audiência aqui na programação. A Vice Vaz Luft, boa tarde, lá na live, ela escreveu, vai comentando, pessoal que tá na live, vai curtindo, vai compartilhando. Boa tarde, meu amigo, um abençoado sábado com muita chuva, assistindo o programa. Abraço, a Vice Vaz Luft. Pessoal de Santa Fé, Itapiranga, Santa Catarina, o Mário Berto lá por São Pedro, Tunápolis, um abraço também. A gente trazendo aqui o recadinho do Neucindo Schermer, de Descanso, Linha Campinas, pediu Coração Magoado, vai tocar aqui com Banda Parcial, Coração Magoado, sim. Abraço, Neucindo Schermer, pessoal da Linha Campinas, Descanso. O Ivo Formentini de Prandoeste pediu e vai curtir. Vai curtir que sucesso do Gralha Azul, nosso encontro. Abraço pra você, Ivo Formentini. Obrigado pela companhia, pela audiência aqui no centro de Iporã do Oeste. Quem mais tá conosco aqui também? 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A gente vem aí agora sim, com Banda Parcial. E depois, na sequência, tem Gralha Azul.

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AgroTunas, lojas Elma Kist e Miss Bazar, rodam de guita e banda e o sistema antigo.

0: Está aí para vocês o sucesso de Guita e Banda e o sistema antigo nas ondas da Oeste. E eu, sem mais delongas, sem muito papo, quero trazer áudio do ouvinte por aqui. Boa tarde.
1: Boa tarde. Aqui é a Vanilda da Bolívia. Estou na casa da minha filha Adriana Kuhn. Quero a música Vou para Santa Catarina. Para o meu amor Ambrósio de Campinas Descanso.
0: Tá bom, vai rodar pro teu amor Ambrósio, sim, vai rodar aqui pra vocês, terceira dimensão. Vou pra Santa Catarina lá de 1995, a gente vai recordar junto sucesso, hein? Na live, no Facebook, Paulo Simões, pessoal, vai curtindo, vai compartilhando, curta, compartilha aí, vai dando aquela força, comenta também, deixa sua voz, boa tarde, através do seu comentário. O Celso Marcelo Velchin escreveu assim, boa tarde, aqui é o Celso Marcelo Velchin de Itapiranga. Mandou uma música pra nós, aqui já parou de chover, previsão realmente aponta pra amanhã um tempo bom, né? Início da semana vem chuva de novo por aí, pela previsão, hein? É, estou ouvindo a rádio pela Alexa, pode ser uma música dos Futuristas, vamos tocar aqui. Os Futuristas, dobrado Futurista na programação, tá, Celso? Abraço, povo itapiranguense. O Edio Pixel, boa tarde, Paulo Suelen, que sábado animado, hein? Hoje promete, tá bom demais, né? Se possível, rodar uma da banda Chopão. E mandar para os ouvintes da programação, sou o Edio Pixel de Sinop, no estado do Mato Grosso, sintonizado com vocês na Oeste. Vamos tocar a banda Chopão aqui, é um bloco de valsas, especial da banda Chopão. Esse bloco de valsas também eu mando para o meu cunhado, é o Jairo Paganotto. É, Jairo, está por as estâncias de Tunápolis então, hein? Abraço Jairo Paganotto, também minha irmã Kátia. É, pessoal que tá em Tunápolis, já chegou por aí de viagem, vieram pro aniversário da minha mãe, amanhã, né? Abraço, dona Mercedes também tá por lá. E o Jairo escreveu assim, ó, já estou aqui na casa de tua mãe e minha sogra. Manda uma valsa das antigas pros parentes do Rio Grande do Sul, Santa Catarina, Mato Grosso, Paraguai, Argentina, China, né? Onde tiver parente, né, Jairo? Vou trocar aqui uma valsa, então, da banda Chopão pra vocês por lá em Tunápolis conferir, tá? Boa estadia por aí, amanhã conversamos mais de perto, hein? É, a gente vai trazer agora, então, música pra vocês. Enquanto roda, peça sua por aqui no nosso WhatsApp, liga pra gente, comenta na live. Agora são 15h25, dá tempo de tocar. Olha, milhares de músicas entre as 5 da tarde, mais ou menos isso, né? Vamos lá com Futuristas!

Banda Chopão, aqui é Bloco de Valsas, especial aqui no Sábado em Festa, também com recadinho de Artefatos de Cimento Fronteira, na linha Pitangueira, em Tunápolis, linha completa de blocos, bueiros, grades para granjas de suíno e gado e também coxos para tratar o seu gado, produtos de concreto com alta durabilidade, perfeita encaixe. 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Voo para Santa Catarina! Vai pedindo a sua aqui, vamos rodar! Sucesso seu aqui no rádio! Manda o seu recadinho pra gente!

0: terceira dimensão, vou pra Santa Catarina, 15:37, 15:37. Boa tarde.
1: Boa tarde, aqui é o Admir Antônio e dois irmãos. Queria escutar a música do Dobrado Valdomiro e da manhã Clarice Kipper. Tamo juntos em casa, curtindo a rádio.
0: Ok, abraço pra vocês, vai em dois irmãos, Admir Antônio, né? Abraço pra você, pra sua esposa, pessoal ouvindo aqui a programação. Vai tocar assim o Dobradão na sequência, tá? Povo gaúcho, aquele abraço bem grande. Boa tarde, tudo bem? Tudo certo. Oferecemos todo o programa Sábado em Festa de hoje para a minha mãe, Balbina Rames, de São Pedro Tunápolis, que completou 93 anos de feliz vida. E a festa vai ser daqui a pouco. Parabéns, parabéns, felicidades, muita saúde e que venham os 100 anos, né, dona Balbina? Que possam vir aí os 100 anos de vida com muita saúde, junto com a família. É, 93 anos já foram, né, de muita história para contar, vitalidade, muitas conquistas, muitas superações, né? Abraço, Balbina Rames, de São Pedro Tunápolis, 93 anos e logo mais é a festa. Abraço, família Rames. O João que mandou pra mim esse alô. Alô, João. Aqui um abraço pra ti também, tá? Mais participações na live no Facebook. Paulo Simes, a Irene Segala. A Irene Segala escreveu: boa tarde, Paulo e Suelen, Rodman de Guito e Banda, pros ouvintes da programação. Vai tocar sim. Vai tocar na programação daqui a pouco, de Guito e Banda pra vocês. E mais recadinhos que eu tô vendo aqui, né? Tem mais, hein? A Ana Foman pediu aqui pra nós, Mulher Maravilha. Vamos tocar Mulher Maravilha, sim, na companhia SN, versão de banda pra vocês. Abraço, Ana Foman. Obrigado pela companhia, pela audiência, pela interação conosco. O Chico Baldiceira de Palmitos. O Chico Baldiceira de Palmitos, que é colorado sofredor como eu, né? É, não é fácil. Amanhã, quem sabe, dá uma tragédia e o Inter ganha, né? Porque o normal não é mais ganhar, é perder ou empatar, né? Tá difícil a vida ser colorada, mas vamos superar, né? Abraço de o Chico Baldiceira, Palmitos. Pediu aqui o shot progressista dos progressistas. Vai tocar sim pra vocês por lá também. E a gente traz agora os progressistas, pois tem companhia CN. Gente amiga, liga pra cá. Manda seu WhatsApp, curta, compartilha, comenta na live. A gente vai com você até às 5 da tarde, nesse ritmo no seu rádio.

Já voltamos com recadinhos comerciais, agora 14 minutinhos para as 4 da tarde, temperatura na casa dos 21 graus, umidade relativa do ar 90%, aqui nos altos de Iporã do Oeste, tempo fechado, encoberto na região com ainda possibilidades de chuva, alguma chuva aí, durante o final de tarde, noite de sábado. 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Agora são 15h49 da sua tarde. Jiguita e Banda, Porto Novo!

Sucesso do Digite Banda, 15:54, participação do 20 aqui na programação do Sábado em Festa. Boa tarde. Manda uma música aqui pro Paraguai. Estamos jogando bocha na sua audiência. Pode ser uma música gauchesca. Abraço, meus amigos do Paraguai. Bom jogo de bocha. O Jair Schwarowski mandou mensagem pra gente. Que um abraço. Obrigado pela companhia, pela sintonia. Daqui a pouco mais, roda gauchesca também na programação. A Lídia Kipper Lambret, ela foi na live do Facebook, Paulo Simes, né? Curtiu, comentou, compartilhou, tá lá interagindo conosco. Escreveu assim: boa tarde. Um ótimo final de semana para todos aqui em São Miguel do Iguaçu, no Paraná. Temos chuva neste momento. Abraço, vídeo aqui per Lambres. Pessoal de São Miguel do Iguaçu, no Paraná. Valdir Geller, da Companhia de Aula de São João do Oeste. Boa tarde. Valmir de Souza, aquele abraço. O Pedro Canizio Binsfeld. Boa tarde. Alves Kut. Alves, manda uma música para nós aqui em São João do Oeste. Um bom final de semana. Abraços. Valeu, abraço, povo de São João do Oeste. Obrigado pela companhia, pela audiência por lá. O Renildo Rove, da Linha Glória, Cunha Porã, pediu aqui o dobrado Morangueira. A gente vai rodar assim, dobrado Morangueira, para o povo e nossos amigos lá de Cunha Porã, da Linha Glória. O Renildo Rove, a turma por lá na audiência. Pediram aqui dobrado Morangueira, Reis da Alegria, vai tocar. Quem mais está conosco na programação, curtindo o som do Sábado em Festa, é a Terezinha Winter, do bairro Bela Vista, Mondaí. E ela diz assim: ó, Paulo, manda um abraço especial pro meu neto Vinícius Tais Winter, que vai fazer a primeira Eucaristia amanhã, domingo. Homenagem para ele, meu nome, Terezinha Winter, dos pais André e Sabrina, da tia Raquel, do tio Edson e também do primo Rafael. Então, parabéns para o Vinícius Tais Winter. Primeira Eucaristia amanhã, domingo, momento importante da vida. E também a Terezinha Winter quer aproveitar e homenagear o filho Edson, que no dia 8 agora de maio também vai estar de aniversário. Parabéns, Edson. Obrigado pela gente de vocês, meu mundo aí. Felicidades, tá? Pra você, Edson. Muitos anos de vida, muita saúde, realizações sempre. Música Rezo Por Ti, que a gente vai trazer já já na programação com Monte Azul. O Anadir dos Santos, Tacoroço do Sul, Rio Grande do Sul, me pediu aqui se podia rodar a música, aquela dos Olhos Verdes, do Amado Batista. A gente tá procurando aqui, tá? Se achar, roda depois aí na versão de banda pra vocês conferirem no Rio Grande do Sul, tá? Diz que choveu muito por lá, Tacoroço do Sul fica do ladinho do Frederico Westphalen, pra quem não sabe, né? Abraço, povo gaúcho! A gente vai fazer o seguinte, vai trazer música na programação. Enquanto isso, peçam a sua conosco. Vamos juntos às 5 da tarde. Vem aí, Monte Azul.

0: 16 horas.
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Música linda demais, velho casarão do Teixeirinha aqui nas ondas da Oeste no Sábado em Festa. 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O pedido que o ouvinte fez, dobrado Morangueira.

0: É a banda Reis da Alegria, dobrado Morangueira. Abraço, abraço aqui na programação para o Darley Gonçalves. Ele que mandou um áudio assim, ó.
1: Oi, aqui é o Santinho de Caixar, pede uma música do Rainha Musical. Vai ser pro Nelson de Itapirani.
0: Rainha Musical, vamos tocar lá de 2002 para recordar Anjo Azul. Abraço, povo do Rio Grande do Sul, tchê. Boa tarde, Paulo, é a Selma. Eu peço a música Paraguaia, dos Atuais, pra curtir. Se for atendida, agradeço. Vai tocar Atuais, Paraguaia. Essa que foi gravada em 1998, volume 26, né? No tempo do CD, ainda volume 26. Pra vocês recordar com a gente, música Paraguaia, dos Atuais. Vamos lá com mais participações, mais recadinhos. A Zevir Lorenzetti, de São Miguel do Oeste, pediu um alô pro Vito, também pro Laurino Kaiser, pessoal que tá, o Vito Andrei, pessoal que tá por lá tomando chimarrão, comendo pipoca, curtindo o Sando Oeste nesse sabadão que tá com cara de abrir o sol. Dá com cara, tá clareando o tempo, né? Pediu aqui o Adelarzinho, vamos tocar Adelarzinho, Amor à Primeira Vista, tá? Obrigado pela audiência e pela companhia de vocês em São Miguel do Oeste. 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Vamos lá agora sim com música. 16 horas mais 15 minutos, 16 com 15. Vamos começar com uma coreia musical, depois tem Atuais. Gente amiga, peça sua aqui, vamos rodar sucesso sim. Peça sua com a gente. Nosso WhatsApp no fone fixo, na live, no Facebook. Canção de Festa vai com você até às 5 da tarde.

Os Atuais, Paraguaia, é o nome do sucesso que você curtiu aqui na programação. 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

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Cicobi Cresta Piranga, GW Tintas e Acessórios, toca um Adelarzinho.

Adebarzinho, Amor à Primeira Vista, gravada em 2004, e a gente trouxe pro ouvinte recordar conosco aqui na programação. E a participação do ouvinte chegando por aqui. Boa tarde, Paulo. É a Nelce de Linha Cordilheira. Quero a música Recordando o Passado. É com Recordando o Passado, Porto Novo. Já tocou essa do Porto Novo, tá? Já tocou hoje tarde na programação. Abraço pra Nelce Wagner Borscheid, lá de Cordilheira. Está ligada conosco aqui no Som do Sábado em Festa, hein? É o Jerônimo Colin. Alô, Jerônimo. Abraço pra ti. Boa tarde. Boa tarde, Paulo. Estava um dia chuvoso. Estou ligada nesta linda programação. Obrigado pela companhia. Toca pra nós uma música da banda Calmão. Grata pela atenção. É Lourdes Menin de Florianópolis, Santa Catarina. Chovendo o estado inteiro, né, Lourdes? Estado inteiro. O sul do Brasil está molhado nesse sabadão. Molhado demais. Eu vi umas imagens por aí. Até alagamentos em cidades, os rios pegaram um pouco de água, é muita chuva. O Rio Grande do Sul também foi castigado por alguns temporais, né? Algumas tempestades e alagamentos também, enchentes por aí, né? É o tempo que tá vindo, o famoso El Niño, que promete muita coisa ainda até a final do ano aqui para nossa região sul. Algumas questões aí, né? A Lídia Kipper Lambres, boa tarde, mandou uma mensagem também para minha tia Balbina Rames, lá de São Pedro. Pelos 93 anos de vida dela, parabéns, parabéns, Bobina Rames, felicidades pra você, muitos anos de vida, muita saúde e tudo de bom. Música Feliz Aniversário em Alemão, que a Lídia pediu e vai rodar na programação, sim. O Pavão de Porão do Oeste pediu pra curtir aqui, Calmão, Calmão na programação, o telefone toca, vai curtir também. Já na sequência, hein? E a gente vai trazendo agora, então, enquanto você pede a sua, que dá tempo ainda, são apenas 4:30, né? A gente vai trazer a hora certa. 16:28, 16:28. Claro que sim, tá na boa, tá na Oeste, ao som de Paulo Simas, de Sábado em Festa, ao vivo, na 94,5. Feliz aniversário em alemão com os três cheiros.

0: O telefone toca, calmão, pedido especial do ouvinte, 16:35, 16:35. 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Mas antes, eu quero mandar um abraço aqui para os meus amigos, né? Pessoal que se liga conosco. Boa tarde, tudo bem? A Marlene mandou para mim aqui, ela diz assim, ó: estamos na audiência do programa, queremos ouvir uma do Céu e Cantos, a Marlene e o Arilson. O Arilson e a Marlene, vamos tocar Céu e Cantos. Essa para vocês cantar junto, hein? Assino com X na versão de banda para vocês, hein? A gente vem aí com áudio, vamos lá com áudio, boa tarde.
1: E quero homenagear os meus parentes lá de Sapiranga, Rio Grande do Sul, Alfonso Rodrigues Porchet, que sempre está ligado no seu programa, inclusive ele deu o número do Rádio S para mim ao vivo. Mas eu sou o Luiz José Maier, moro aqui em Santa Fé, Itapiranga, e rua do bairro São Cristóvão. E sou pedreiro, está aí sem sábados. Alexa sempre ligado na Rádio Oeste FM, inclusive nesse momento, nesse seu programa. Meus parabéns pelo teu lindo programa. Parabéns. E toca qualquer música para todos os pedreiros. Valeu, um abraço.
0: Valeu, um abraço da nosso amigo Aloysio José Maier de Itapiranga. Um grande abraço para você e a todos os pedreiros da nossa região, pedreiros que estão na audiência, a profissão digna, de muito esforço, mas que traz resultados incríveis em obras por toda a nossa região, né? Abraço, Luiz José Maier, meus ouvintes queridos de Itapiranga, Santa Catarina. Vamos tocar aí para vocês conferir. Leandro Sacerdote, shot do Leandro. E essa também vai para a Iraciaite de Tunápolis. Boa tarde, na audiência do programa maravilhoso. Queria pedir uma música do Leandro Sacerdote, oferecer para os ouvintes. Pode ser um shot dele, se for atendido, agradeço. Vai tocar então. É o shot do Leandro, gente amiga, Leandro Sacerdote, depois tem Céu e Cantos.

a banda Selve Cantos, assino com X. A gente vai ficando por aqui, a hora de encerrar, 15 para 5, Claudir e Bianca já estão por aí. Sabadão em festa, hoje o locutor um pouquinho rouco, né? Pegou um resfriado, até achei que a voz não ia colaborar muito, mas foi tranquilo até, foi tranquilo, deu para encerrar o programa de boa, né? 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Muito obrigado por sua audiência, seu carinho e a sua interação conosco. Mais um sabadão, primeiro sábado de maio. O tempo passa voando, já estamos quase na metade do ano, hein, minha gente? Sábado que vem, dia 9, véspera de Dia das Mães, eu volto aqui na programação e você pode aproveitar sábado que vem para fazer homenagem para sua mãezona, né? Para sua mãezinha. É, desejando para uma feliz Dia das Mães, tá bom? Bom final de semana a todos, fique com Deus e até sábado que vem. Curta agora a banda Chopão, Falda Alcim, Banda Ouro e São Carlos. E já já tem Claudir Bianca no seu final de tarde. Aquele abraço, fique com Deus, tchau, tchau e até mais!

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0: 17 horas.
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1: 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Muito bem, boa tarde, tudo certo por aí? Então tá tudo certo por aqui, hein? 17:01. Incrível que pareça, deu um sol por aqui, hein? E aí? Tá começando o programa Misturando Claudinho e Bianca. Boa tarde, Bianca.
2: Boa tarde.
1: Tudo certo, guria?
2: Tudo certo.
1: 100%?
2: 100%.
1: Tá animadinha, né? Por que será, hein? 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Junto com esses parceiros, a gente vai até que hora, Bianca?
2: Até as 20 horas.
1: Eita! Melhor do Boêmio. E bandas não regionais, você vai curtir por aqui, flashback também. Como é que faz pra participar, guria, disso?
2: É pelo nosso WhatsApp 991881715 ou ligações, que é somente no fixo 36341440.
1: Pode mandar bastante mensagem.
2: Com certeza.
1: Precisa fazer pix, né?
2: Não é
1: de graça?
2: Não, é gratuito.
1: 0800. Uma das músicas aí que bateu recorde no Instagram por hora, né? Depois vai ser nas rádios, nas plataformas digitais. Mas no Instagram, essa aqui foi a mais estourada em poucas horas.

0: as melhores até as 20 horas. Obrigado pela audiência, obrigado pelo carinho. Alô, Santa Terezinha do Progresso, mandaram um áudio aqui. Pessoal que tá na carneação lá. Vamos ver quem que eles falam. Ô Negão, diz pra gente.
1: Boa tarde, aqui é o Valdecir de Santa Terezinha do Progresso, do bairro do Pichaco.
0: Opa,
1: aqui.
0: Tudo certo.
1: Podia mandar uma música que oferecer pra nós aqui, nós tava carneando hoje e agora.
0: Ei.
1: Acabou que me assou uma carninha aí. Beleza?
0: Eita, nossa.
1: Tô mandando um gelado.
0: Valdecir, Santa Terezinha do Progresso e os amigos por lá. Vai essa aqui, ó. Eita, nós. Vamos junto.

0: Eles vão, é, não acredito? 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
0: 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Tem uma visita ilustre aqui nos estúdios da Rádio Oeste. Um empresário que tá dando o que falar, hein? Tá na boca do povo e hoje tá na casa do povo. Através da Rádio Oeste. Boa tarde, garoto, tudo certo?
2: Boa tarde, Claudir, boa
0: Te
2: tarde
0: peguei
2: a todos.
0: De surpresa, né?
2: É, agora sim,
0: agora. Como é que tá sendo esses primeiros meses? Ele é o proprietário da Pop Presentes. Junto com o Mike, a nova esposa.
2: A Derlize.
0: A Derlize. Como é que tá essa experiência de empresários aqui?
2: Ah, pra nós é um desafio muito grande, né, Claudio? A gente veio, mas estamos muito felizes. Meu Deus, é... Tipo, é pessoas de outros municípios que estão vindo visitar nós e a gente tá ficando muito, tipo, entusiasmado em atender pessoas de outros municípios, não só o pessoal de Porã do Oeste, o pessoal de Descanso, do Nápoles, São João, Itapiranga.
0: Sério?
2: E é isso, tão longe, a gente tá muito feliz, meu Deus, ficamos muito felizes. Essa semana veio bastante pessoas de outras cidades, né? Hoje
0: vocês
2: também.
0: Vocês fazem
2: sim.
0: Um trabalho fantástico também no Instagram, né?
2: Isso.
0: Instagram, Facebook, vocês fazem um trabalho bem forte lá também, né?
2: E agora divulgar. A gente conseguiu bastante materiais, tipo, presente pro Dia das Mães, coisas de ótima qualidade, né? A gente foi, nós mesmos, fomos escolher a mercadoria para nós passar. O nosso objetivo é passar com preço acessível para as pessoas. Não adianta ter uma coisa bonita que as pessoas não tenham, não consigam comprar, né?
0: É isso.
2: Então a gente foi atrás.
0: Que caiba no bolso de todo
2: isso,
0: mundo.
2: Isso, isso. A gente sabe a dificuldade que todo mundo tá passando. E pra gente adequar, para todo mundo conseguir dar um presentinho para suas mães, né?
0: Opa, já já vamos falar disso. Bianca, vamos com participações, guria?
1: Boa tarde, tudo bem? É o Valdomiro da Silva, de Itajubá Descanso. Peço a música de Convic Chute e agradeço se for atendido.
0: Eita, nós. A Helga lá de maravilha. Ó, oh, Helga, diz.
3: Oi, Clautira e Bianca, tudo bem com vocês? Que bonito esse sábado hoje com as músicas tão boas de vocês, tá? Eu queria uma música para minha amiga que tá ali comigo, a Tia Nesta. Toma tomando chama uma música escolhida de você, tá, meu amigo? Tudo de bom, tá? Bom fim de semana.
0: Igualmente, obrigado pelo carinho. Quem mais, Bianca?
1: Boa tarde, sou João Manuel de São Carlos.
0: Ei,
1: eu tenho 12
0: anos. Aí vem bomba,
1: anos,
0: aí vem bomba.
1: E gostaria que tocasse a música Tarde Demais pra Esquecer, do João Mineiro.
0: Ei,
1: Marciano.
0: Então,
1: e agradeço se for atendido.
0: Eu quero conhecer ele pessoalmente, esse guri aí. Ele tem 12 anos, olha aí o estilo musical que ele é, que ele gosta. Diferenciado, né? Adorei, vamos lá, quem mais aqui?
4: Oi, sou Santinho de Caiçara, linha pescoço, pede uma música do Eduardo Costa, prestei pro Nelson aí de Itapiranga.
5: Mas que barbaridade, viu?
0: Pouca música, já já a gente vai voltar com novidade, assim espero, né? Vamos lá!

0: Eita, música sofrida, ei, que é isso?
1: Tarde demais pra viver sem você.
0: Chora não, bebê. Até o pessoal pediu Eduardo Costa, depois a gente vai rodar também por aqui. 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
0: Eita, aí vai pegar a nossa audiência surpresa, né? Será que nós vamos ficar surpresos durante a semana?
3: Vamos ver.
0: Será que eles vão xingar? Ô, Claudinha, ninguém veio lá, ninguém pediu desconto, né?
3: Aí fica feio pro nosso lado.
0: Eita, e agora? O que a gente faz? Quem poderá nos ajudar? Os ouvintes. Quer aproveitar e fazer mais uma colocação? Então, são duas cestas que vão ser sorteadas aqui. Pode estar mandando sua mensagem pra cá. No WhatsApp, 991881715. O nome da mãe. Eu quero participar do sorteio da cesta da Pop Presentes. Sábado que vem vai ser o sorteio. Manda o nome da mãe, da avó, bisavó. Ou quem vai ser mãe, futuras mamães também. Ou não precisa ser mãe também, quer dar de presente pra uma mãe. Fica à vontade, manda seu nome completo pra cá, eu quero participar. Sábado que vem a gente vai fazer o sorteio. E quem chegar durante a semana na Pop Presentes e falar que escutou o programa Claudir e Bianca, a propaganda da Pop Presentes, 5% de desconto. Bastante, hein?
2: É um discutinho bom, né? Pra
0: tu
2: pessoa
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0: Tu pensou bem pra nós.
2: Eu não conversei com o Anderdismo agora. Aê, não tem que honrar, né, cara?
0: Tá falando,
2: falou, tem que honrar agora. Não tem mais volta atrás.
0: É bastante, né? 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
0: 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Vai deixar sua mãe sem presente? De novo? Eita, faltava não, né? 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Baixa um negócio de bicicleta, do Darcy. 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
0: 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E aproveitar e mandar um abraço pra quem?
2: Então, mandar um abraço pra minha esposa, Derisa, que está lá trabalhando, né?
0: Eita, é lutadora ela, né?
2: Pra minha mãe, Aurora, que está na escuta aí, veio me visitar esse final de semana, pedir desculpa pra ela que a gente não pôde ficar em casa, a gente tem que atender os nossos clientes, né? E pra toda a comunidade aqui de Iporã do Oeste, que estamos muito satisfeitos, né? 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
0: Santa Helena, Belmonte.
2: Meu, estamos muito felizes com as pessoas que estão vindo nos visitar aí, fazendo suas compras.
0: Descanso, Itajubá também.
2: Então, a região inteira aqui, né? 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
2: Obrigado, Claudir. Obrigado, Bianca. Obrigado a todos os ouvintes da Rádio Oeste aí. Fiquem com Deus e um ótimo final de semana a todos.
0: Ô, coisa linda. Vamos com Banda Carisma.

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0: Bianca, quem ligou pra ti, guria?
2: O Ego Mai, lá de Cunha Porã, ele pediu The Kong que chute pra todos os ouvintes.
0: Opa, tem mais um que já pediu essa música, já vamos selecionar ela aqui. Quem mais? Se ligou pra ti? Ou mensagem?
2: Boa tarde, Claudir. Já que é misturadão, toca aí a música Bilu Teteia para curtir. O Chico de Chapecó passeando na região de Itapiranga.
0: Valeu, Francisco Ruchel. Tudo certo? Vamos procurar aqui. Quem mais, guria?
2: Olá, Claudir e Bianca. Estou ligada. Toca a música pra nós. Agradeço a atenção e um abraço. Sou Lourdes Menin de Floripa.
0: Opa! Já vou rodar. Ela é fã do Calmão. Vou rodar. Obrigado pela audiência. Obrigado pelo carinho. Já vou atender mais participações. E vai mandando sua mensagem aí, hein? Participando do sorteio de 2 cestas de Natal. Presente aí da Pop Presents. Vai mandando esse recadinho pra cá, hein? Nome completo, você já vai estar participando.

0: 6 minutos para as 18.
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2: 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E por aí?
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4: Ah, pra tarde ali, Clotilde Bianca, né? A gente tá escutando esse programa bonito ali, da louco. Então, se tu não tocar as musiquinhas do Mandanari, eu vou ficar muito ali com vocês. Valeu, é o Loura, é uma brincadeira. Valeu, um abraço.
2: Valeu, Loura! Mandanari! Já vou selecionar aqui, hein? Vou ficar muito sim, né? O José Dotti, da Linha Colorado, também sempre tá na audiência. Valeu, José! Um abraço, tudo de bom pra você e pra sua família.
5: Boa tarde, Claudir e Bianca, aqui nas Cláudio Maravilha. Eu queria ver a música com Chico Correia e Paraná até agora, né, cara? Só pra curtir. Valeu, tchê. Ótima semana pra vocês.
2: Opa! Que mais, baixinha?
0: Quero participar do sorteio da Dia das Mães e quero oferecer pra minha mãe, a Célia Maria Leme, a música A Escolha do Programa.
2: Ô, oh, coisa linda!
6: Boa tarde, Claudir e Bianca. Eu queria escutar a música Te Amo Mais Como Chocolate. Teu programa é nota mil. É o Waldir Wolfa daqui de Romelândia.
2: Opa! Valeu, Waldir! Quem mais, baixinha?
0: Boa tarde, toca uma música bem bonita e quero participar também do sorteio da Pop Presente Dia das Mães. Opa. E semana que vem, se for atendida, agradeço. Muito obrigada.
2: Quem mais, guria?
0: Aqui é o Rodrigo Michelotti, de Caiçara, Rio Grande do Sul. Queria uma música pra mandar pra minha esposa Patrícia, 17 anos de amor juntos. Ei. E manda Os Anjos do Hangar.
2: Eita, nós, 17 anos?
3: Chega mais.
2: Vamos com música agora?
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2: Vamos atender mais participações? Tem 7h42 aqui participações. Aí.
0: A Marlene Primavera do Leste, Mato Grosso, estou escutando seu maravilhoso programa e quero participar do sorteio da Pó Presentes. A minha mãe é Helga, aqui de Poeira do Oeste, e manda. Amo muito ela e estou com muita saudade. Ótimo final de semana para todos.
2: É um sucesso, hein?
0: Silvane Antunes de Santa Helena, quero participar do sorteio da Pó Presentes e roda música romântica, só pra curtir.
2: Vamos lá então. Como música romântica? Eita, lascaram nós aqui. Vamos fazer o seguinte. É isso aqui, essa aqui é romântica, acho. Acho que é, né? Vamos ver. Eita, nós. Vamos lá. Aos pouquinhos vão atender as participações aí, hein?

0: Muito bem, estamos de volta, 18h12. Esse é o programa Misturadão Claudir e Bianca. Vou atender essa aqui ao vivo, o que dá. Rádio S, boa tarde, quem fala?
1: Boa tarde, Claudir,
0: tudo certo?
1: Daí queria pedir uma música, daí poderia ser uma do musical Encontro, uma música sarodada, pode ser?
0: Pode ser, tu quer oferecer pra quem, Ivo?
1: Só pra ouvir, né?
0: Deixa pra nós, valeu, Ivo!
1: Tá bom, tudo bom, bom, bom final de semana pra você.
0: Igualmente. Ivo Formentino aqui de Porã, musical Encontro, Bianca já anotou aí? Pra gente se salvar, né? 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Baixinha, como é que vai ficar a previsão do tempo pra semana? Diz pra gente aí, guria.
2: Amanhã, domingo, nublado pela manhã e de tarde com sol entre 12 e 21 graus.
0: Amanhã não tem mais chuva, amanhã pra amanhã não tinha.
2: Segunda-feira entre 16 e 25 graus com nublado. Na terça e na quarta entre 17 e 29 graus com sol. Na quinta com sol ainda dia 20, com 20 e 28 graus. Na sexta-feira com chuva entre 12 e 21 graus. E no sábado que vem entre 10 e 15 graus, abaixa um pouco a temperatura. E vai estar nublado.
0: É, próxima semana é pra mais, dar mais friadinha, mas não é nada sério. Né? Então essa é a previsão do tempo com ela, formada em Harvard. Bianca Ana Castela, né? Bianca, diz pra gente quem tá participando por aí, quem ligou pra ti.
2: Boa tarde, é a Silvana Antunes de Santa Helena, quero participar do sorteio. E roda uma música romântica.
0: Ai, ai, vamos lá aqui. Luísa Noto, o que ele manda?
3: Boa tarde, Claudir Bento. Tudo certo?
0: Tudo.
3: Também. Ganhando uma boa chuva. Depois roda uma italiana aí pra mim. Pode ser a Betia Trivilina. Valeu.
0: Eita.
3: Bom final de semana e um abraço.
0: Eu vou ficar devendo. Vamos deixar, Luísa Noto, vamos deixar o programa Nossa Terra, Nossa Gente? Pode ser? Eu já nem sei como é que você acha essa música aí, tá bom? Pessoal que pediu Anjos do Hangar, também fiquei devendo aqui. Quem mais?
2: Olá, boa tarde, pessoal da rádio. Manda uma dos atuais Rumo às Estrelas e quero concorrer essa sexta pro Dia das Mães. É a Jaqueline de São João do Oeste.
0: Valeu, povo de São João. Eita, nós. Que mais?
2: Boa tarde, tudo certo, Claudir e Bianca. Estamos na audiência do programa, muito legal. E queremos fazer uma homenagem para a nossa filha Rosemary Dio, que dia 5 de maio está de aniversário.
0: Eita.
2: Muita saúde e felicidade para ela com uma música à escolha. E agradeço.
0: Opa, coisa linda, hein? Tudo de bom para vocês, hein? Quem mais?
2: Sou a Michele de Porã, quero participar do sorteio do Dia das Mães. A minha mãe é a Zanete Reche, que sou a mãezona. É Pop Presentes. Toca a música do G10 pra curtir.
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0: 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Vamos lá. Quem mais?
2: Final 57, o Nego e Elisa de Dourubados na escuta mandaram um vídeo.
0: Vamos ver o que que mandaram. Eita, aí o som tá no 12, né? Só caixa de som. Ô, Nego, tudo certo por aí? Pessoal de Dourubados. Quem mais?
2: Boa tarde, manda a música aquela dos Olhos Verdes, do Vanderlei Rodrigo. É o Eloy de São Miguel que tá na escuta. Quero participar do sorteio da Pop Presentes.
0: Olhos claros, né? Quem mais?
2: Boa noite, manda a música do Fritz, com a banda Munique. Obrigada, é a Márcia de Lima de São Miguel. Quero participar também.
0: Vou tentar, né, gente? Tem muito pedido musical, vamos lá. Quem mais?
2: Quero participar da Pop Presentes, é a Luciane.
0: São duas sextas, sábado que vem eu sorteio aqui direto na Rádio Oeste. Quem comprar lá vai ganhar outra, vai concorrer a outra sexta e ganha mais 5% de desconto. Tá louco. É bom, hein? Tu já comprou presente pra tua mãe?
2: Pois é, ainda não, né?
0: É, tu não merateia, né, guria? Eu já comprei.
4: Boa tarde, Claudir. Boa tarde, Bianca. Manda um abração para o meu filho Otávio, que também está aqui na loja ajudando a atender nossos clientes. Não quis ficar em casa hoje, veio aqui ajudar nós a organizar a loja e atender nossos clientes. Um abração, Otávio. Que Deus.

0: Se for atendida. Nossa,
1: música linda. Essa música aqui que foi tema durante, acho que uns 2, 3 anos aí na Rádio Oeste. No programa Domingo Alegre, Claudir e Bianca, quem lembra?

0: 18h29. 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
1: 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Lembrando o presente, são duas cestas de Natal. Respondendo o seu nome completo
0: aqui. Dia das Mães.
1: O Dia das Mães, né? Sábado que vem vai ser o sorteio. Pode colocar o nome da mãe, dos amigos, o seu nome mesmo. Você vai estar concorrendo. E comprando a Pop Presentes durante a semana, até R$50. Você vai estar concorrendo também. Kit chimarrão com térmica, né? Cheio de coisa, né? Eita! Coisa linda, hein? 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Vamos lá, quem tá participando, baixinha? Diz pra gente aí.
0: Boa tarde, eu gostaria de participar do sorteio. Flávio Cassol, Roda JM, na rua, ela é dama.
1: Opa, vamos procurar aqui. Quem mais?
0: Uma da Barbarella, então.
1: Banda Barbarella. Vamos procurar aqui. Quem pediu aí foi o Rodrigo, lá de Caixara. A sua esposa aí, a Patrícia. Quem mais?
0: Lourdes de Floripa, quero participar da promoção do Dia das Mães da Pó Presentes. Olá, Claudir e Bianca, hoje eu vindo em Criciúma, Rio Grande do Sul, roda uma da terceira dimensão, tímido, é o Fábio Júnior.
1: Eita, é bonita essa música, hein? Vamos lá, então. Quem mais?
0: Boa tarde, tudo bem? Eu também queria participar do sorteio da Pop Presentes. É a Márcia, de Bela Vista, Santa Helena.
1: Opa! Rádio S, boa tarde. Quem fala?
2: É a Mila de Vale, de Taquaraçu. Eu queria homenagear a minha filha, Franciele de Vale, que tinha dia 21 aniversário e que queria concorrer ao prêmio.
1: Como é que é o teu nome completo?
2: Mila Roche de Vale.
1: Mila Rash. Ok, e a sua filha pagou a conta? Pagou a festa ou não?
2: Pagou. Oh, um costelão ainda.
1: Oh, quantos aninhos ela fez?
2: 35.
1: Oh.
2: Mora em Santa Helena.
1: Sim. Felicidades pra ela e pra toda a sua família.
2: Eu quero concorrer ao prêmio.
1: Pô, tá concorrendo já, Bianca já fez sinal aqui, teu nome já tá na lista aí. Boa sorte pra ti, tá?
2: Muito obrigado.
1: Valeu, até mais.
2: Até mais.
1: Você pode fazer como a mãe ela fez agora. Liga pra cá, 3634-1440. Você liga pra cá, ao vivaço. 3634-1440. 49 é o código. Quem mais, Bianca?
0: Muito boa noite, gente boa. Estamos na escuta da melhor rádio do sul do mundo. É o Vianney Luiz Schultz de São João do Oeste, o homem do tempo, né? Choveu 78 milímetros hoje e quero participar do sorteio. Um forte abraço. Mandou foto, na casa dele tem 6 caixas de som, uma do lado da outra.
1: Eita, não perde um detalhe, né? Vamos com o áudio do Paulo. Ô, Paulinho, diz pra gente aí. O que ele manda? Ele foi visitar a casa dos atuais, né? É casa do. Parece casa dos gremistas, né? Vamos lá.
3: Aí, ó, Claudir, falou dos atuais. Domingo passado fomos visitar a casa, lá em Tucunduva. Dá uma olhadinha, que coisa linda aí, ó.
1: Eita.
3: Ali, ó, Cristi. Antes era o começo, agora já saiu o final, ó. Desde manhã cedo, desde as 7 horas. Ó, que delícia.
1: Fazendo chiminha de moranga. Eita, na.
3: Boa noite, Claudinha e Bianca. Aqui choveu 50 milímetros, chuva abençoada. Só agradecer a Deus. Manda a próxima música, hein? Uma boa tarde, trabalho, até sábado que vem.
1: Opa!
3: Continua com esse programa maravilhoso.
1: Valeu! Obrigado. Quem mais? Mais uma, Bianca. Depois a gente vai com música aqui.
0: Boa tarde, tudo bem? Eduardo de São Miguel do Oeste. Também gostaria de participar do sorteio da Pau Presente Dia das Mães. Um especial. Um abraço à minha mãe Michele de Iporã, que tá sempre na escuta do programa.
1: A Michele Zapani. Eita, mãe. Obrigado, hein? Vamos então com o pessoal lá de Caiçara pedindo uma música bem cedinho, mas a gente não conseguiu rodar pra eles. Que eles pediram, vamos tocar Barbarella então pra eles. Depois Montanari, Vanderlei Rodrigues, Bando Universo, The Blue Star, Flávio D'Alcino, Estação 3, Amado Batista, Progressistas, Banda Real, Milionários Henrique, Milene e muito mais.
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0: você curtiu também G10. Barbarella, né? É um bloco completo pra vocês. Bianca, tu que fica sempre arrepiada com meus pensamentos do dia. Que tu tem a dizer? Você gosta ou não gosta? Olá, pensamento de hoje, pensamento do dia.
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0: Vamos lá, qual que é aqui? Seja como a pimenta. Seja como a pimenta.
2: Fale.
0: Ardida e decidida. É papo, né? Coisinha muito doce, muito tempo demais, enjoa. Então seja como uma pimenta. Pá, pronto, acabou.
1: 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Desfrutando.
0: Outra. Outro pensamento. Pra começar bem, não fica culpando a falta de sorte. Quando que, na verdade, o problema é a sua falta de atitude. Ai, ai, ai, ai. Começar bem, não fica culpando a falta de sorte. Mas quando, na verdade, o problema é a sua falta de atitude. Braba, né? Essa última aqui, pensamento de hoje. Essa aqui é braba. Essa última aqui, essa é braba. Se Deus muda a direção, se Deus muda a direção da gente, né? Papá, às vezes tu tá. É porque, na verdade, ele que conhece o verdadeiro caminho. Se Deus muda a direção, é porque ele conhece o verdadeiro caminho. É? Braba, né?
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0: Hoje peguei mais leve, né? Somos dois apaixonados. 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Vamos lá, Rádio Oeste, boa tarde, quem fala?
3: Boa tarde, Marcão de Santa Helena.
0: Tudo bem por aí, Marcão?
3: Tudo bem, graças a Deus, numa chuvinha boa.
0: Opa, tá certo, né? Tá. Meu amigo, quer aproveitar para participar do sorteio também?
3: Pode ser.
0: Marcão, como é que é teu nome completo aí, dito pra gente aí?
3: É Neri Marcão, Marcão todo mundo conhece aqui.
0: Neri Marcão, tu quer aproveitar e mandar um abraço pra quem, meu amigo?
3: Pra todos que estão escutando o programa, eu também estou escutando aqui.
0: Opa, sempre curte o programa aí?
3: Dia e noite.
0: Opa, que coisa linda.
3: Tem um aqui na lavanderia e outro na cama. Deve eu durmo, me acordo ligado.
0: Eita! Coisa boa, quer aproveitar e mandar mais um abraço aí? Fazer um pedido?
3: Um pedido. Com Teixeirinha, o presidiário.
0: Presidiário com Teixeirinha. Eu vou tentar rodar aqui pra você, tá bom?
3: Tá bom, eu tô escutando aqui, Claudir.
0: Tá bom então, pode deixar, valeu, guri.
3: Eita, um abraço, bom fim de semana a todos vocês aí.
0: Opa, tá? Igualmente.

0: Liga pra cá também, 3634-1440. Baixinho, alguma participação? Tem uma galera linda aí participando. A nossa audiência tá linda, hein? Olá, quem?
1: Boa noite, aqui é o Wesley. Eu quero homenagear minha mãe Celci, que queremos participar do sorteio da Pó Presentes.
0: Ok, tá participando. Wesley Chris.
1: Boa noite, é a Macleide do Mundo aí. Quero participar do sorteio Pó Presentes e uma música romântica oferecer pro meu esposo Marcelo.
0: Eita, nossa, o pessoal tá apaixonado hoje, né? Quem mais?
1: Claudir Bianca, aqui é o Felipe de Linha Medianeira. Gostaria de concorrer ao sorteio da Pó Presentes, em nome da Vanderleia Maria Weber, a melhor mãe do mundo. E também poderia arrochar uma música top de linha, programa Nota 1 Milhão. Todo sábado estamos na escuta.
0: Eita, nós. Obrigado, hein? Somos dois apaixonados. Quem mais?
1: Boa noite, é a Claudiane de São João do Oeste. Estamos com toda a família reunida em Feliz Rio Grande do Sul e com aquela rádio de Porã que não pode faltar.
0: Opa, obrigado pelo carinho, tá? Tô com o áudio do final 13.
2: Boa noite, Claudir, tudo bem? Eu quero participar do sorteio. Meu nome é Mônica Bene, manda um abraço pra nós aí que vamos estar de plantão hoje no hospital em Mundaí e desejo um bom final de semana pra todos.
0: Pra todas as enfermeiras, enfermeiros, pessoal que trabalha no hospital, tem muita, né, os que estão aí internados, muitos que estão no radinho até pelo aplicativo, né, estão curtindo aí a Rádio S sempre. Melhoras para todos vocês e para quem tá trabalhando, bom trabalho. São os anjos aí, né? Na hora que a gente tá meio maleixo, é o pessoal que estende a mão, né? Dá aquela força, aquela... Bah!
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0: É fantástico. Bom trabalho para vocês, as enfermeiras.
4: Muito bem.
0: Boa noite,
4: que
0: vai
4: dando confiança
0: na cheira.
4: Eu quero pedir a música Mata, Patista,
0: Pate,
4: Pate, Coração,
0: que segura outra
4: pra mim.
0: Bate, bate, coração. Vou tocar assim. Vou tentar aqui, tá? Eu tô prometendo tudo, eu não tô entregando nada. Vou lá.
5: Boa noite, Claudio Bianca. Luiz, aqui de Tijuca. Quase chegando em casa, passando Itapema aí. O STFM fazendo eco pelo litoral também. Valeu.
0: O
5: programa de vocês é nota mil.
0: Opa! Um abraço. Obrigado, pessoal que tá viajando. Bah, que prazer ter vocês aí junto com a gente. Luiz, ô Luiz, boa viagem pra ti, meu irmão. Mandou até um vídeo, hein? Tá passando aí pelo litoral, passando, inclusive na frente da loja Van. Eita, nas Van que vai estar em breve aqui em São Miguel do Oeste, né? É o seguinte, Bia, que tem bastante participações por aqui, bastante gente bonita.
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0: Tem mais um aqui, vamos colocar aqui também esse aqui aí.
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0: Luiz, boa noite ao Luiz.
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0: Repques de Porã.
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0: Pro povo Teló e pra vovó Glácia, pra escutem Santa Isabel, Itapiranga, quero participar do sorteio.
3: Assim é bom demais.
0: Vou procurar essa música aí, tá bom?
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0: Deixa eu ver aqui quem mais, tem bastante participação aqui. A Bianca ficou sem bateria no celular, hein? Eita! Noeli, Cosma também, já vamos atender você.
6: Por que essa ligação depois com música? Rádio S, boa noite, quem fala?
7: Boa noite, que é o Antônio von Burros, Santa Fé, Itapiranga.
6: Tudo bem, Antônio?
7: Tudo, manda uma boa pra nós ali de Santa Fé.
6: Santa Fé, Antônio, quer oferecer pra quem?
7: Pra todos que estão escutando o rádio.
6: Ok, então vai essa aqui, boa estar pra ti, meu amigo, tá bom?
7: Eu os prêmios.
6: Ok, Antônio Fumbolos, né?
7: Exato.
6: Ok, tá participando já, Bianca anotou aí.

0: aquela música ali, viu? De arrastar o chifre no asfalto.
1: Quem também tá na audiência, o Vando, Maurício Collin. Ô, Vando, tudo certo por aí? Aquele abraço, meu irmão.

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0: Essa Bianca não tem jeito, gente. Luiz Carlos Fabi, da linha Imperial de Santa Helena. Quer participar do sorteio, Cláudia? Bora lá. A Salete Cosman Fabi também. Também a Noeli Cosman, né? O pessoal de Santa Helena. Boa sorte pra vocês, vocês estão todos participando por aí. A Angelina Meus, boa noite. Como sempre, estamos na escuta do programa maravilhoso. Obrigado. Queria participar do sorteio. Ó, presente, tá certo. Boa sorte. A Laine Arboit, deve ser, né? Arboit. Da Silva, de Silva. Silva, de Palmitinho, Rio Grande do Sul. Parabéns pelo dinamismo do programa. Gostaria de participar do sorteio. Boa sorte, hein, Laiane. Quem mais aqui? Quem tá participando, Bianca?
1: O Anadir dos Santos pediu terceira dimensão, Garota do Baile.
0: Eu vou tocar agora Tímido. Por mais pra frente a gente tenta colocar também. Quem pediu Presidiário de Teixeirinha? Que foi o Marcão, hein? Ô, Marcão, vou ficar devendo, hein? Vou ficar devendo pra ti, cara. Bah! E mais, Bianca? Final 07.
1: Celular não ligou.
0: Boa noite, tudo bem? Boa Vista do Pardo, Caixara, Rio Grande do Sul. Aqui deu 89 milímetros de chuva. Eita, nós. Tô tomando chumarão e ouvindo o programa. Quero participar disso daí, Claudinho. É o Clóvis Scheren. Ô, Clóvis, boa sorte pra ti. Bar do Último Gole, do Círio Leopoldo. Ô, Círio, pessoal do Bar do Último Gole. Vamos ver o que eles mandam aqui.
2: Ô, Clóvis, aqui é de Palmitinho, do Bar do Último Gole. A gente quer pedir uma música para o povo aí. Já tá começando a escurecer. Eu acho que vai vir uma chuvinha aí também, de noite. Mas no mais, eu quero pedir uma música boa aí para o pessoal que tá na bodega e todos os meus amigos de Palmitinho e Itapiranga, Santa Catarina. Né? Valeu, um abraço. Toca uma música boa para nós aí, para nós escutar. Valeu, faz isso. Pra nós. Valeu. Um abraço.
0: Valeu! Bar do Último Gole. A Bianca tá sem bateria no celular aqui, mas já ela volta. Boa noite. A Elaine Gosler. Queria pedir a música pra tocar do Érico e Jair. E também quero pra concorrer ao presente, hein? Valeu, Elaine Gosler. Boa sorte pra ti, guria, tá bom? Final 89, mandou áudio. O que que diz?
3: Boa tarde, Claudire e Bianca.
0: Tudo
3: também
0: bem?
3: Também quero homenagear meu esposo, Canício Pochete.
0: Opa!
3: Que tá ali no lado, olhando futebol e ouvindo na rádio Porã. E também quero participar do sorteio Pop Presente.
0: Opa! A dona Rosa, ô Rosa! Tá participando, guria. Lorenzo Cristo e o Lírio Cristo também querem participar do sorteio, Claudir. Da mãe Celci. É isso, ó. Tá participando, hein? Boa noite, Claudir. Tudo certo, Bianca. Quero participar do sorteio, hein? Manda alô pro meu amor. Eita. De Vanderlei Rodrigo. Para Clarice Gambato. Lembrando que no dia 23 de maio, a noite italiana na linha Esperança, Bianca. É dia 23. 21ª, né? Eita. Vanderlei Gambato tá mandando aqui. Manda alô pro meu amor. A Clarice Gambato. Ô, Clarice. É. O Vanderlei tá metido aí, né? Eita, não, eu vou tocar uma bem apaixonada por ele aí. Pra vocês, né? Quer participar do sorteio? A Ivete Hirsheim, Welter, de Quilombo. Um abraço pros meus pais.

São meus conterrâneos de Taipa Alta, tá certo então? Valeu, Ivete, tudo certo por aí. Ricardo, de Nova Hartz, uma música aí para o Richard. E a Patrícia, banda G10. Rodei agora há pouco, banda G10. Vamos rodar outra pra ti, tá? Marcelo Zimmermann, manda a música do Teixeirinha pra nós. Quer participar do sorteio, hein, Claudinho? Eita, nós. O Ademir Trezel, é isso? De Taipa Baixa. Eu tava por lá semana passada. Buenas, queremos participar do sorteio, hein? Pra esposa Solange. Eita, nós. Calmão, uma das antigas. Os filhos Alisson e Amanda. Eita, nós. Só gente bonita aqui hoje, hein? Que é isso? Tem horas que é assim, ó. Quem começou foi... Eu era assim, ó.

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0: Muito bem, muito bem, muito bem, muito bem. Estamos de volta, gente. Obrigado pelo carinho, obrigado pela audiência. Tá lindo, hein? Tá lindo.
1: Brasil!
0: Até o dia. Mandar um abraço pra família Hirsch lá também, de Capoeirinha. Nesses dias eu estive por lá trabalhando também. Uma família muito querida, muito unida.
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0: Também o Ademir. Família Dreso, né? Olha, tá aí pra baixa. Tá conversando com ele aqui. Obrigado também pelo carinho, tá? Deus sempre ilumine vocês aí com muitas bênçãos. 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
0: 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Maurício, é o nome dele, pode estar falando comigo também. Inclusive, também ajuda aí os trabalhos com Maurício Lazarotto. Eu tenho 24 empregos, 25 empregos, acho.
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0: Hora de tirar madeira, toras ali em Metro, lua japonesa eucalipto. Chama o Maurício, pode chamar, tá chamando eu também. E já estamos aceitando
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0: Agendamentos de mato aí pra 2027, tá?
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0: esse ano praticamente já foi, né?
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0: É, meu amigo, nem começou ainda, já tá no fim. 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
2: 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Vamos para participações, baixinha, quem tá participando?
0: Boa noite, quero participar do sorteio da Ira Araújo. Obrigado por atendido, sou de Taipa Baixa.
2: Valeu! Povo de Taipa Baixa. Tem bastante gente agora de Taipa Baixa. Coisa linda. Quem mais?
0: Darcy de Souza, boa noite, programa muito bonito. Quero participar do sorteio também.
2: Opa, obrigado.
0: Claudir Bianca toca a música pra família Toiler de Tunápolis, que está em visita no Paraguai. Todos estavam hoje na 10ª festa da família Toiler, que aconteceu em Itapiranga.
2: Opa! Tudo de bom. Pessoal do Pontinho do Lanche, o que, que eles estão dizendo?
0: A Berenice manda um feliz aniversário pro meu amor Mauro, do Pontinho do Lanche, que está de aniversário hoje. E a música bem apaixonada.
2: Eita, o Mauro do Pontinho do Lanche está de aniversário hoje. Ele tá quietinho, né? Ele tá quietinho. Depois vamos lá incomodar ele. Vamos lá incomodar. Mauro do Pontinho do Lanche, cara fantástico, faz um lanchinho. Os lanches deles são mais ou menos, né?
0: Que meu acha? Deus.
2: É uma delícia. Quem não conhece,
0: e o molho
2: ainda?
0: Caseiro que vem junto ainda.
2: Deus, meu, o cara já dá fome já.
0: Boa noite, tudo bem? Eu sou Sérgio de Nova Petrópolis, Rio Grande do Sul. Gostaria de pedir a música Numa Sala J para minha esposa Cleci.
2: Falando de lanche, lembra quem falou, mandou um abraço ontem à noite?
0: O pessoal do Bode também tá sempre na escuta.
2: Uma atendente lá, ela falou que Claudine sempre estamos te ouvindo lá, né? Quem mais?
0: Olá, boa noite, é a Márcia de Lima, de Pinheirinho do Vale, manda a música do Céu e Cantos.
2: Opa, vamos procurar aqui.
0: Boa tarde, Claudine, manda uma música pra nós, 80 e 90, sempre na escuta.
2: Anos 80, tem uma aqui na ponta da caneta aqui. Quem lembra dessa aqui, hein? 1985. Eita, era antes, anteontem. Ontem de ontem ou de ontem de hoje?

0: Berenice pediu uma música bem apaixonada pro Mauro do Pontinho do Lanche. A gente tem que puxar um pouquinho o saco do Mauro, porque ele traz lanche volta e meia por aqui, né, Bianca? Daí ele fica... E se a gente não puxa o saco, mas ele não traz mais lanche, daí também fica...
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0: Mas assim, a Berenice falou que o Mauro do Pontinho do Lanche, ele é apaixonado por essa música aqui, ó. Quem lembra dessa aqui? Essa aqui vai, na verdade, pra todos os apaixonados que estão ouvindo a Rádio Oeste. Aô! Vai pra Briguenta lá em casa também. Eita!
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0: Ei!
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0: Segura o Mauro!

0: Bateu aquela saudade? Ei, tá apaixonado? Tem a outra que é desse jeito assim, ó.
1: De amor.
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0: tá curtindo, Zezé de Camargo, Luciano, Leonardo, Dere Stray, também Calmão, JM, Terceira Dimensão, Milênio. É, que o bicho pega. Vamos pra hora.
1: 18 para as 20.
0: Oeste, essa Rádio Oeste, Extremo Oeste Catarinense, Iporã do Oeste, Santa Catarina. Quero agradecer e desejar a sua audiência, sua preferência, seu carinho. Mais um sábado, ó.
2: Brasil!
0: Aí é bonito. Vou com as últimas participações para aqui, Bianca. Quem tá participando e interagindo, ah, tu tá sem o celular de novo. Tu tá hoje com uma zica com o celular, né, Bianca? Tadinha.
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0: Vamos lá. Neiva Mistura mandou um áudio aqui. O que que ela manda aqui? Vamos lá, vamos.
3: Boa noite, Bianca e Caldi.
0: Opa.
3: Aqui é Neiva Mistura, que oferece uma música do Marcão Vanete. A música América, Grupo Descanso, tá bom?
0: Aham.
3: Tá bom? Um abraço pra vocês. Eu tô vendo a música pra vocês aí.
0: Tá bom.
3: Um bem sábado.
0: Igualmente, guria.
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0: Eita.
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0: Achei, guria.
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0: Judia, não.
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0: Eita, vou passar nesse
5: 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E escutando a Rádio Oeste, e por Ando Oeste, 94.5.
0: Eita, nós, o pessoal da Hormakers, o Valmor antes. Antes, show. Valeu, Valmor. Grande abraço pra ti, meu irmão.
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0: que a Lisa mandou, Bianca?
1: Boa noite, estou aqui em Maravilha, Santa Catarina. Estou sempre ligado nesse programa, Claudir e Bianca. Um abraço pra vocês.
0: Opa, igualmente. Era isso de participações?
1: Na tua folha eu anotei uma ligação.
0: O que, que é aqui embaixo?
1: É, se tu consegue ler?
0: Eu acho que não, tu tem uma letra muito miudinha.
1: A Ivelda Dil, ela quer mandar um abraço pro seu marido, Francisco Afonso Dil, e também pro seu irmão, Loreno Afonso, e também quer participar do sorteio da Pau Presentes.
0: Eita, nós. O Ivan mandou aqui, esse programa é demais, hein? Ivan Lavish, obrigado, hein, cara. Vai.

0: Tem uma aqui que essa não dá pra deixar de rodar. 86, ó. Quem lembra? Hã?
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0: Bianca, nosso tempo tá acabando aqui, infelizmente. Vamos fazer o quê, né? Até dei uma estendidinha. Alô, oh, que música linda, hein? Vai rachar uma lenha aí, Bob Robson. Quero aproveitar e mandar um abraço pra quem ainda tem mais.
1: Tem mais uma mensagem. Boa noite, tudo certo? Ivan Hermes, de Conceição, Itapiranga, ouvindo o programa Nota Mil. Manda um alô pra gurizada, puxe do suco das mimosas. E já já vou passar aí.
0: Eita, nós. Larga a buzina. Pena que a gente já tá saindo do estúdio aqui. Pra todos os caminhoneiros que estão curtindo a gente e levando a gente na carona também. Obrigado de coração aí, tá? SMS, tu leu todas as mensagens?
1: Todas as mensagens.
0: Porque todos foram atendidos. Só os pedidos musicais, a gente ficou devendo bastante aqui. Mas é meio que de praxe do programa, né? Não consegue atender todos os pedidos, então a gente faz uma autoseleção, né? Vestido velho da mulher amada. Eita, nós. Vamos mandar aqui pra Doraci, por Darley Gonçalves. Também pro Ruxo lá que tá lá em Chapecó, pra Letícia, Valdir Wolfar, deixa eu ver quem mais aqui, Íncio também, a dona Mônica Schneider, a Lisete, também a Leda, Leda, tudo certo por aí? Ceci Vita, Luísa Noto, a Jaque, quem mais aqui? A Loredil, eita, nós. O Eloy Olbermann, a Márcia de Lima, só gente bonita por aqui, a Luciane Ramos, a Ivanilce, a Roseli, Flávio Cassol, pessoal lá de Caixara, família Michelotti, a Lourdes Menin, a família Menin, coisa linda, Fábio Júnior, Shields, Chitz, a família Chitz também. Paulo Bavaresco, grande Paulão, hein? Paulo Bavaresco, que é. Ele que é autor dessa aqui, ó. É. Às vezes você pode estar mandando sua pérola pra cá e a gente usa aqui, né, Bianca?
1: Com certeza.
0: A gente usa isso aqui.
2: Mas que barbaridade, viu?
0: Tudo coisas dos nossos ouvintes.
3: Mas essa aqui, ó. Que barbaridade.
0: Que mais? Essa aqui, ó.
4: Mas que barbaridade. O programa tá demais.
2: Mas que barbaridade, tio.
0: Tudo dos ouvintes. Ouvintes mandam pra cá.
2: Esse programa é um sucesso.
0: Aí, ó. O que mais aqui? Acho que era, né? A gente faz uma seleção aqui e coloca no ar. Quer aproveitar pra dar um alô pra quem mais, Bianca?
1: Pra todos os ouvintes e pra família.
0: Então até sábado que vem?
1: Até sábado que vem.
0: Tchau pra você.
1: Tchau, tchau.
0: Eita, não, eu com essa aqui, hein? 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Tudo de bom pra vocês? Sério que vem? Estaremos de volta a partir das 17 horas, na sequência nossa terra, nossa gente. Amanhã cedo, Orlei Soares, 5 horas. Ei! 8:30, transmissão da Santa Missa, vem Laerto Viva, vem Donato Lauge com Domingo Alegre, e assim segue essa super programação da Rádio West. Fiquem todos com Deus, excelentíssima semana, e até sábado que vem. Fui!

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1: Vamos, só antes, Mazeiro, vamos mandar um abraço já. Vamos mandar abraço aqui pro pessoal que já tá com a gente no Facebook, a Rosa Maria Rauch Borcha, dando um boa noite. A Limi Fátima Munharol também aí dizendo que estão na escuta do programa. Ivete Marcon também está escutando a gente. Hilário Bezin, Alissa Brutcher, esse pessoal todo aí já está escutando a gente. Quem quiser também pedir música, pode ligar para cá, mandar mensagem. Ou no Facebook a gente vai rodar, né? Até as 9, italiana, depois as em português, né, Mazeiro?
0: Que beleza, não? É, aproveitemos saludar nosso grupo italiano, que eu me quero escutar lá, Ivanete, e Agostinho Marcon, e que é outro companheiro do grupo Bela América. É, um saludo a tutti, e anche o grupo Tocchettin della Italia, que é anche giunta no antre para non poder portar avanti questo programa. 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

0: boa noite também pra Isa de Brito, né? A Isa e o Vilmar, né? Aí tem aí relação com o meu primo, né? O Sidney, que é casado com a Olivete de Brito, né, seu Mazieiro?
1: É próprio, Sorella de Vilmar.
0: E uma curiosidade, né? O Mazieiro, aquela vez, casou meu primo Sidney com a Olivete, lá na Santo Expedito. Isso era lá por 2005 e olha lá. Hoje é eu e tu aqui junto, né?
1: É, quem diria, verdade. Né? É o Christian, né? Que é primo, então, do isso. Sidney, né?
0: Que mora em São Miguel.
1: Viu?
0: Show de bola, é isso, né? Aí, né?
1: Parabéns aí. É, graças a Vilmar, graças a Isa. 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

0: Muito bem, 8h48, tá na 94,5 Oeste FM, até às 23 horas, Nossa Terra, Nossa Gente. A partir de agora, o horário então das músicas, né, na língua brasileira, e você pede a sua, 991-88-1715, 3634-1440, ou faz que nem aí a Cristiane e o Leandro Becker. Pela live no Facebook, você por lá pode comentar, pedir sua música por lá também. Faça igual eles, pedir um Flor do Meu Jardim. Vai ser a primeira da hora em português, né? Com Filhos do Rio Grande. E depois Caprichos do Destino, Chico Rei Paraná. Vai pro seu Valdir Formagini de Santa Helena, Mazeiro.
1: Isso, que também tá ligadinho, ouvindo também, né, Valdir? Um abraço e também um abraço pro Ivo, grande amigo aí de São Vendelino, a esposa, o Hermes, o presidente do grupo Tocchettin della Italia, o Andreoni, o Claudino Bassi, os gaiteiros José Bison, enfim, os demais companheiros e companheiras do grupo Tocchettin della Italia, o Pegoraro também, o Irineu, a esposa dele também, a família Grezzi, aquele abraço, o Adelme, a esposa, o Rogério Tuns, muito obrigado, e agradecendo mais uma vez também os nossos patrocinadores, potencializador de água da San Vital, na coordenação do Ivo Bauman e também da Stereo Kessler, Bordignon, o grande amigo gaiteiro, 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Laudir Turcato, grande amigo, eu estou devendo aí pro Turcato, ele me trouxe um presente que é uma relíquia. Que é Ernesto Turcato, ele teve presente também lá na gravação do programa de sexta-feira, lá em Santo Expedito, e de surpresa ele apareceu por lá, ele e a esposa também. Muito obrigado, seu Turcato. E o nosso amigo Zé da Gaita também, e família da Jacutinga, eles que também tiveram por lá, junto com nós, aquele abraço. O Celso e o João Sarzi também, e a mãezinha tranquila aí do famoso, muito obrigado. 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E vamos com as duas primeiras músicas, Christian, depois do momento italiano.
0: Vamos lá então, agora trazendo Flor do Meu Jardim, eles que são de Lages, Filhos do Rio Grande, 9 para as 9.

0: 8h57, o Chico Rei Paraná cantaram aqui na Oeste. E do esporte, 8h30 da noite, começou o jogo do Grêmio contra o Atlético Paranaense. Jogo lá em Curitiba, por enquanto, 25 minutos do primeiro tempo. Tudo no 0x0, Mazeiro. Já tá no 0x0, viu?
1: É. já tá 0x0. É, já está no 0x0, né? Isso, mas atendido então o pedido do Valdir Formagini. Obrigado, Valdir. Um abraço pro Renê e a Zenilda que estão passeando, mas me disse que eles iriam acompanhar o programa, mas que tal lá pras praias? Aquele abraço pra vocês também, né? O Renê de Biatoroque, que não são dos fracos, né?
0: Ó, Mazeiro, já pede e traz um punhadinho de areia, um pro Mazeiro e outro pro Christian, né?
1: Já ajuda, pelo menos pros olhos.
0: É.
1: Um abraço pro nosso amigo, o vereador Joacir Guarnieri, também tá ouvindo o nosso programa, obrigado. O Alban aí de Santa Helena, o Neymar Caney, da comunidade de Linha Cruzinha, muito obrigado. Obrigado, seu Neymar. Também o José Triquez, né? O Chico, é, também aqui de Iporã do Oeste, que gosta de ouvir o nosso programa, nosso muito obrigado, seu Chico. É, e dizer que a mulher pergunta ao médico o seguinte: doutor, o meu marido manca porque tem uma perna maior do que a outra.
0: Curioso.
1: E o que que o senhor faria nesse caso? Ela pediu pro doutor. Aí ele disse: ah, provavelmente mancaria também.
0: É. Vai as duas, né?
1: Fazer o quê? É, e dois comerciantes estão batendo um papo. Aí um pediu pro outro: Eu sei conversar os meus fregueses, né? E por isso que eles sempre voltam. E aí ele pediu pro outro: e o